Daniel Maiara e Maraíza, que dure para sempre. 9:12, programa Ritmos da Noite, seguindo na sua noturna. Agora tem Eduardo Costa e Valéria Barros, Não Preciso de Você.

Muito bem, minha gente, 9 horas e 15 minutos. A Margarete Veríssimo em Belo Horizonte nos ouvindo, curtindo o programa. Tá abraçando a todos os comunicadores aqui das rádios, em especial o Rafael Muniz, 9h16.

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2: Muito bem, são 9h31 na sua noturna de sábado. Programa Ritmos da Noite com você até às 11. Abraçando você, ligado, sintonizado, conectado, conectada com a gente em toda a região. Ligado aqui na mais ouvida, na mais querida, no leste de Minas.

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1: Muito bem, minha gente, agora são 9 horas e 35 minutos, programa Ritmos à Noite por aqui no seu rádio. Vai seguindo até às 11 com você. E agora tem Zezé de Camargo e Luciano, Irmão da Lua, Amigo das Estrelas. Boa noite.

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1: Agora são 9h42 por aqui, programa Ritmos da Noite, melhor da música no seu rádio. Daqui a pouquinho, a partir das 10, na segunda parte do nosso programa, tem o nosso encontro com a saudade. E aos sábados, você já sabe, a gente recorda o melhor do pop nacional. Nossa viagem no tempo de hoje tá para arrasar, hein? Eita! Muita música boa, né? Do pop nacional a partir das 10 aqui no programa. 9h43, deixa eu mandar um abraço para o córrego das Nascentes. Por lá, na casa do nosso amigo Zequinha, nosso ouvinte, né? É, muita gente reunida, né? Curtindo o nosso programa. Dona Hilda, seu João, um abraço pra vocês, são os pais do Zequinha, né? Não perdem o nosso programa, não. Na casa deles, a Rádio Manhuaçu, fique ligado, ó, de manhã até a noite. Não se ouve outra rádio, a não ser a Rádio Manhuaçu FM, não é? Que legal, tá bom, Dona Hilda? Um abraço pra senhora, pro Zequinha, Deus abençoe aí, obrigado pelo carinho da audiência, não é? Por lá também nosso amigo Valtinho, né? Que não perde o nosso programa também. Tá trabalhando durante o dia, lá na oficina dele, tá ouvindo o nosso programa. À noite, tá em casa descansando, tá ouvindo o nosso programa. Vai fazer uma visita aos parentes, tá ouvindo o nosso programa. Eita! A audiência é boa mesmo, hein? Tá bom, Valtinho, um abraço pra você, pra Amásia, uma ótima noite. Ainda por lá o Zé Carlos, né? A Karina, o Moisés, a Cristina, a Luzia e a Larissa. Quanta gente, hein? Coisa boa. Um abraço pra todos aí, uma boa noite. Obrigado pela audiência, tá bom? Pessoal aí do Corre das Nascentes, na casa do Zequinha, né? Um abraço, boa noite.
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0: Aê, Fernando Sorocaba aqui na mais querida, na mais ouvida, o cara da rádio, 9h47, o cara da rádio agora vai mandar um abraço pro amigo Fabrício, né? Eita, Fabrício tá ligado com a gente, mandou aqui uma mensagem pra gente. Aí, Giovanni, ó, né? Você que tá trabalhando não, também tô te ouvindo aqui. Tá bom, Fabrício, um abraço, meu querido, uma ótima noite aí pra você, um bom domingo, bom trabalho, né? Obrigado pela companhia, pela sintonia, tá no carro, né? Tá ouvindo o nosso programa Sentido a Simonésia e tá curtindo a programação da mais querida, tá bom, Fabrício? Um abraço pra você, meu amigo. Uma ótima noite. Obrigado aí pela participação, pela audiência aqui na Manhã Sua FM. Tá bom, Fabrício? Deixa eu abraçar também a Conceição do Santa Luzia, tá ligada com a gente? Oi, Conceição, boa noite.
1: Oi, Giovanni Murim. Boa noite pra você e pra todos os ouvintes. Aqui é a Conceição do Santa Luzia. Gostaria de ouvir uma música, a sua escolha. E oferecer para todas as minhas amigas, para todos os ouvintes, para você aí da rádio. Fica com Deus, um bom fim de semana para você e para todas as famílias. Obrigada, fica com Deus.
0: Tá ótimo, Conceição. Com Deus também, minha querida. Um abração do Giovanni para você, Deus abençoe. Obrigado aí pelo carinho, pela audiência, pela participação. Tá ligadinho com a gente no Santa Luzia, né? Conceição, perde programa não, né? Nosso ouvinte fiel. Toda noite ela tá ligadinha ouvindo Giovanna Murim, né? Eita, coisa boa, Conceição. Obrigado, minha querida. Deus abençoe. Bom domingo pra você também. Aí chegando, música bonita, hein? Milionário e José Rico. Lá pro nosso amigo Fabrício também, que gosta de uma moda boa, né, Fabrício? Lembrança.

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5: Agora são 10h02, minha gente. Aquele abraço de Giovanni, uma ótima noite para você que está ligado, sintonizado, conectado com a gente aqui na mais querida, na mais ouvida no leste de Minas, 106,9. Programa Ritmos da Noite segue por aqui até às 11. A partir de agora, nossa viagem no tempo, o melhor do pop nacional, no seu rádio, no seu aplicativo. Tem muita coisa boa pra gente recordar essa noite especialíssima de sábado. E a gente começa com essa banda aí, ó. Todo mundo gosta, todo mundo conhece, hein? Titãs. É Preciso Saber Viver. Música do Rei Roberto com Titãs ficou top demais. E você recorda com a gente aqui na Mais Querida. É Preciso Saber Viver.

Kiko Zambianchi, aqui na Mãe Uaçu FM, primeiros erros, 10 e 14. O programa segue recordando até às 11 com você. E agora tem Lulu Santos, Minha Vida.

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1: São 10h27 aqui na Manhuaçu FM. Programa Ritmos da Noite, recordando o melhor do pop nacional. Jota Quest. É preciso falar.

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2: São 10h32. Vamos seguindo por aqui, recordando o melhor do pop nacional até as 11. Ego Trip, Viagem ao Fundo do Ego. Boa noite.

Agora 10h36, abraço pro nosso amigo Zé Geraldo Damasceno e a esposa Adriana, com Arco da Raiz. Ligados com a gente, recordando aqui no programa, agora Barão Vermelho.

Pequeno Cavadão, recordando pra gente no programa Carta aos Missionários, 10h42, por aqui minutos finais do nosso programa, e a gente segue recordando até às 11h. Agora tem Cidade Negra.

Que saudade em Heróis da Resistência, a canção da despedida, demais em 10h52, minutos finais do nosso programa. E a gente recorda agora Ira, Envelheço na Cidade.

0: Aí a última de hoje, nosso programa aqui de abelha, os outros, recordamos por aqui. Pessoal, 10h59, e assim vamos colocando um ponto final em mais um programa Ritmos à Noite, agradecendo você pelo carinho, pela audiência, e claro, agradecendo a Deus, não é? Por mais essa oportunidade, essa semana, por mais esse programa, Deus permitindo, na segunda estaremos por aqui novamente para começarmos tudo de novo, mais uma semana abençoada, com as graças de Deus. Sequência da programação Rede Aparecida de Rádio, programa com a Mãe Aparecida, até às 6 da manhã, tá bom? Abraço, Giovanni, uma ótima noite, um santo e abençoado domingo, um bom descanso, fiquem com Deus, até segunda, tchau pessoal.
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2: Jesus repreendeu? Devido a esse caráter violento, Jesus os chamava de Boanerges, que significa filhos do trovão. Tiago, juntamente com Simão, Pedro e o irmão João, formavam o trio predileto de Jesus. Várias vezes Jesus os chamava para algum momento mais forte, como a transfiguração, no Horto das Oliveiras. Ai, mas no Horto, no momento de sua maior angústia, Jesus encontrou Pedro, Tiago e João dormindo em vez de vigiarem com ele. Tiago foi o primeiro dos 12 apóstolos a sofrer um martírio por sua fidelidade à mensagem de Jesus. No ano 44 d.C., o rei Herodes começou a perseguir alguns membros da igreja e mandou matar à espada Tiago, irmão de João.

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1: 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Vamos juntos acompanhar neste momento Títulos Marianos com Elô Silvério.
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2: Nossa Senhora do Sameiro. Nossa Senhora do Sameiro é uma das mais veneradas invocações marianas em Portugal, especialmente na região de Braga. A devoção à Imaculada Conceição da Virgem Maria, celebrada no Santuário do Sameiro, começou em meados do século XIX. Em 1863, o padre Martinho Antônio Pereira da Silva, motivado pelo fervor mariano, deu início à construção do santuário. O local escolhido, no alto de uma colina, oferece uma visão panorâmica de Braga, simbolizando a elevação espiritual que a devoção à Virgem proporciona aos fiéis. A escolha do nome deriva do termo Sameiro, que significa lugar de descanso. Este nome reflete a intenção de criar um espaço sagrado onde os devotos pudessem encontrar paz e conforto em meio às suas lutas diárias. Desde a sua fundação, o santuário tem atraído milhares de peregrinos que buscam a intercessão de Nossa Senhora, especialmente em momentos de aflição e incerteza. A imagem de Nossa Senhora do Sameiro, esculpida em Roma e trazida para Portugal em 1880, é um símbolo poderoso de pureza e proteção maternal. A coroa de ouro e brilhantes que adorna a imagem foi oferecida pelas mulheres portuguesas em 1904, incluindo a rainha Dona Amélia de Orleans, como um gesto de devoção e gratidão. A imagem representa não apenas a Mãe de Deus, mas também a esperança e a luz que guia os fiéis em suas jornadas espirituais. A devoção à Senhora do Sameiro é marcada por uma profunda espiritualidade popular. Os fiéis acreditam que ela intercede por eles, trazendo cura, paz e proteção. Muitos relatos de milagres e graças recebidas são atribuídas à intercessão da Virgem, fortalecendo a fé e a confiança dos devotos. O santuário, portanto, não é apenas um local de culto, mas um espaço onde a fé se torna viva e palpável. As peregrinações ao Santuário do Sameiro são eventos de grande significado espiritual, atraindo milhares de devotos. As principais celebrações ocorrem no primeiro domingo de junho e no terceiro domingo de agosto. Durante essas ocasiões, os fiéis participam de procissões, missas solenes e momentos de oração, reforçando os laços de comunhão e fé. A procissão noturna que leva a imagem da Virgem até a cidade é um dos momentos mais emocionantes, simbolizando a presença constante de Nossa Senhora na vida dos fiéis. Além das festividades anuais,

0: O santuário está aberto ao público durante todo o ano, recebendo visitantes que buscam um espaço de reflexão e oração. O ambiente sereno e a beleza natural que cercam o santuário proporcionam um refúgio espiritual, onde os devotos podem se reconectar com sua fé e encontrar consolo em suas vidas. A presença de Nossa Senhora do Sameiro continua a inspirar e confortar os fiéis que encontram no santuário um espaço de reflexão e oração. A devoção à Virgem Maria do Sameiro é um testemunho da fé do povo português e da sua profunda ligação com a Mãe de Deus, que acolhe os pedidos e anseios de todos que a buscam. Nossa Senhora do Sameiro, rogai por nós.
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1: Olá, caro ouvinte.

estamos iniciando o nosso programete Seguindo o Redentor. Eu sou o irmão Joaquim e trabalho na coordenação das obras sociais redentorista da província Nossa Senhora Aparecida. Promover e desenvolver serviços socioassistenciais dirigidos à melhoria da qualidade de vida, integração social das famílias e situação de vulnerabilidade e risco social, abrangendo os âmbitos social, educacional, profissional e também espiritual, considerando as necessidades e interesses próprios de crianças, adolescentes, jovens, adultos e idosos. É o objetivo geral dos trabalhos que são oferecidos de forma gratuita, continuada e planejada à comunidade onde está o Centro de Ação Social, o CAS. E em se falando no âmbito profissional, como já mencionado, as atividades são direcionadas para que os assistidos, sejam jovens, adultos, sejam instruídos, sejam conscientizados. Assim, a doutrina social da Igreja vai dizer sobre o dever de trabalhar. Ouçamos. Nenhum cristão deve sentir-se no direito de não trabalhar e de viver à custa dos outros. Todos, antes, são exortados pelo apóstolo Paulo a tomar como um ponto de honra o trabalho, com as próprias mãos, de modo a não ser pesado a ninguém, e a praticar uma solidariedade também material, compartilhando os frutos do trabalho com os necessitados. São Tiago defende os direitos prescritos dos trabalhadores. Mediante o trabalho, o homem governa com Deus o mundo, juntamente com ele e sempre seu Senhor, e realiza coisas boas para si e para os outros. O cristão é chamado a trabalhar não só para conseguir o pão, mas também por solicitude para com o próximo, para com os mais pobres, ao qual o Senhor ordena dar de comer, de beber, de vestir, o acolhimento, a atenção e também a companhia. Cada trabalhador, afirma São Ambrósio, é uma mão de Cristo que continua a criar e a fazer o bem. Com o seu trabalho e a sua laboriosidade, o homem participa da arte e da sabedoria divina, torna mais bela a criação. Nesta visão superior, o trabalho pena e, ao mesmo tempo, prêmio da atividade humana, comporta uma relação, aquela essencialmente religiosa, que foi felizmente expressa na forma beneditina. Ora et labora. Trazendo para o nosso dia a dia, nas oficinas realizadas no CAS, procuramos mostrar aos nossos assistidos a importância de capacitar profissionalmente. E sobre o trabalho, o Catecismo da Igreja Católica, no seu número 378, nos diz: sinal da familiaridade com Deus é o fato de Deus o colocar no jardim. Ali vive a fim de o cultivar e guardar. O trabalho não é um castigo, mas a colaboração do homem e da mulher com Deus no aperfeiçoamento da criação visível. Outra relação que podemos ainda mencionar, tiramos do artigo do Frei Jacir de Freitas Faria, é o sentido da oração do Pai Nosso e o Pão Nosso. Ele diz em seu artigo: entre os pedidos que a oração faz, quatro são referentes à vida terrena. O primeiro deles refere-se ao pão de cada dia, alimento que mantém vivos. Rezar assim é reconhecer o senhorio de Deus sobre todo o criado e suas criaturas. Ainda que tenhamos de tirar o pão da terra com o suor do nosso trabalho, ele é tão descido do céu que fortalece a nossa caminhada.

0: espiritual. Pai e pão, palavras com o mesmo sentido que Lucas relaciona. E para encerrar, meu irmão, minha irmã, convido você a acompanhar, a nos seguir no nosso Instagram. Toma nota aí do endereço. @casobrassocialredentoristas e ainda acesse o nosso site. É muito fácil. a12.com/obrassociais e conheça um pouco mais das atividades desenvolvidas pelos Centros de Assistência Social, o CAS. Até a próxima semana.
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2: Sacramentos. Igreja. A ordenação dos apóstolos, bispos da igreja. Naqueles dias, ele foi à montanha e passou a noite em oração a Deus. Sempre que Jesus queria realizar algo de grandioso, preparava-se com vigília noturna de oração. Depois que amanheceu, chamou os discípulos e dentre eles escolheu 12, aos quais deu o nome de apóstolos. Simão, a quem tinha posto o nome de Pedro, seu irmão André, Tiago e João, Filipe, Bartolomeu, Mateus, Tomé, Tiago menor, filho de Alfeu, Simão, chamado Zelotes, Judas, irmão de Tiago, e Judas Iscariotes, que se tornou traidor. A escola dos 12 apóstolos é um dos acontecimentos marcantes da obra de Jesus. Jesus associou de modo especial este grupo dos 12 ao seu ministério sacerdotal e à sua grande missão escatológica de salvação. Nos escritos do Novo Testamento, aparece claramente que a igreja que Jesus estava preparando

consta de duas partes: os apóstolos, chefiados por Pedro, e a comunidade. Pedro e os doze tinham de ser as testemunhas de Cristo que ele associou à sua obra. Ele os escolheu e chamou. Havia de enviá-los, de autorizá-los, de capacitá-los e lhes dar poder.

Primeira Epístola aos Coríntios coloca Pedro, o Papa, em primeiro lugar, como testemunha. Em segundo lugar, os 12, os bispos. E em terceiro lugar, os discípulos, o povo. São Marcos diz que Jesus constituiu os 12. A palavra grega é epesen, significa constituiu. É a mesma palavra que se usa no Antigo Testamento para dizer que Deus fez Moisés e Arão sacerdotes. Assim, os apóstolos foram constituídos por Jesus à semelhança de Moisés e Arão, quando estes se tornaram os sacerdotes do Antigo Testamento. Atos dos Apóstolos diz que Jesus os escolheu para si. A eleição dos 12 está singularmente ligada ao Cristo e à sua obra. Em São Mateus, capítulo 19, versículo 29, e em São Lucas 22, versículos de 28 a 30, nós lemos que Jesus disse aos 12: Vós vos assentareis sobre 12 tronos para julgar as 12 tribos de Israel. Israel era o povo de Deus e simbolizava a igreja futura. Assim, Jesus dizendo aos apóstolos: Vós vos assentareis em 12 tronos para julgar o povo de Deus, estava lhes prometendo o poder no reino de Deus. Este título de apóstolos, reservado exclusivamente aos 12 na Bíblia, é um título que se refere essencialmente à autoridade e ao poder. Em outra passagem, Jesus disse: Quem vos ouve, a mim ouve. E quem vos despreza, a mim me despreza. E aquele que me despreza, despreza aquele que me enviou. Lucas 10:16. A igreja primitiva manifesta mais e mais claramente a consciência de que o ministério e o poder de Jesus haviam sido comunicados aos apóstolos, isto é, aos 12. O ser do padre Frei Kloppenberg, da Ordem dos Frades Menores. São João Evangelista também mostra os 12 como os escolhidos, chamados, enviados, autorizados, capacitados pelo próprio Jesus para o grande ministério da igreja. Esta consagração dos 12 é muito bem acentuada por São João no capítulo 17, onde lhe traz a oração sacerdotal. Jesus ali fala como o sumo sacerdote. Todos os anos, o sumo sacerdote do Antigo Testamento, no grande perdão, pronunciava o nome de Deus e orava por sua própria pessoa. Depois, rezava pelos sacerdotes do Antigo Testamento e, finalmente, pelo povo. Aqui, em São João, na grande oração sacerdotal, Jesus igualmente ora por sua própria pessoa, ora pelos 12 e reza pelo povo. E aí, as palavras claríssimas mostram como ele consagrou os seus apóstolos para a missão sacerdotal. Vamos ler João 17:17. Pai, consagra-os na verdade, aos 12. A imagem daquele que o Pai consagrou e enviou ao mundo, os apóstolos são consagrados e enviados ao mundo. João 17:18-20-21. É por isso que eles participam do poder de Cristo, isto é, do poder sacerdotal do Filho do Homem, como, por exemplo, do poder de perdoar os pecados. Como o Pai enviou, assim eu vos envio. E soprando sobre eles, acrescentou: Recebei o Espírito Santo, e aqueles a quem vós perdoardes os pecados, ser-lhe-ão perdoados. E aqueles a quem vós
os retiverdes.

0: ser-lhes-ão retidos. João 20:22. Ide e evangelizai a toda gente, batizando-a em nome do Pai e do Filho e do Espírito Santo, e ensinando-lhes fazer tudo o que eu vos disse. Eis que eu ficarei convosco até a consumação dos séculos. Mas a grande palavra, a palavra de consagração dos apóstolos, está no Evangelho de São Lucas, na última ceia, quando Jesus celebra a primeira missa e ordena aos seus apóstolos sacerdotes, dizendo: fazei isto em lembrança de mim. Vejam Kloppenberg, O Ser do Padre.
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6: 11:29, horário de Brasília. Boa noite.
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6: Deixa eu mandar um grande abraço pro meu amigo Wilson Lavrador, lá de Itabuna, na Bahia. Rezando por ele, pela família, pedindo proteção pra Lilian. Deus abençoe, viu? Obrigado pelo carinho, pela companhia. Rafael Cunha, de Itabaiana, também rezando por ele, por toda a família, pela alma da Neuza. Deus abençoe você, viu, Rafael? Obrigado pelo carinho, pela companhia, meu amigo.

0: Mãe Aparecida, aqui pela Rede Aparecida de Rádio. Deus é maior. Flavinho, mandar um grande abraço pro meu amigo Paulo Roberto, lá de Valença, no Rio de Janeiro, tá acompanhando a nossa programação. Um abraço para você, meu querido. Deus abençoe. Vamos juntos acompanhar neste momento Tema do Dia com o Padre Sebastião Reis.
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2: Hoje o tema: decidir-se pelo Cristo e pelo Reino. A presença de Jesus e do seu Reino é sempre de inquietação para o ser humano que vive em um mundo secularista, alimentando o consumismo, a orgia, a promiscuidade, não se preocupando com o dia de amanhã e muito menos com o valor e a dignidade do irmão. A proposta de Jesus, que vem através da Igreja e dos seus mensageiros, devem ser acolhidas e respeitadas. Quanto ao seu conteúdo de evangelização, a pessoa que se torna mediação do próprio Cristo no anúncio. Ele exige todos e de cada um decisão firme e consequente. A pessoa deve sair do seu comodismo, sair da sua vida fácil. A resposta ao convite de Jesus sempre irá provocar mudanças profundas na minha maneira de ser e agir, exigindo escolhas que contemplem o certo

0: e o errado, a vida e a morte. Jesus quer continuar evangelizando através dos milhares e milhões de pés desta igreja, que ao abrirmos o coração e a mente para acolher e receber a mensagem apresentada por aquele enviado, recebemos o próprio Cristo. Entre as muitas preferências que temos na vida, quando Jesus nos convoca e convida, pede e exige que ele seja colocado em primeiro lugar. Até mesmo se for preciso você entregar a sua vida pela causa dele. Não penseis que vim trazer a paz à terra. Não vim trazer a paz, mas sim a espada. Mateus 10:34. Este pequeno texto representa o centro e o questionamento deste evangelho, imaginando que Cristo não passaria pelas maldades humanas por causa da sua procedência divina. Esta é a razão pela qual ele pede aos seus seguidores preferência e radicalidade nas suas decisões, com rompimento até mesmo dos laços familiares. Quem ama seu filho ou sua filha mais do que a mim, não é digno de mim. Mateus 10:37. Como cristãos, somos enviados a seguir Jesus, assumindo o nosso profetismo neste ambiente social, que só conhece o caminho da espada, cujo resultado final será o martírio, se queremos ser profetas da esperança neste mundo ferido em que nós vivemos. É preciso ser profeta da esperança no mundo de hoje.
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2: Ouvintes da Rádio Aparecida, Rede Aparecida de Comunicação e do programa Você Também é Chamado. Mais uma vez, somos chamados a refletir sobre o chamado de Deus em nossa vida. Todos nós, pelo batismo, somos convidados, então, a anunciar o Evangelho de Jesus a todas as pessoas. E hoje, nós queremos refletir o tema Imitadores do Redentor. No mês de julho, os missionários redentoristas celebram a festa do titular da congregação, o Santíssimo Redentor. Uma característica fundamental de ser cristão é ser batizado e tornar-se seguidor, discípulo de Jesus Cristo. E à medida que o seguimos, vamos dando continuidade às suas ações no meio do mundo, isto é, nossa vida e testemunho pode ser uma extensão da presença de Cristo para o nosso tempo e para os nossos contemporâneos. Poderíamos considerar até que os autênticos e coerentes cristãos tornam Cristo presente e atuante no meio da humanidade. São sacramentos vivos de sua presença e manifestação de Jesus Cristo. Com base nesse princípio, que podemos entender a vocação e identidade dos missionários redentoristas como continuadores do Redentor? No dia da profissão religiosa, quando se tornam efetiva e juridicamente membros da congregação redentorista, todos proclamam em alta voz e publicamente que, seguindo de perto Cristo, Salvador do mundo, para realizar isso livremente, escolho neste momento a vida cristã marcada pelos conselhos evangélicos. De modo que é evidente que para nós, o redentorista deve continuar o exemplo de Jesus Cristo, anunciando a palavra de Deus aos pobres, como diz a Constituição número 1 de nossa congregação, os missionários redentoristas. Essa é a razão de ser do apostolado e da vida pessoal e comunitária redentorista. De modo que, tomando por referência um dos aspectos do tríduo pascal, especialmente a Quinta-feira Santa, encontramos uma forma muito concreta e palpável deste continuar o Redentor na cena do lava-pés. Pois os missionários redentoristas são chamados a continuar o gesto icônico do serviço à humanidade ao modo de Jesus. Depois de lhes ter lavado os pés e retomado as vestes, pôs-se de novo à mesa e lhes disse: sabeis o que vos fiz? Vós me chamais de Mestre, Senhor.

0: Senhor, e dizeis bem, pois eu sou. Se, portanto, eu que sou o Senhor e Mestre vos lavei os pés, vós também deveis lavar os pés uns dos outros, pois eu vos dei o exemplo para que façais como eu fiz. João capítulo 13, versículo de 12 a 15. Assim, os redentoristas, por meio de sua vida apostólica e trabalho social, lavam os pés daqueles que estão à margem ou excluídos da maioria das benesses da sociedade. Aqueles para os quais a Igreja ainda não foi capaz de prover meios de salvação suficiente, aqueles que nunca ouviram a mensagem da Igreja, ou pelo menos não receberam como boa nova. E finalmente aqueles que sofrem danos por causa da divisão da Igreja, na Igreja. Se o Redentor foi capaz de se inclinar em atitude de socorro e resgate da dignidade humana, não há outro caminho senão continuar seu gesto para sermos genuínos discípulos de Jesus, lavando os pés uns dos outros. Que Nossa Senhora nos ajude a responder com amor o chamado de seu Filho Jesus para continuar a sua obra de salvação e de anúncio de seu Evangelho. Rezemos mais uma vez a oração vocacional. Jesus, Mestre Divino, que chamaste os apóstolos para vos seguirem, continuai a passar pelos nossos caminhos, pelas nossas famílias, pelas nossas escolas, e continuai a repetir o convite a muitos de nossos jovens. Dai coragem às pessoas convidadas, dai forças para que vos sejam fiéis como apóstolos leigos, como diáconos, como padres e bispos, como religiosos e religiosas, como missionários e missionárias para o bem do povo de Deus e de toda a humanidade. Amém.
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0: Ama como eu, Padre Antônio Maria. Então, vou dar um grande abraço pra Cida, tá rezando pela cunhada. Deus abençoe, viu? Muito obrigado pelo carinho, pela companhia. Wilson Lavrador, lá de Itabuna, na Bahia. Um abraço pra você, Wilson.
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2: O homem procura Deus para servir-se dele. Quando não lhe é útil, o rejeita. Deus se aproxima dos estranhos, daqueles que ainda não têm um juízo sobre ele, fazendo-o a sua imagem e semelhança. Deus rompe esquemas, destrói tranquilidades e coloca o homem no grande risco da fé. A resposta do homem a Jesus foi o ódio. Jesus era o corpo estranho que rompia a paz e a falsa segurança diante de Deus. Se Jesus foi recusado pelos seus, não estranhes que também tu devas experimentar essas rejeições, não só de tua pessoa, mas também a mensagem de salvação evangélica que tu apresentas em tua atividade
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0: Gente, eu vou ficando por aqui. Muito obrigado pelo carinho, pela companhia. Que Deus abençoe. Nossa Senhora Aparecida interceda por cada pedido, cada intenção. Acalme o seu coração. Bom final de semana. Eu volto na segunda-feira, às 8 horas da noite, no programa com a Mãe Aparecida. Beijo grande. Bom final de semana. Tchau, tchau.

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4: Olá, bom dia! Que bom poder estar junto de vocês aqui no Com a Mãe Aparecida para mais uma madrugada, isso mesmo, juntos, eu daqui, vocês daí, vamos nesta caminhada de fé, de amor, paz e esperança e confiança na misericórdia de Deus, na intercessão da Mãe Aparecida, na minha vida, na sua vida, na vida de todos nós, louvando e agradecendo sempre ao nosso Salvador e Redentor, o Senhor Jesus. A produção é de Marcos Tiago, Paula Castro na coordenação, Padre Vanderlei Souza, missionário redentorista. Hoje

0: Hoje, povo de Deus, 26 de julho 2026, Domingão da Graça de Deus, 17º domingo do tempo comum, louvando e agradecendo ao nosso bom Deus por tudo em nossa vida. E quem chega para trazer para nós esse momento de evangelização, de reflexão, é o missionário redentorista, Padre William Betônio. Com os ponteiros apontam para o infinito.
1: O anjo do Senhor anunciou a Maria, e ela concebeu do Espírito Santo. Ave Maria, cheia de graça, o Senhor é convosco. Bendita sois vós entre as mulheres, e bendito é o fruto do vosso ventre, Jesus. Santa Maria, Mãe de Deus, rogai por nós, pecadores, agora e na hora da nossa morte. Amém. Rogai por nós, Santa Mãe de Deus, para que sejamos dignos das promessas de Cristo. Oremos e infundi, Senhor, vos rogamos a vossa graça em nossos corações, para que nós que conhecemos pela anunciação do anjo a encarnação de Jesus Cristo, vosso Filho, cheguemos por sua paixão e morte de cruz à glória da ressurreição. Pelo mesmo Cristo, nosso Senhor. Amém.
2: Olá, queridos ouvintes da Rádio Aparecida, da Rede Aparecida de Rádios. Eu sou o Padre William Betônio, missionário redentorista. Que prazer estar junto com você neste momento em que os ponteiros apontam para o infinito. 17º domingo do tempo comum é a reflexão que trazemos hoje, abrindo esta semana também neste domingo, e a linha da liturgia nos apresenta ainda Jesus contando as suas parábolas. E é importante entendermos esta parábola porque a gente já vem, né, de dois domingos em que as parábolas foram iniciadas. Tivemos a primeira parábola, que foi a parábola das sementes dispersas em terrenos diversos. Na semana passada, a parábola central do joio e do trigo. E agora nós temos a parábola do reino dos céus como um tesouro, uma pérola preciosa. Este tesouro, essa pérola preciosa, vale mais do que tudo. E por valer mais do que tudo, aquele que realmente consegue identificar o seu devido valor, troca todas as coisas por ela. Escolhe isso porque sabe que o maior valor é o reino dos céus. E interessante que nós iniciamos a liturgia na primeira leitura com o livro dos reis, esse diálogo que Salomão tem um sonho com Deus. Deus fala para ele: olha, você é sucessor de Davi, um grande rei. O que você pede para você, para o seu reinado? E Salomão, ele não pede riqueza, ele não pede poder, ele não pede anos de vida, ele não pede a morte dos seus inimigos. Tudo isso talvez ajudaria a mantê-lo há mais tempo no poder, longe dos seus inimigos. Mas o que Salomão pede? Ele pede sabedoria. Ele diz que para reinar e governar este povo é necessário ter sabedoria. Então ele não pede mais nada a não ser sabedoria. E para ter sabedoria é necessário ter um coração justo, porque é a justiça que faz com que esta sabedoria tenha o discernimento entre o bem e o mal e faça as melhores escolhas. Então, aqui, essa escolha tem uma relação direta com essa escolha do reino de Deus. Porque nós que somos cristãos, somos chamados a cada instante, a cada momento, nós somos colocados em desafio diante do bem e do mal. E aí a gente precisa julgar com sabedoria. E essa sabedoria é a sabedoria que nos dá Deus para escolhermos os caminhos que nos conduzem ao seu reino. Caminhos que conduzem à morte, caminhos que são de falta de respeito, caminhos que tornam a humanidade

0: do outro menor, todos esses caminhos não são os caminhos da justiça. Não é, é como se estivéssemos pedindo para Deus algo que não é coerente, assim como Salomão pediu sabedoria. E o que nós precisamos pedir é justamente isso, que ele nos dê a sabedoria necessária para podermos fazer as escolhas e entender aquilo que é o verdadeiro valor do reino de Deus. E entendendo este verdadeiro valor do reino de Deus, nós não o trocamos por nada, porque ele é o valor supremo de nossa vida, de nossa existência. E aí, na segunda leitura de hoje, para complementar, Paulo aos Romanos vem dizer que aqueles que entendem, que recebem, que compreendem este tesouro e o trazem para si, pedem para que essa sabedoria possa estar no seu coração, para estes tudo concorre para o bem, para o seu bem, né? Por quê? Porque ele nos chama, Deus nos chama, na pessoa do seu Cristo, para sermos justos assim como ele, sendo justos para nos glorificar, ou seja, receberemos a coroa desta eternidade, assim como Cristo, que é o primogênito, é o primeiro no meio de nós, a trazer e a mostrar esta justiça que nos leva mais próximos de Deus, porque ele mesmo viveu e passou por isso. Então ele nos dá, e tudo concorre para o bem daqueles que amam e que seguem o seu caminho. Por hoje nós vamos ficando por aqui, agradeço a sua audiência, fique com Deus, um grande abraço e até a próxima semana.
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0: E hoje, de maneira muito especial, queremos rezar pelos nossos avós. Hoje, dia dos avós, queremos rezar, agradecer, louvar pelos ensinamentos, isso mesmo, pelo amor, pelo carinho dessas pessoas maravilhosas. Muitos ainda entre nós, outros já com o Pai, vivendo a vida eterna. Rezemos a oração do dia dos avós.
1: Em memória a São Joaquim e Santana, pais de Nossa Senhora, neste dia 26 de julho é celebrado o Dia dos Avós. Começamos esse momento de oração e reflexão com este ensinamento da carta de São Paulo a Tito.
2: Aconselhe igualmente os jovens para que em tudo tenham bom senso. Tito, capítulo 2, versículo 6.
1: Como é edificante e bonito ver uma família que valoriza os avós, pois nesse caso, todos ganham. As crianças são beneficiadas porque convivem com gerações diferentes, aprendendo a valorizar os idosos, mantendo o sentimento de pertença familiar. A convivência com os avós fornece valores sólidos e apoio emocional aos netos. Os pais também são beneficiados, porque podem contar com uma ajuda na formação dos filhos. Quando os avós têm a função de ajudar a educar os netos, fica mais fácil ser conselheiro, companheiro e contribuir para o seu desenvolvimento. Feliz é a família que valoriza os avós, sejam idosos ou não, pois já nos ensina o livro dos Provérbios.
3: Os netos são a coroa dos anciãos e os pais são a honra dos filhos. Provérbios, capítulo 17, versículo 6.
1: Porém, é preciso ter paciência e não passar por cima da graça de Deus. É preciso reconhecer que a idade traz também limitações e imperfeições. Não se pode esquecer que a vida dos avós, na medida em que é vivida com alegria, é para os filhos e netos um exemplo mais edificante do que qualquer discurso bem elaborado. Assim, é preciso orar e ter esperança, aceitando o inesperado de Deus. Por isso, rezemos.
4: Ó Deus eterno e todo-poderoso, em vós vivemos, nos movemos e somos. Nós os louvamos e bendizemos por terdes dado a esses vossos filhos e filhas, nossos queridos vovôs e nossas queridas vovós, uma vida longa, com perseverança na fé e em boas obras. Concedei que eles, confortados pelo carinho dos filhos, dos netos e amigos, se alegrem na saúde e não se deixem abater na doença, a fim de que, revigorados com a vossa bênção, consagrem o tempo da idade madura ao vosso louvor, seguindo os exemplos

exemplos de São Joaquim e de Santa Ana, que na fidelidade à palavra de Deus, cumpriram sempre a vontade de servir e de amar. A todos, por Cristo nosso Senhor. Amém. Por intercessão de São Joaquim e Santa Ana, rogando pelos idosos e amparando as famílias, desça sobre todos e todas a bênção de Deus Todo-Bondoso, Pai, Filho e Espírito Santo. Amém. São Joaquim e Santa Ana, rogai por nós.

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3: 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Estamos de volta com o programa Com a Mãe Aparecida, na Rede Aparecida de Rádio. 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
5: Salmo 118. Como eu amo o Senhor, a vossa lei, vossa palavra.
6: Como eu amo o Senhor, a vossa lei, vossa palavra.
5: É esta parte que escolhi por minha herança, observar vossas palavras, ó Senhor. A lei da vossa boca, para mim, vale mais do que milhões em ouro e prata.
6: Como eu amo, Senhor, a vossa lei, vossa palavra.
5: Vosso amor seja um consolo para mim, conforme a vosso servo prometestes. Venha a mim a vosso amor e viverei, porque tenho em vossa lei o meu prazer.
6: Como eu amo, Senhor, a vossa lei, vossa palavra.
5: Por isso amo os mandamentos que nos destes, mais que o ouro, muito mais do que o ouro fino. Por isso eu sigo bem direito as vossas leis, detesto todos os caminhos da mentira.
6: Como eu amo, Senhor, a vossa lei, vossa palavra.
5: Maravilhosos são os vossos testemunhos, eis porque meu coração os observa. Vossa palavra, ao revelar-se, me ilumina, ela dá sabedoria aos pequeninos. Como eu amo o Senhor, a vossa lei, vossa palavra.
6: Como eu amo o Senhor, a vossa lei, vossa palavra.
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2: A Páscoa de Jesus se manifesta em cada um de nós, nas pessoas, nas comunidades que dão testemunho de misericórdia, reconciliação e paz. De maneira especial, lembro nesta oração os aniversariantes de hoje, a Mariana de Cruzeiro e meu primo de Lins, João. Iniciemos esta oração invocando a Santíssima Trindade. Em nome do Pai, do Filho e do Espírito Santo. Amém. Senhor nosso Deus, nosso Pai, nós cremos em vós, nós esperamos em vós, nós

vos amamos. Nós vos agradecemos este dia e vos damos graças porque estamos com vida. Oferecemos este dia ao Senhor com todas as nossas alegrias e sofrimentos, com todos os nossos trabalhos e divertimentos. Guardai-nos do pecado e fazei de nós instrumentos de vossa paz e do vosso amor. Ajudai-nos a observar vossos santos mandamentos. Amém. Domingo, dia 26 de julho. O trecho do Evangelho de hoje é escrito por Mateus, capítulo 13, versículos de 44 a 52. Anúncio do Evangelho de Jesus Cristo segundo Mateus. Naquele tempo disse Jesus a seus discípulos: o reino dos céus é como um tesouro escondido no campo. Um homem o encontra e o mantém escondido. Cheio de alegria, ele vai e vende todos os seus bens e compra aquele campo. O reino dos céus também é como um comprador que procura pérolas preciosas. Quando encontra uma pérola de grande valor, ele vai, vende todos os seus bens e compra aquela pérola. O reino dos céus é ainda como uma rede lançada ao mar e que apanha peixes de todo tipo. Quando está cheia, os pescadores puxam a rede para a praia, sentam-se e recolhem os peixes bons em cestos e jogam fora os que não prestam. Assim acontecerá no fim dos tempos. Os anjos virão para separar os homens maus dos que são justos e lançarão os maus na fornalha de fogo. E aí haverá choro e ranger de dentes. Compreendestes tudo isso? Eles responderam: sim. Então Jesus acrescentou: assim, pois, todo mestre da lei que se torna discípulo do reino dos céus é como um pai de família que tira do seu tesouro coisas novas e velhas. Palavra da Salvação. Jesus continua ensinando sobre o reino dos céus com três parábolas: tesouro, pérola e rede. As duas primeiras, tesouro e da pérola, ensinam o valor do investimento no reino de Deus, considerado um bem maior. A terceira, a rede, revela a realidade da comunidade, da sociedade, composta de pessoas comprometidas e pessoas descompromissadas. Essas parábolas mostram a complexidade do mistério do reino dos céus. Com as três parábolas, Jesus convida cada um de nós, eu e você, a acolher o reino, considerado um bem maior, que merece investimento acima de tudo. O que Deus nos oferece tem valor infinito. Precisamos fazer todo o esforço para tornar o reino sempre mais uma realidade, abandonando o que não contribui para com ele. Devemos ser como o dono da casa que tira de seu cofre coisas novas e velhas. A Bíblia, a Sagrada Escritura, é o baú que guarda coisas novas e velhas. Temos a chave para abri-la e tirar dela as propostas do reino do céu. Precisamos ser pessoas sábias para discernir aquilo que realmente é valioso, daquilo que não traz benefícios nenhum para a nossa vida. Peçamos hoje especialmente a bênção de Deus para as famílias. A família é a principal responsável pela formação da consciência humana e cristã de uma pessoa. A família é a célula principal da sociedade e atualmente vemos um grande sofrimento de tantas famílias que passam por dificuldades em seus relacionamentos. Reúna sua família e peçamos juntos a Deus a sua bênção. Oremos. Deus de misericórdia, Criador e Reparador do vosso povo, que fizestes da família humana, constituída pela aliança nupcial, o sacramento de Cristo e da Igreja, derramai a abundância das vossas bênçãos sobre esta família reunida neste momento, para que aqueles que nela vivem unidos pelo amor sejam fervorosos no espírito, assíduos na oração, solícitos uns pelos outros, atentos às necessidades de todos
e deem testemunho.

0: da fé, pela palavra e pelo exemplo. Por nosso Senhor Jesus Cristo. Amém. Que Deus Todo-Poderoso vos livre sempre de toda a adversidade e derrame sobre você as suas bênçãos. O Senhor esteja convosco, Ele está no meio de nós. Pela intercessão do apóstolo São Marcos, desça sobre você, sobre a sua família e intenções, a bênção do Deus Todo-Poderoso, Pai, Filho e Espírito Santo. Amém. O abraço de hoje continua com o pessoal de Piracicaba. Um abraço para o Andrew, para o Alexandre, para o Daniel, Christian, para o Eduardo, para o Ed e para o Fernando. Sou o padre Edmilson Moraes, salesiano de Dom Bosco, e moro em Campinas, no estado de São Paulo, no Colégio Liceu Salesiano Nossa Senhora Auxiliadora. Que Deus e Nossa Senhora, sua mãe e nossa, continue caminhando com você hoje. Abraço e até mais.
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1: Olá para você que acompanha a programação da Rede Aparecida de Rádio. Está no ar os Destaques da Igreja, as principais notícias que foram destaques durante a semana. Livraria Editora Vaticana publicou um novo livro de Papa Leão XIV intitulado Desarmada e Desarmante. A paz é um dom. Silvonei José, da Rádio Vaticano, tem as informações.
2: Leão XIV. Não são as armas atômicas, mas o desarmamento que gera a paz. A Livraria Editora Vaticana publica um novo livro de Leão XIV, intitulado Desarmada e Desarmante. A paz é um dom. O livro, com curadoria de Alessandro Banfi, é a primeira antologia que reúne diversos discursos do Papa Prevost sobre o tema da paz

0: desde o dia de sua eleição, em 8 de maio de 2025, introduzidos por um texto inédito de sua autoria. A paz esteja convosco. Esta foi a primeira saudação que Jesus, ressuscitado, dirigiu aos seus apóstolos. Esse é também o primeiro dom que o Cristo ressuscitado ofereceu aos seus amigos e ao mundo inteiro: a paz. Esse dom, porém, não foi obtido de graça. O corpo glorioso do Mestre de Nazaré mostrava as chagas da paixão. Ele suportou o ódio, a violência e a crucificação do mundo. Jesus Cristo sofreu a injustiça, desarmado e desarmante, e ressuscitou. A mensagem do Evangelho se inseriu e se insere na história, hoje como há 2000 anos. A paz é o grande desejo que agita muitos corações, mas também é frequentemente ameaçada, pisoteada e desprezada. Hoje, 103 estados estão envolvidos de alguma forma numa guerra na Terra. As armas ressoam e matam na Ucrânia, no Oriente Médio, no Sudão, em Myanmar, no Iêmen, no Congo e em muitas outras situações. Meu amado predecessor, o Papa Francisco, escreve Leão XIV, cunhou a expressão Terceira Guerra Mundial em pedaços, para descrever uma situação de conflito generalizado, sem precedentes desde o fim da Segunda Guerra Mundial. Retomando meus pronunciamentos sobre esse tema, agora reunidos nessa antologia, gostaria de enfatizar vários aspectos que me são caros, escreve Leão. Primeiramente, a paz é uma responsabilidade. Se o nosso primeiro instinto, ao nos depararmos com um problema, uma tensão, uma ofensa, for o de julgar os outros, acusá-los e até condená-los, será inevitável que primeiro a indiferença e depois o ódio se instalem ao nosso redor. Há uma maneira de enxergar a realidade que destrói em vez de construir. A paz começa por mim, começa por nós. Santo Agostinho disse, escreve ainda o Papa, esses são tempos difíceis, tempos de adversidade. Vivam bem e com uma vida boa. Mudem os tempos. Mudem os tempos e não terão de que se queixar. Não podemos pedir a paz aos poderosos do mundo se não começarmos a vivê-la nós mesmos. Dos estúdios da Rádio Vaticano em Roma, Silvanei José.
1: E a Conferência Nacional dos Bispos do Brasil realizou o encontro de coordenadores de pastoral. As informações chegam com Larissa Carvalho, da Assessoria de Comunicação da CNBB.
2: A Conferência Nacional dos Bispos do Brasil realizou o Encontro de Coordenadores de Pastoral 2026. A programação reuniu momentos de formação, reflexão, oração e trabalhos em grupo, com atenção especial às diretrizes gerais da ação evangelizadora da Igreja no Brasil e ao documento final do Sínodo. Ao longo da semana, os participantes aprofundaram temas como sinodalidade, missionariedade, inteligência artificial e planejamento pastoral. A metodologia do encontro também valorizou a escuta, a partilha e o discernimento comunitário sobre os caminhos da ação evangelizadora da Igreja no Brasil. E a Comissão Episcopal para a Liturgia da CNBB, em parceria com a Edições CNBB, apresenta a revisão emendada do Cerimonial dos Bispos. A publicação atualiza a tradução brasileira e traz uma nova organização editorial, facilitando a consulta e o uso litúrgico e pastoral. O novo material oferece à Igreja no Brasil um instrumento atualizado e fiel às orientações da Sé Apostólica. A publicação está disponível no site da Edições CNBB em ediçõescnbb.com.br. De Brasília, Larissa Carvalho, da Assessoria de Comunicação da CNBB para a Rede Aparecida de Rádio e Signis Brasil.
1: A CNBB também apresentou nesta semana a identidade visual, a letra do hino e a oração da campanha da Fraternidade 2027, que tem como tema Fraternidade e o cuidado das crianças e como lema, quem recebe uma criança em meu nome, a mim recebe, do Evangelho de Mateus. A campanha tem como objetivo geral promover um caminho de conversão cristã para a corresponsabilidade no cuidado das crianças, reconhecendo a luz do reino de Deus, a infância, como

0: como tempo sagrado de desenvolvimento integral e um ambiente de relações seguras, marcadas pelo amor e pelo respeito. E acontece neste final de semana, no Santuário Nacional, o encontro da Pastoral da Comunicação, a Pascom Brasil. O evento está em sua edição de número 9 e reúne comunicadores católicos de todo o país. Neste ano, o encontro tem como tema Evangelização em Movimento, a dimensão pastoral da comunicação. Presente, Dom Valdir José de Castro, bispo da Diocese de Campo Limpo e presidente da Comissão para a Comunicação da CNBB, falou desta pastoral tão necessária que ajuda a outras pastorais a exercitar o dom da unidade.
1: Todos os comunicadores e comunicadoras, ou grande parte, uma representação, né? É bastante significativa que vem para este encontro da Pastoral da Comunicação, tão necessária nos dias de hoje, né? Especialmente num tempo em que, de fato, precisamos de pessoas aí trabalhando na comunicação, né? Ajudando a construir comunhão e ajudando a Igreja a crescer sempre mais nesta área, porque a própria palavra evangelização já é comunicação, né? Começa tudo daí. E ter consciência de que é uma pastoral e de que cada agente de pastoral é um sujeito eclesial, né? Um compromisso que nasce do batismo. Então, o pasconeiro, pasconeira, né? Ele tem um compromisso na comunidade e o seu lugar de ação é a comunicação. É a comunicação instrumental, né? Claro, ninguém nega, né? Rádio, TV, a internet, o ambiente digital, né? Também a própria comunicação impressa, mas sobretudo o que precisamos crescer cada vez mais também é essa comunicação interpessoal, né? Esse criar comunhão. Eu vejo a pastoral da comunicação como esta pastoral que ajuda a integrar, né? Não só os membros da Pascom, mas integrar todas as pastorais, né? Por meio da comunicação. A comunicação, ela é fundamental, né? Na unidade, na construção da unidade, na construção da comunhão, seja na paróquia, seja na diocese, seja na pastoral como um todo no Brasil, né?
0: Um dos destaques também do Encontro Nacional da Pascom foi a conferência com o Dr. Paulo Ruffini, prefeito do Dicastério para a Comunicação da Santa Sé, primeiro leigo na história da Igreja Católica a assumir a liderança e o cargo de prefeito de um dicastério. Ele visitou a Rádio Aparecida e deixou uma mensagem a todos os comunicadores católicos. Vamos acompanhar a mensagem com tradução de José Eduardo.
2: Que mensagem o senhor deseja deixar aos comunicadores católicos do Brasil, que todos os dias procuram evangelizar através do rádio, da televisão, da internet e das redes sociais, especialmente aos jovens?
3: Eu penso que
2: a beleza do catolicismo é universal e que nenhum país é menor que o outro. Se, além disso, um país tão grande quanto o Brasil, tão católico quanto o Brasil, com tantos católicos quanto o Brasil, com tantos jovens quanto o Brasil, penso que daqui pode vir um grande impulso para uma comunicação que seja fundada na comunhão. Um impulso gigantesco, porque penso que há um risco que nós, católicos, corremos. O de pensar que devemos separar a profissionalização da nossa comunicação da fé que anima a nossa vocação de comunicadores. Dom Valdir disse isso muito bem agora há pouco. As duas coisas andam juntas. Se a nossa comunicação não estiver fundada em uma pastoral, ela se torna, como dizia São Paulo, quando falta caridade, não é? Você se torna um símbolo que soa como bronze, que tilinta em vez de tocar. É um barulho, não move as coisas a propósito do movimento.
3: Não deve ser
2: um movimento que move as coisas, deve ser um movimento que transforma as coisas. E para fazer isso, é preciso fundamentá-las no amor. É preciso fazer isso de muitas outras formas de comunicação. Outro erro que às vezes cometemos, que acredito que vocês não cometem aqui na Rádio Aparecida e em Aparecida, é o de pensar que a comunicação é apenas dar notícias. Dar notícias é uma, é uma parte da comunicação, mas em

0: interpretá-las com o olhar do amor de Jesus faz você contá-las com uma outra maneira.
1: A igreja viveu também neste final de semana com atividades no Santuário Nacional a edição de número 6 da Jornada Mundial dos Avós e Idosos, com uma programação nacional e especial que refletiu o tema Eu Nunca Te Esquecerei. Dione Mendes é a atual coordenadora nacional da Pastoral da Pessoa Idosa e falou sobre a jornada.
2: Uma passagem de Isaías que diz Eu Nunca Te Esquecerei retrata toda a nossa intenção enquanto igreja de fazermos uma celebração que nos remonta àqueles que nos antecederam na fé, nossos pais, nossos avós. E, portanto, nós convidamos toda a igreja a celebrar nesse dia 26, não só Santana, São Joaquim, mas todos os avós e todas as pessoas idosas. Nesse dia, nós possamos tirar um tempo para olhar aquela pessoa idosa sozinha da nossa comunidade, que às vezes até deseja ir à missa, mas não tem como ir, e nós possamos levá-la. E se ela não puder ir, que nós possamos visitá-la, acolhê-la, compreendê-la, abraçá-la. Porque se falta memória, não falta afeto. Se nós lidamos com pessoas idosas que hoje estão com um pouco de dificuldade física ou perdendo a sua potência de memória, elas não perderam a sua potência de alegria.
1: Esses são os destaques da Igreja Católica nesta semana no Brasil e no mundo. Rafael Oliveira para a Rede Aparecida de Rádio e Signes Brasil.
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4: Gabi Pedroso, com a nossa crônica do dia.
5: Manifestação do Sagrado. Não há penitência melhor do que aquela que Deus colocar em nosso caminho todos os dias. Dom Helder Câmara. Sacrifício não significa impor rigores ou castigos ao próprio corpo, pois este é a habitação do Espírito Santo. A palavra sacrifício era composta por sarcer, sagrado, e facere, fazer. Em uma tradução literal, sacrifícios seria tornar um ato sagrado. O sacrifício é uma oferta de nós próprios ao ser a que recorremos. É a nossa apresentação diária a Deus, assumindo a nossa missão e o destino da nossa própria vida. Quando tornamos nossa vida algo sagrado, no sentido de reconhecer nela a ação de Deus, vamos compreender e vivenciar esse sagrado em todas as suas manifestações. Vamos superar também a dicotomia entre profano e sagrado, pois na consciência não existe cisão ou dualidade. O caminhar da vida é um perene sacrifício, uma oferta diária, uma entrega total da nossa vida a Deus. Frei Paulo Sérgio, Ordem dos Frades Menores.
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7: Uma vez mais juntos, unidos, no aprofundamento da nossa fé, naquilo que se refere ao entendimento da Santa Missa, da Eucaristia. Vendo um pouquinho a espiritualidade da Eucaristia. Nós estamos refletindo a Eucaristia, a Santa Missa e a comunhão eucarística. E celebrar e comungar o corpo do Senhor. Não apenas ou por devoção, por um gesto de piedade e de fortalecimento da alma. Ou mesmo numa contemplação adorativa, individualista. Mas sim, celebrar a Eucaristia de maneira frutífera para si e para a transformação pessoal e que leve a comunidade à dimensão sociotransformadora que faça, pelo fortalecimento na Igreja, testemunho de Cristo que se deixa alimentar, ser alimentado por Cristo em seu jeito de ser e alimentar com a vida em Cristo eucarístico a sociedade, a nossa comunidade, os nossos irmãos e irmãs, transformar em Eucaristia a atitude de Cristo para com os irmãos e pelo próximo. Aprender de Jesus. Eis a espiritualidade da Eucaristia. Alimentar-se do corpo doado de Jesus, do sangue derramado em nosso favor, para sempre em favor do irmão. De se estar presente na vida do irmão para ajudá-lo. Uma presença do Cristo que se doa em nós e por nós. Receber, comungar o corpo do Cristo e o sangue de Cristo, doados por nós e alimentando-nos para alimentar espiritualmente e concretamente o próximo.

0: não naquilo que eu preciso simplesmente só para mim, no campo pessoal, individual, mas sim na dimensão profunda da vivência de estar presente na vida do irmão, ajudando-o também a sentir-se valorizado. Nós precisamos viver alimentados por Cristo, por Jesus, para socorrer o irmão, denunciando as injustiças e as situações que exploram os irmãos. Exercer o profetismo de Jesus, aprender com o jeito de ser de Jesus, e a missa atualiza esse jeito de ser de Jesus em favor do irmão. Viver a espiritualidade eucarística, receber o corpo e o sangue de Jesus eucarísticos, corpo e sangue de Jesus dados e derramados por nós, para nós, para a vida do mundo e para viver daquilo que Jesus Cristo é, do seu amor, do seu jeito de ser. Nós devemos viver a experiência de receber em comunhão o corpo e o sangue de Jesus, é receber também o irmão necessitado e fazermos por ele aquilo que Jesus Cristo fez, ajudá-lo a sair da situação em que vive. Nós, então, nos comprometemos também pela Eucaristia, pela Santa Missa, recebendo o corpo e o sangue de Jesus doados e derramados, nós, então, nos comprometemos em transformar em Jesus, em sua atitude de amor e misericórdia, e ser o Cristo de Jesus para as pessoas na sociedade. Receber Jesus para ser Jesus que se doa em nossos corpos de batizados, de cristãos. A espiritualidade eucarística nos leva a termos os mesmos sentimentos de Jesus. Não é só comungar o corpo e o sangue de Jesus na hóstia e no vinho consagrado. É comungar o jeito de ser de Jesus. Temos os mesmos sentimentos de Jesus. Comungar o corpo e o sangue de Jesus é comprometer-se com a missão de Jesus e se deixar fortalecer por Jesus para continuar a sua missão. Vim para que todos tenham vida em abundância. Estar desassossegado enquanto esta vida ainda não está presente para todos. Isso é a espiritualidade da Eucaristia. Tornar a Eucaristia em nós a força que nos faz estar presente como Jesus na vida dos irmãos, transformando o irmão, ajudando-o a viver com dignidade. São as experiências do cristão que verdadeiramente não vai à missa só por compromisso ou só porque tem um mandamento, mas vai à missa porque quer se encontrar com Jesus para ser como Jesus, uma presença dele na comunidade. Essa espiritualidade é que nos está ensinando o Dom Aloísio de Ilha. Fique na paz do Senhor, mas tem mais nos próximos encontros. Tchau!
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3: Ser feliz. Esta é a busca de todos nós. Uma procura justa e necessária, que dá sentido e motivação à existência humana. E exatamente por ser a motivação essencial, temos uma diversidade enorme de tentativas de respostas e soluções para essa causa. Pessoas e empresas oferecem caminhos e oportunidades que nos levam à experiência da felicidade em suas diversas instâncias. Saúde e bem-estar físico e mental, realização profissional, relacionamentos adequados e estáveis, prosperidade financeira, riqueza, posses

materiais, segurança, equilíbrio espiritual, vida familiar estruturada, são alguns dos quesitos para uma vida feliz. Tudo isso, sem dúvida, pode contribuir. Mas a felicidade, na sua essência, não significa ter todos os benefícios possíveis somados à ausência de todos os problemas possíveis. Isso não seria felicidade, seria ilusão. Felicidade é algo mais profundo. Basicamente, não é ter tudo como a gente quer, mas ser feliz com tudo o que a gente tem, mantendo uma real esperança naquilo que um dia pode ser mudado e

0: Deus abençoe você.
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3: Os Santos nos ensinam, hoje, dia 26 de julho, dia de Santa Ana e São Joaquim. Hoje também é dia dos avós. E eu, Padre André, estou aqui com você, amiga e amigo ouvinte, para conhecermos a história dos pais de Nossa Senhora. E também rezarmos pedindo a sua intercessão. Rezarmos também pelos nossos queridos avós. Com alegria celebramos hoje a memória dos pais de Nossa Senhora, São Joaquim e Santana. Na tradição encontramos a linda história deste casal. Eram judeus, fiéis a Deus, porém estéreis para terem filhos, até que por intervenção divina alcançaram a graça e conceberam Maria. De fato, a menina Maria foi levada mais tarde pelos pais Joaquim e Ana para o templo, onde foi educada, ficando aí até o tempo do noivado com José. A data do nascimento e morte de ambos não possuímos, mas sabemos que vivem no coração da Igreja, e nesta são cultuados desde o século VI. Jesus disse no Evangelho: pelos frutos conhecereis a árvore. Portanto, pela santidade do fruto, Maria, deduzimos a santidade dos pais Ana e Joaquim. Deles, nos diz São João Damasceno: ó casal feliz, Joaquim e Ana, a vós toda a criação se sente devedora, pois foi por vosso intermédio que a criatura ofereceu ao Criador o mais valioso de todos os dons, isto é, a mãe pura, a única que era digna do Criador. Rezemos. Senhor Deus de nossos pais, que concedestes a São Joaquim e Santana a graça de darem a vida à mãe de vosso filho Jesus, fazei que pela intercessão de ambos alcancemos a salvação prometida a vosso povo. Por Cristo nosso Senhor. Amém. Santana.

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1: Missionário redentorista, irmão Cláudio Teixeira, trazendo para nós o quadro Você Também é Chamado.
2: Ouvintes da Rádio Aparecida, Rede Aparecida de Comunicação e do programa Você Também é Chamado. Mais uma vez, somos chamados a refletir sobre o chamado de Deus em nossa vida. Todos nós, pelo batismo, somos convidados, então, a anunciar o Evangelho de Jesus a todas as pessoas. E hoje, nós queremos refletir o tema Imitadores do Redentor. No mês de julho, os missionários redentoristas celebram a festa do titular da congregação, o Santíssimo Redentor. Uma característica fundamental de ser cristão é ser batizado e tornar-se seguidor.

0: dor discípulo de Jesus Cristo. E à medida que o seguimos, vamos dando continuidade às suas ações no meio do mundo, isto é, nossa vida e testemunho pode ser uma extensão da presença de Cristo para o nosso tempo e para os nossos contemporâneos. Poderíamos considerar até que os autênticos e coerentes cristãos tornam Cristo presente e atuante no meio da humanidade. São sacramentos vivos de sua presença e manifestação, de Jesus Cristo. Com base nesse princípio, que podemos entender a vocação e identidade dos missionários redentoristas como continuadores do Redentor? No dia da profissão religiosa, quando se tornam efetiva e juridicamente membros da congregação redentorista, todos proclamam em alta voz e publicamente que, seguindo de perto Cristo, Salvador do mundo, para realizar isso livremente escolho neste momento a vida cristã marcada pelos conselhos evangélicos. De modo que é evidente que para nós, o Redentorista deve continuar o exemplo de Jesus Cristo, anunciando a palavra de Deus aos pobres, como diz a Constituição número 1 de nossa congregação, os missionários redentoristas. Essa é a razão de ser do apostolado e da vida pessoal e comunitária redentorista. De modo que, tomando por referência um dos aspectos do Tríduo Pascal, especialmente a Quinta-feira Santa, encontramos uma forma muito concreta e palpável deste continuar o Redentor na cena do lava-pés. Pois os missionários redentoristas são chamados a continuar o gesto icônico do serviço à humanidade ao modo de Jesus. Depois de lhes ter lavado os pés e retomado as vestes, pôs-se de novo à mesa e lhes disse: sabeis o que vos fiz? Vós me chamais de mestre, senhor, e dizeis bem, pois eu sou. Se, portanto, eu que sou o senhor e mestre vos lavei os pés, vós também deveis lavar os pés uns dos outros, pois eu vos dei o exemplo para que façais como eu fiz. João capítulo 13, versículo de 12 a 15. Assim os redentoristas, por meio de sua vida apostólica e trabalho social, lavam os pés daqueles que estão à margem ou excluídos da maioria das benesses da sociedade. Aqueles para os quais a Igreja ainda não foi capaz de prover meios de salvação suficiente, aqueles que nunca ouviram a mensagem da Igreja ou pelo menos não receberam como boa nova. E finalmente aqueles que sofrem danos por causa da divisão da Igreja, na Igreja. Se o Redentor foi capaz de se inclinar em atitude de socorro e resgate da dignidade humana, não há outro caminho senão continuar seu gesto para sermos genuínos discípulos de Jesus, lavando os pés uns dos outros. Que Nossa Senhora nos ajude a responder com amor o chamado de seu Filho Jesus para continuar a sua obra de salvação e de anúncio de seu Evangelho. Rezemos mais uma vez a oração vocacional. Jesus, Mestre Divino, que chamaste os apóstolos para vos seguirem, continuai a passar pelos nossos caminhos, pelas nossas famílias, pelas nossas escolas, e continuai a repetir o convite a muitos de nossos jovens. Dai coragem às pessoas convidadas, dai forças para que vos sejam fiéis como apóstolos leigos, como diáconos, como padres e bispos, como religiosos e religiosas, como missionários e missionárias para o bem do povo de Deus e de toda a humanidade. Amém.
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4: Irmão, irmã, façamos catequese. Sem caridade, sem alteridade, não há santidade. Está na Bíblia, sobretudo no Novo Testamento, nos Evangelhos. de maneira

Mateus, de João e em muitas epístolas. A caridade, o amor, o valor do outro, a capacidade que nós tivermos de privilegiar os outros, respeitar os outros, mesmo discordando, respeitar. Mesmo sendo ofendido, respeitar. Isto faz a santidade. Quem é santo discorda sem ofender, concorda sem ser capacho. E o que é mais importante? Põe Deus em primeiro lugar e a si mesmo depois do que o outro. Porque os outros ainda são mais importantes do que a gente. Para o santo é. Porque ele decidiu servir a Deus e aos outros. Só depois a si mesmo. Cantem comigo.

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2: Padre Vanderlei Souza, trazendo para nós a oração especial.
3: Olá, meu querido irmão, querida irmã, você que nos acompanha nesse programa Com a Mãe Aparecida. Sou o Padre Vanderlei, missionário redentorista. Vamos colocar-nos na presença de Deus, rezar, pedir, agradecer e louvar. Nesta semana, querido irmão, querida irmã, louvemos e agradeçamos a Deus pela vida de todos os avós, celebrando a memória de São Joaquim e Santa Ana, no próximo dia 26. Ó Santa Ana e São Joaquim, chamados por Deus a colaborar na vida familiar, no testemunho da salvação do mundo, seguindo os caminhos da providência divina, formando o lar abençoado de onde nasceu Maria Santíssima, que seria a mãe de Jesus Cristo, nosso Salvador. Esta família tão santa, confiantes nós vos pedimos por nossa família. Alcançai-nos a todos as graças de Deus, aos pais que vivam na santidade do matrimônio e formem seus filhos segundo o Evangelho, aos filhos que cresçam em sabedoria, graça e santidade e encontrem a vocação que Deus os chamou. E a todos nós, alcançai-nos, ó divinos avós de Jesus, a alegria de viver fielmente na Igreja de Cristo, guiados pelo seu Espírito Santo, para que um dia, após as alegrias e sofrimentos desta vida, mereçamos também nós chegar à casa do Pai, onde vos possamos encontrar, para juntos sermos eternamente felizes no Cristo pelo Espírito Santo. Amém. Santa Ana e São Joaquim, rogai por nós.
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4: Estamos começando o Momento com Maria de hoje. Vamos juntos refletir o tema São Joaquim e Santa Ana. São Joaquim e Santa Ana são venerados pela Igreja como os pais da Virgem Maria e avós de Jesus Cristo, sendo exemplos de fé, amor e dedicação à família. Mesmo sem muitas informações nos evangelhos sobre suas vidas, a tradição cristã destaca sua confiança em Deus e a educação religiosa que ofereceram a Maria. Por meio de seu testemunho, contribuíram para preparar aquela que seria a mãe do Salvador. Sua história recorda a importância dos avós na transmissão da fé, dos valores cristãos e do amor a Deus.
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2: A Igreja Sacramento. Sacramento significa sinal eficaz da graça. Aprendemos no Catecismo que são sete os sacramentos. Pelos sete sacramentos, Deus se entrega ao homem para que o homem se entregue a Deus e viva pelos séculos dos séculos. A Igreja é o grande sacramento que abrange os sete sacramentos. Por isso, é ela o grande sinal de Cristo no mundo. Deus veio ao mundo há quase 2000 anos. Foi um acontecimento visível, o nascimento de Jesus. O anjo anunciara a Maria, de quem por obra do Espírito Santo, virginalmente nasceria o Filho de Deus para salvar os homens. Jesus é, pois, o maior sinal. Quando ele voltou para o Pai, deixou no mundo a Igreja com os sete sacramentos. Além destes, há outros sinais. O magistério da Igreja, por exemplo, que não erra porque tem o Espírito Santo, a Bíblia, etc. Desta dignidade de sinal está revestido o Papa e com ele os bispos reunidos com o povo santo de Deus. É o magistério que nos explica a Escritura, que nos dá a tradição, que nos garante o verdadeiro sentido da palavra de Deus. A liturgia também é um sacramento, um sinal. A oração oficial que o povo de Deus reza, como povo de Deus, é um verdadeiro sinal com o qual Deus se aproxima dos homens para se unir a eles, dando-lhes a graça de se unirem a Deus. Um outro sinal de Deus é a criação do mundo. Deus se apresenta a todos os homens que nascem neste mundo como Criador, oferecendo à criatura toda a beleza que a cerca como um sinal. Deus pede: amarás no Senhor teu Deus, adorarás a Deus e só a Ele servirás. Qualquer pagão pode descobrir pelo sinal da natureza que Deus existe, que Deus criou, que Ele deve ser adorado e servido e que é preciso ser bom por causa dele. No Antigo Testamento, também Deus, por sinais, se aproximou do homem para fazer aliança. Assim, fez a aliança com Abraão, para que este fosse o chefe do povo, no qual ele seria adorado como o verdadeiro Deus, de um modo digno. Por isso, marcados para serem o povo de Deus, esta aliança com Abraão foi um sinal. Em Moisés, confirmou-se a aliança do Senhor. Foi a ele que Deus entregou as tábuas da lei e estabeleceu um culto. Através de Moisés, o povo de Deus foi levado à Terra Santa. Tudo que Deus assim realizava no Antigo Testamento era para preparar o grande sacramento, a encarnação do seu Filho Eterno. O Verbo Divino havia de se fazer homem e salvar.

0: salvar o mundo. Jesus é o grande sacramento do Pai. A Igreja é o sacramento de Cristo. Os sete sacramentos são sinais parciais.
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1: Padre João Carlos participando conosco no Com a Mãe Aparecida.
2: Parece que Jesus andava meio decepcionado. Cadê a conversão? A pregação do reino bem merecia uma acolhida mais entusiasta. A palavra de Jesus, seus milagres, tanto esforço, tanto compromisso da parte dele, e ao que parece, pouco resultado. Certamente por isso ele estava dizendo: esta geração é uma geração má. Ela busca um sinal,

Nenhum sinal lhe será dado, a não ser o sinal de Jonas. Jonas foi um sinal para o povo de Nínive. Ele, a mando de Deus, pregou por 3 dias na grande cidade.

Do pequeno ao grande, do pobre ao rei, todos se sentaram em cinzas e pediram perdão dos seus pecados. Jonas foi um sinal para o povo de Nínive, uma convocação à conversão, mas também um sinal da misericórdia de Deus, pois Deus, tendo desistido do seu intento de destruir tudo, mostrou a sua misericórdia, dando o seu perdão. Esse sinal de Jonas para o povo do seu tempo estava sendo reeditado na presença de Jesus na sua pregação. Como Jonas fora um sinal para o povo de Nínive, assim Jesus seria para o povo do seu tempo. Jonas pregou por 3 dias, cobrindo toda aquela cidade pagã. Jesus pregou por 3 anos, percorrendo todo o país dos judeus. Ele também trazia um convite urgente à conversão. Ele começou a sua missão, convidando todos a acolherem o reino que estava se aproximando. Convertam-se e creiam no Evangelho. O convite à conversão, na verdade, é um convite à acolhida da misericórdia de Deus. Jesus estava lembrando que o povo de Nínive recebeu melhor o profeta Jonas do que o seu povo a ele. Converteu-se à pregação de Jonas. E ali, Jesus não estava encontrando a mesma acolhida, nem a mesma disposição para a conversão. O povo de Nínive iria ser juiz daquele povo do tempo de Jesus e iria condená-lo. E quem estava ali anunciando a mensagem de Deus para eles não era simplesmente alguém como Jonas. Como ele mesmo disse, ali estava alguém maior do que Jonas, o próprio Filho de Deus. O povo pagão de Nínive converteu-se à pregação de Jonas. O povo de Deus do tempo de Jesus respondeu com indiferença à sua pregação. E um bom grupo até reagiu com violência à boa notícia anunciada por ele. A pregação do Evangelho, que anuncia o reino de Deus, continua hoje e chega até você e a sua família. Aí eu pergunto, como é que você está reagindo a esse anúncio que pede conversão e acolhida do amor de Deus? Como o povo de Nínive ou como o povo do tempo de Jesus?

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1: 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A linguagem de Deus muitas vezes é um sussurro lento que toma o seu tempo, mas fala deste jeito.
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5: O nosso momento com o tema do dia, Padre Sebastião Reis, missionário redentorista.
6: Hoje o tema, decidir-se pelo Cristo e pelo Reino. A presença de Jesus e do seu reino é sempre de inquietação para o ser humano que vive em um mundo secularista, alimentando o consumismo, a orgia, a promiscuidade, não se preocupando com o dia de amanhã e muito menos com o valor e a dignidade do irmão. A proposta de Jesus, que vem através da igreja e dos seus mensageiros, devem ser acolhidas e respeitadas. Quanto ao seu conteúdo de evangelização, a pessoa que se torna mediação do próprio Cristo no anúncio. Ele exige todos e de cada um decisão firme e consequente. A pessoa deve sair do seu comodismo, sair da sua vida fácil. A resposta ao convite de Jesus sempre irá provocar mudanças profundas na minha maneira de ser e agir, exigindo escolhas que contemplem o certo e o errado, a vida e a morte. Jesus quer continuar evangelizando através dos milhares e milhões de pés desta igreja, que ao abrirmos o coração e a mente para acolher e receber a mensagem apresentada por aquele enviado, recebemos o próprio Cristo. Entre as muitas preferências que temos na vida, quando Jesus nos convoca e convida, pede e exige que ele seja colocado em primeiro lugar, até mesmo se for preciso você entregar a sua vida pela causa dele. Não penseis que vim trazer a paz à terra. Não vim trazer a paz, mas sim a espada. Mateus 10:34. Este pequeno texto representa o centro e o questionamento deste evangelho, imaginando que Cristo não passaria pelas maldades humanas por causa da sua procedência divina. Esta é a razão pela qual ele pede aos seus seguidores preferência e radicalidade.

0: e nas suas decisões, com rompimento até mesmo dos laços familiares. Quem ama seu filho ou sua filha mais do que a mim, não é digno de mim. Mateus 10:37. Como cristãos, somos enviados a seguir Jesus, assumindo o nosso profetismo neste ambiente social, que só conhece o caminho da espada, cujo resultado final será o martírio, se queremos ser profetas da esperança neste mundo ferido em que nós vivemos. É preciso ser profeta da esperança no mundo de hoje.
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1: A paz esteja com você. É maravilhoso ouvir como o Evangelho diz que Jesus ia crescendo em idade, sabedoria e graça diante de Deus e de todos. Aqui está o nosso projeto de vida. Viver significa crescer.

0: não só no tamanho fisicamente, mas crescer na arte de crer, de viver, de amar com sabedoria, com a graça de Deus. Se eu só cresço fisicamente e não amadureço a minha alma, o meu coração com a fé, com a graça de Deus, eu fico apenas, digamos, uma pessoa fisicamente crescida, mas espiritualmente infantil e imatura, que nem uma semente que não desabrochou e não produziu frutos. A oração diária é para nós fundamental, para a gente crescer na graça e no conhecimento de Cristo. A oração verdadeira é uma fonte, um poço de sabedoria que vai modelando o nosso coração, onde nós devemos guardar todas as coisas. Quando Maria, nas bodas de Caná, se dirige aos convidados dizendo: "Fazei o que ele vos disser", é porque os acontecimentos do passado, tão meditados no seu coração, ensinaram a ter essa confiança ilimitada no seu filho e a segurança que a sua vontade está acima da nossa. Muitas eram as coisas que ensinavam Maria a guiar e a orientar a sua vida. Umas eram insignificantes e corriqueiras, as mesmas que ocorriam com as mulheres e os homens de Nazaré. Mulheres e homens que viviam submersos no trabalho, no descanso, submissos aos conquistadores, etc. No entanto, oravam a Deus com fórmulas escritas ou espontâneas. Tudo ia ficando no coração de Maria, depois de ter sido amadurecido na oração. A única diferença radicava-se no sentido que a oração confere aos acontecimentos. Nós podemos contemplar Maria nesta atitude. Ela meditava, guardava no coração, e entendendo cada vez mais aquilo que não é pela nossa inteligência simplesmente, mas pela fé que nós vamos entender. Entender o sentido de tudo aquilo, sabendo contemplar nas atitudes a suprema revelação do amor de Deus. Peçamos a Maria essa graça, que ela nos ajude a ter a oportunidade de fazer da nossa vida realmente uma expressão do amor a Deus, crescendo cada dia na idade, mas também na santidade, na sabedoria, na graça de Deus, olhando para Maria. Ela era tão jovem quando ficou mãe de Jesus e já tinha uma maturidade que ultrapassa a maturidade de todos os seres humanos. Por isso ela soube dizer sim a Deus. Que a gente aprenda com ela também a sermos servos de Deus.
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1: Padre Lucas Emanuel, chegando com Notícias Missionárias.
2: Olá, queridos amigos ouvintes da Rede Aparecida de Rádio. Eu sou o Padre Lucas Emanuel, missionário redentorista, e passo por aqui mais uma vez para trazer para você que nos acompanha sempre as notícias missionárias. Bom, como você sabe, esse mês nós estamos dedicando para falar um pouquinho sobre a importância de alguns trabalhos que são realizados durante a terceira fase das Santas Missões. Falamos sobre as visitas, sobre o trabalho nas escolas, sobre o trabalho com as crianças na missãozinha, e hoje nós vamos ouvir um pouquinho sobre o trabalho que é realizado com os jovens. E quem vai falar um pouquinho para nós sobre esse trabalho com a juventude é o Frater Clayton. Vamos ouvi-lo.
3: Olá, queridos irmãos e irmãs, ouvintes da Rádio Aparecida. Eu sou o Frater Clayton Peixoto, missionário redentorista, e hoje venho falar um pouco para vocês a respeito do trabalho que é feito com a juventude na terceira fase das Santas Missões Redentoristas. Esse trabalho é muito importante porque ele se insere dentro de um tempo forte de evangelização nas paróquias missionadas, quando os missionários redentoristas estão presentes de uma forma mais intensa em todas as comunidades da paróquia. E além das celebrações, das visitas, das confissões, dos encontros comunitários, a juventude, ela é convidada a viver uma experiência pessoal de encontro com Jesus e de compromisso com a Igreja. Os encontros que acontecem com os jovens procuram responder às suas realidades, aos seus desafios e às suas esperanças. A metodologia que os missionários redentoristas buscam colocar em prática é criando um ambiente de acolhida, escuta e de diálogo, valorizando a participação ativa dos jovens através de momentos de oração, de reflexão da palavra de Deus, através de dinâmicas, testemunhos e de celebrações.

0: O objetivo, ele não é apenas reunir jovens para um evento, mas sim despertar neles o desejo de serem discípulos missionários e protagonistas da evangelização. É muito comum que os missionários promovam esses encontros específicos para a juventude, incentivando os jovens no fortalecimento da fé, no discernimento vocacional, na vivência dos sacramentos e no compromisso com a comunidade. Portanto, é um momento forte de evangelização, mas também é um momento de escuta a partir da realidade dos nossos jovens. Continue rezando pelas equipes missionárias, por nós, missionários redentoristas, para que nós possamos continuar levando Jesus Redentor para todas as pessoas. Grande abraço, fiquem com Deus.
1: Ouvimos aí Frater Cleiton nos ajudando a refletir um pouquinho sobre esse trabalho que é realizado com a juventude. São tantas as formas, né, de juventude hoje, a pastoral da juventude tão ampla, com tantos cenários, né? E as santas missões buscam então dar uma resposta, levar uma mensagem para os nossos queridos jovens, para que eles continuem assim, firmes, fortes, sonhadores e sonhadoras, né? E que isso não só no seu sonho profissional, mas também, né, no seu crescimento espiritual, na sua fé. Lembrando que Deus está presente em tudo e Ele nos ajuda no que a gente precisar. Deus faz a parte dele, então nós fazemos a nossa, não é? Por isso, sempre nos preocupamos bastante também em deixar uma mensagem no coração dos nossos jovens, para que não percam a alegria de viver e que vivam bem, felizes. Né, se encontrando aí na vocação para a qual Deus os chama e sendo aí felizes fazendo a vontade de Deus. Deus abençoe a nossa juventude. Bom, meus irmãos e irmãs, vamos ficando por aqui. Agradecemos a sua presença sempre amiga aqui conosco e já estamos vencendo mais um mês, não é? Que Deus abençoe, que o nosso ano continue aí rendendo muitos frutos, que possamos sempre nos doar pelo reino de Deus. Reze sempre por nós. Estamos unidos na missão. Quer viver a graça das Santas Missões Redentoristas aí em sua paróquia? Converse com o seu pároco, peça para que ele faça contato conosco através do portal a12.com, pelo telefone, também é o WhatsApp, 0 operadora 16 997009566. Vamos ficando por aqui, sempre na graça de Deus, unidos a você, para que juntos possamos viver e crescer sempre. Fiquem com Deus e com as bênçãos da Mãe Aparecida. Um grande abraço para todos. Tchau. Viva as Santas Missões Redentoristas.
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2: Missionário Redentorista Padre Tiago Costa, trazendo para nós a reflexão do Evangelho de hoje.
3: Caros ouvintes da Rádio Aparecida, você é devoto de Nossa Senhora, 17º domingo do tempo comum. Continuam as parábolas de Jesus que nos ensina sobre o cuidado e a pertença a seu reino, pois ele é um tesouro escondido, a pedra preciosa que devemos procurar até encontrá-la. Portanto, temos diante de nós um dom que não tem preço. O reino de Deus, quando descobrimos esse tesouro, descobrimos a plenitude de toda a existência que é o Cristo Jesus. O reino deve ocupar o primeiro lugar em nossa vida e em toda a escala de valores que projetamos para nós mesmos. É sabedoria compreender o reino como o maior valor em nossa vida. É triste constatar que muitos cristãos não veem sua fé em Deus, sua religião como um tesouro que alegra o coração e pelo qual vale a pena sacrificar uma série de coisas. Muitos não conhecem, não sabem quanto é precioso o Evangelho para nossa verdadeira e plena felicidade. O Evangelho do Reino, para eles, não é uma alegre notícia que liberta, mas uma triste fonte de obrigações que, consequentemente, ameaça, ou seja, uma nova e ressignificada escravidão legalista em vez de absoluta liberdade de quem ama. Não entendem que a felicidade não consiste no ter e no consumir, mas na partilha, no dar afeto em tempos e a outros. O reino de Deus, esse jeito novo de viver que Jesus nos ensina, deve ser a coisa mais importante para a nossa vida. Para viver esse jeito, temos de abandonar tudo, ou pelo menos, colocar tudo em segundo plano. Se não tomarmos essa decisão corajosa, se tentarmos ajeitar as coisas, não deixaremos que Deus nos possua e nos guie. É isso que Jesus nos ensina, ao fazer comparações muito claras com o tesouro ou a pérola, pelos quais se vendem tudo. Se aprendermos essa lição e a pusermos em prática, teremos ganhado um tesouro de sabedoria. Seremos capazes de pôr ordem em nossa vida, organizando tudo segundo uma correta ordem de valores. Caso contrário, nossa vida não terá sentido que valha. Somos, pois, chamados a viver a radicalidade do reino e isso exige participação total, completa. Fazer as coisas mais ou menos não agrada a Cristo. É necessário fazer-se tudo e por inteiro para agradar o reino dos céus. A você, caro irmão, cara irmã, que por intercessão de Nossa Senhora Aparecida, Deus abençoe a você e a toda a sua família. Amém e obrigado pela participação.
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1: Estela Marcon, contando histórias de personagens bíblicos do livro Gente Como Nós, publicado pela Editora Santuário, de autoria de Carlos Mesters e Francisco Orofino.
2: Hoje, dia 26 de julho, nós vamos conhecer a história de Ana e Joaquim, pais de Maria de Nazaré. Ana abraçou Joaquim e disse: "Agora sei que Deus me abençoou." Do Evangelho Apócrifo Natividade de Maria. Do casal Ana e Joaquim não temos nenhuma informação nos livros da Bíblia. O que sabemos deles nos é informado pelos evangelhos chamados apócrifos. Os livros apócrifos não são livros proibidos, mas sim livros muito antigos que não entraram na lista dos livros canônicos. Vários desses livros narram a vida e a infância de Maria de Nazaré. Por um desses livros, chamado Natividade de Maria, ficamos sabendo que os pais de Maria se chamavam Joaquim e Ana. Ambos são nomes que pertencem à tradição do povo de Israel. Joaquim era o nome do 18º rei de Judá. Ana era o nome da mãe de Samuel. Joaquim significa força de Javé. E o nome Ana significa graça ou misericórdia. E segundo esse evangelho, Joaquim apresentava suas oferendas ao Senhor pedindo uma descendência. Já Ana rezava assim: "Ó Deus de meus pais, abençoa-me e ouve minha oração como abençoaste nossa mãe Sara e lhe deste um filho." Como fruto dessas orações, nasceu uma menina, a quem deram o nome de Maria, ou Miriam, que era o nome da irmã de Moisés. O nascimento da menina foi motivo de muita festa. Aos 3 anos, Joaquim e Ana ofereceram Maria ao Senhor, no recinto sagrado do Templo de Jerusalém, já que Ana teria feito uma promessa dizendo o seguinte: "A criança que nascer ficará a serviço de Deus todos os dias de sua vida." São histórias que inspiram

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2: Quem está chegando, irmão Marco Lucas, trazendo para nós.

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1: Olá, meus amigos da Rádio Aparecida e do Portal A12. Que alegria estar mais uma vez com vocês. Eu sou o irmão Marco Lucas, missionário redentorista, e mais uma vez venho aqui compartilhar as dicas de leitura e as novidades do nosso quadro Você e o Livro. Estamos na última semana de julho, às portas do mês de agosto. E para nós, missionários redentoristas, esse é um período de grande festa. Afinal, no dia 1 de agosto, celebraremos o nosso querido fundador, Santo Afonso Maria de Ligório. E se você estiver vindo à Aparecida, no dia 1 de agosto, vai ter uma belíssima inauguração do monumento dedicado à Mãe do Perpétuo Socorro, que há 160 anos foi entregue para que nós, missionários redentoristas, pudéssemos então propagar esse título da Mãe de Deus e Nossa. E também no dia 2 deste mês de agosto, visitando o Memorial Redentorista, às 8 horas da manhã, nós teremos inauguração de vários espaços lá. Então participe conosco. Você que acompanha a Rede Aparecida de Comunicação sabe muito bem a importância do trabalho de evangelização que aqui realizamos. E saiba que toda a inspiração do nosso trabalho vem justamente do carisma de Santo Afonso: anunciar a boa nova de Jesus a todos que mais necessitam do seu amor. O carisma afonciano nos exorta a sermos fortes na fé, alegres na esperança, ardentes na caridade e perseverantes na oração. Está previsto isto nas constituições e estatutos da nossa congregação. Mas olhe a sua volta. Em tempos de tantas tragédias naturais, guerras e conflitos pelo mundo, você deve estar se perguntando: mas olhe, dê uma olhadinha, pense, reflita, como em meio a tudo isso também Deus continua se manifestando. Mas irmão e irmã, como manter a alegria e a esperança com tudo o que está acontecendo? Eu respondo também a você com o exemplo do próprio Santo Afonso para superar esses desafios. É preciso ter uma vida de oração e intimidade com Deus por meio, sobretudo, dos sacramentos e, de modo especial, da confissão. Esse sacramento, o padroeiro dele, o padroeiro daqueles que atendem também esse sacramento, é Santo Afonso Maria de Ligório, padroeiro dos confessores. A oração nos conecta a Deus e abastece a nossa alma diária de fé e esperança. Mas com a correria do dia a dia, com os nossos erros e desânimos, o nosso coração vai acumulando um peso que nos afasta da vontade de Deus. E é aí que entra a confissão. A confissão limpa a alma, cura as nossas feridas e nos devolve a paz, a tranquilidade. Se a oração é o alimento, a confissão é o remédio que nos põe de pé novamente para a gente continuar a nossa caminhada. Quantas vezes você não se sentiu frágil, impotente ou carregando uma culpa pesada nesse tempo, nesse ano? Santo Afonso dizia que quem reza se salva. E eu completo: quem se confessa experimenta o abraço misericordioso de Deus, que dá forças para continuar rezando. E para ajudar você a viver essa espiritualidade completa de oração e reconciliação, trago duas obras fundamentais da Editora Santuário. A primeira é o livro A Oração, um clássico de Santo Afonso, um verdadeiro tesouro que ensina o caminho para conversarmos com Deus e alcançarmos as graças que o nosso coração tanto almeja. E a segunda dica é o livro Confissões de Santo Afonso. Como ele é o padroeiro dos confessores, esta obra aborda o sacramento da reconciliação sob a ótica do amor. Ela mostra que o confessor deve acolher o penitente com o coração de um médico que deseja curar, manifestando a face mais linda de Deus, a sua infinita misericórdia. 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

0: 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Que Santo Afonso inspire a sua semana, trazendo força pela oração e leveza pelo perdão. Deus abençoe você e até a próxima.
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1: Outra parte caiu em terra boa e deu frutos. Uma 100, outra 60, outra 30. Mateus 13, 8. A parábola do semeador é o nosso tema de hoje. Em um dos seus passeios, Jesus se senta à beira do mar. Como era costume, uma grande multidão reuniu-se perto dele. Para a melhor visão da multidão, Jesus entrou num barco, ficando defronte ao povo que estava de pé. A didática preferida por Jesus era falar com parábolas, falando de Deus e da salvação, usando temas cotidianos. E assim ele inicia o seu sermão. Eis que o semeador saiu a semear. O tema de hoje se refere aos lugares onde caíram as sementes semeadas. Uma parte das sementes caiu à beira do caminho e foram saboreadas pelas aves que ali chegavam. Outra parte caiu entre as rochas, e mesmo tendo nascido, não cresceu porque não havia terra suficiente. Outra parte caiu entre os espinhos, mas os espinhos cresceram e sufocaram as sementes. Porém, uma parte das sementes caiu em terra boa. Essas sementes brotaram e, crescendo, deram muitos frutos. A semente se refere à palavra de Deus. Os lugares onde caiu cada parte são o nosso coração. Cada pessoa ouve a palavra de Deus de uma maneira. Ouvimos-la e não damos importância, desaparecendo com nossa vaidade e interesses do mundo. A parte que caiu entre rochas significa que recebemos a palavra e em pouco tempo a esquecemos. As que caíram entre espinhos são os nossos interesses que estão acima de Deus. A semente da boa terra é quando Deus aduba o nosso coração com o Espírito Santo. Essa semente frutificará muito. Senhor, a semente que caiu em meu coração é um privilégio para mim. Ajuda-me a adubar essa semente com teu amor, misericórdia, perdão e salvação. Amém.
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1: Elúcio Velho, de volta.
2: Nossa Senhora do Sameiro. Nossa Senhora do Sameiro é uma das mais veneradas invocações marianas em Portugal, especialmente na região de Braga. A devoção à Imaculada Conceição da Virgem Maria, celebrada no Santuário do Sameiro, começou em meados do século XIX. Em 1863, o padre Martinho Antônio Pereira da Silva, motivado pelo fervor mariano, deu início à construção do santuário. O local escolhido, no alto de uma colina, oferece uma visão panorâmica de Braga, simbolizando a elevação espiritual que a devoção à Virgem proporciona aos fiéis. A escolha do nome deriva do termo sameiro,

0: que significa lugar de descanso. Este nome reflete a intenção de criar um espaço sagrado onde os devotos pudessem encontrar paz e conforto em meio às suas lutas diárias. Desde a sua fundação, o santuário tem atraído milhares de peregrinos que buscam a intercessão de Nossa Senhora, especialmente em momentos de aflição e incerteza. A imagem de Nossa Senhora do Sameiro, esculpida em Roma e trazida para Portugal em 1880, é um símbolo poderoso de pureza e proteção maternal. A coroa de ouro e brilhantes que adorna a imagem foi oferecida pelas mulheres portuguesas em 1904, incluindo a rainha Dona Amélia de Orleans, como um gesto de devoção e gratidão. A imagem representa não apenas a Mãe de Deus, mas também a esperança e a luz que guia os fiéis em suas jornadas espirituais. A devoção à Senhora do Sameiro é marcada por uma profunda espiritualidade popular. Os fiéis acreditam que ela intercede por eles, trazendo cura, paz e proteção. Muitos relatos de milagres e graças recebidas são atribuídas à intercessão da Virgem, fortalecendo a fé e a confiança dos devotos. O santuário, portanto, não é apenas um local de culto, mas um espaço onde a fé se torna viva e palpável. As peregrinações ao Santuário do Sameiro são eventos de grande significado espiritual, atraindo milhares de devotos. As principais celebrações ocorrem no primeiro domingo de junho e no terceiro domingo de agosto. Durante essas ocasiões, os fiéis participam de procissões, missas solenes e momentos de oração, reforçando os laços de comunhão e fé. A procissão noturna que leva a imagem da Virgem até a cidade é um dos momentos mais emocionantes, simbolizando a presença constante de Nossa Senhora na vida dos fiéis. Além das festividades anuais, o santuário está aberto ao público durante todo o ano, recebendo visitantes que buscam um espaço de reflexão e oração. O ambiente sereno e a beleza natural que cercam o santuário proporcionam um refúgio espiritual, onde os devotos podem se reconectar com sua fé e encontrar consolo em suas vidas. A presença de Nossa Senhora do Sameiro continua a inspirar e confortar os fiéis que encontram no santuário um espaço de reflexão e oração. A devoção à Virgem Maria do Sameiro é um testemunho da fé do povo português e da sua profunda ligação com a Mãe de Deus, que acolhe os pedidos e anseios de todos que a buscam. Nossa Senhora do Sameiro, rogai por nós.
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2: Bom dia, meu amigo, minha amiga. Havia um sábio que era o líder de um clã de guerreiros. Ele possuía talentos para a guerra e era um mestre no arco e flecha. Certa manhã, ele convidou seu discípulo mais querido para vê-lo em uma demonstração do seu talento. O discípulo já tinha visto aquilo muitas vezes, mas mesmo assim resolveu obedecer o mestre. Eles foram para o bosque ao lado do mosteiro e, ao chegarem, o sábio apanhou uma rosa do seu colar e a colocou na ponta de um galho de um grande carvalho. Em seguida, abriu seu alforje e retirou três objetos: seu belíssimo arco, uma flecha e um lenço branco. O sábio, então, se posicionou a cerca de 100 passos do local onde havia colocado a flor, de frente para o alvo. Pediu assim para que o discípulo vendasse os seus olhos com o lenço branco. E então, o discípulo vendou o mestre como ordenado. O sábio, vendado, perguntou ao discípulo: "Quantas vezes você já me viu praticar com arco e flecha?" "Todos os dias", respondeu o discípulo. "E sempre o vi acertar a rosa a uma distância de 300 passos." Com os olhos cobertos pelo lenço, o sábio firmou os pés na terra, distendeu o arco com toda a sua força, apontou na direção da rosa colocada num dos ramos do carvalho e disparou. A flecha cortou os ares com um zunido, mas nem sequer atingiu a árvore. Ele errou o alvo por uma distância constrangedora. "Acertei?" perguntou o sábio, retirando o lenço dos olhos. "O senhor errou, e por uma grande margem", disse o discípulo. "Achei que você fosse me mostrar o poder do pensamento e sua capacidade de fazer maravilhas." "Eu lhe dei a lição mais importante sobre o poder do pensamento", respondeu o mestre. "Quando desejar uma coisa, concentre-se apenas nela. Ninguém jamais será capaz de atingir um alvo que não consegue ver." Qual é o seu sonho? Qual é a conquista que você deseja e quer realizar? Essa pergunta, que parece simples, é capaz de suscitar várias reações nas pessoas. Algumas delas parecem

0: em ter a resposta na ponta da língua, mas logo mudam de ideia quando pensam um pouco mais. Há pessoas que possuem muitos desejos e alguns deles são até contraditórios. Elas se perdem em meio a tantos sonhos e não conseguem optar por um para buscarem realizar primeiro. E ainda existem aquelas pessoas que são apanhadas de surpresa e repetem a pergunta para si mesmas, mais ou menos assim: é verdade? Qual é o meu sonho mesmo? Portanto, o primeiro passo é percebermos qual é o nosso sonho. Definido o sonho, vamos para o segundo passo: buscar meios para realizar esse sonho. E é aqui que o sonho se diferencia da vontade efêmera ou mera cobiça. Geralmente, os nossos sonhos são desejos que podemos compartilhar. Temos que levar em consideração se os meios para realizarmos os sonhos são reais e possíveis. O Brasil é o país que possui a maior incidência de raios no mundo. Logo, é mais fácil alguém ser acertado por um raio no Brasil do que ganhar na Mega Sena. E ainda assim, algumas pessoas passam uma vida fazendo planos para quando acertarem os números mágicos. Planos que, infelizmente, nunca cumprirão. O terceiro passo para realizar o sonho é colocar os meios. Quando alguém sabe o que quer, concentra esforços para realizar. É como disse o psicoterapeuta Viktor Frankl: quem tem um porquê, enfrenta qualquer como. Além de treino e dedicação diários, temos que colocar o sonho como prioridade em nossa vida. Mantenha o foco, como o sábio que não se distraía e se mantinha olhando para o alvo até acertá-lo. Não deixe que nada distraia você ou coloque uma venda em seus olhos. Bons sonhos e boas conquistas. Tenha um ótimo dia e até o nosso próximo encontro.
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0: com a Mãe Aparecida, Rede Aparecida de Rádio, Música, Fé e Missão. Obrigado, viu, a você que ficou conosco, nos fez companhia nessa madrugada abençoada de domingo 26 de julho, 17º domingo do tempo comum. E não se esqueça, domingo sem missa, semana sem graça. Isso mesmo, eu estou ficando por aqui, vou ficando por aqui, desejando a você um domingão abençoado. Um domingo de fraternidade, domingo de festa, domingo da família. Obrigado, viu, pela companhia de todos vocês. Mas eu deixo vocês também em outra boa companhia. Padre Vanderlei Souza está chegando com a oração do Santo Terço, Mistérios Gloriosos. Louvemos e agradecemos ao bom Deus por tudo em nossa vida. Padre Vanderlei Souza reza conosco o Santo Terço. Eu vejo vocês na próxima madrugada, se Deus quiser. Fiquem em paz, fiquem na paz, com as bênçãos do Senhor Jesus, a proteção e a intercessão de nossa mãezinha querida, a Mãe da Divina Graça, a Senhora Aparecida.
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7: Um bom dia, meu querido irmão, querida irmã. São 4 horas da manhã. Nos encontramos neste momento junto com a Mãe Aparecida para rezar o Santo Mistério do Terço, agradecendo a Deus as bênçãos e graças alcançadas em nossas vidas e também implorando que a sua misericórdia infinita se faça presente em nós. Hoje, domingo, dia do Senhor, contemplamos os mistérios da glória. Vamos juntos invocar a Santíssima Trindade. Em nome do Pai, e do Filho, e do Espírito Santo.

0: ofereçamos todas as nossas intenções, daquelas pessoas que nos pediram que rezemos por elas. Oferecemos agora a sua intenção, você que está conosco neste momento. Divino Jesus, nós vos oferecemos este terço que vamos rezar, meditando nos mistérios da vossa redenção. Concedei-nos, por intercessão da Virgem Maria, Mãe de Deus e Nossa Mãe, as virtudes que nos são necessárias para bem rezá-lo e a graça de ganharmos as indulgências desta santa devoção. Oferecemos particularmente, em desagravo dos pecados cometidos contra o teu Santíssimo Coração e o Imaculado Coração de Maria, pela paz do mundo, pela conversão dos pecadores e pelas almas do purgatório. Oferecemos também, pelas intenções do Santo Padre e o Papa, pelo aumento e santificação do clero, pela santificação das famílias, pelas missões e pelos doentes e cuidadores dos doentes, médicos, enfermeiros, auxiliares. E eu convido você, meu querido irmão, querida irmã, agora no instante de grande intimidade com Deus, e faça o seu oferecimento pessoal. Aquelas intenções que você traz em seu coração, um pedido, um agradecimento, um louvor, para quem você quer rezar hoje, peçamos a Maria, a Nossa Santíssima Virgem Maria, que interceda por todos nós nesses pedidos que dirigimos a ela através da oração do Santo Terço, na certeza que seu Filho Jesus receberá e atenderá todas as nossas orações. Renovemos a nossa fé na alegria de sermos povo de Deus, família de Jesus Cristo. Creio em Deus Pai Todo-Poderoso, Criador do céu e da terra, e em Jesus Cristo, seu único Filho, nosso Senhor, que foi concebido pelo poder do Espírito Santo. Nasceu da Virgem Maria, padeceu sob Pôncio Pilatos, foi crucificado, morto e sepultado. Desceu à mansão dos mortos, ressuscitou ao terceiro dia. Subiu aos céus, está assentado à direita de Deus Pai Todo-Poderoso, donde há de vir a julgar os vivos e os mortos. Creio no Espírito Santo, na Santa Igreja Católica, na comunhão dos santos, na remissão dos pecados, na ressurreição da carne, na vida eterna. Amém. Em louvor à Santíssima Trindade, Pai nosso que estais nos céus, santificado seja o vosso nome. Venha a nós o vosso reino, seja feita a vossa vontade, assim na terra como no céu.
1: O pão nosso de cada dia nos dai hoje. Perdoai-nos as nossas ofensas, assim como nós perdoamos a quem nos tem ofendido. E não nos deixeis cair em tentação, mas livrai-nos do mal. Amém.
0: Nós te louvamos, Santíssima Virgem Maria, Filha de Deus Pai. Ave Maria, cheia de graça, o Senhor é convosco. Bendita sois vós entre as mulheres, e bendito é o fruto do vosso ventre, Jesus.
1: Santa Maria, Mãe de Deus, rogai por nós, os pecadores, agora e na hora de nossa morte. Amém.
0: Nós te louvamos, Santíssima Virgem Maria, Mãe de Deus Filho encarnado. Ave Maria, cheia de graça, o Senhor é convosco. Bendita sois vós entre as mulheres, e bendito é o fruto do vosso ventre, Jesus.
1: Santa Maria, Mãe de Deus, rogai por nós, os pecadores, agora e na hora de nossa morte. Amém.
0: Louvamos a ti, Mãe de Deus e nossa, e te pedimos que nos ajude a fazer a vontade do Pai. Ave Maria, cheia de graça, o Senhor é convosco. Bendita sois vós entre as mulheres, e bendito é o fruto do vosso ventre, Jesus.
1: Santa Maria, Mãe de Deus, rogai por nós, os pecadores, agora e na hora de nossa morte. Amém.
0: Glória ao Pai, ao Filho e ao Espírito Santo.
1: Como era no princípio, agora e sempre. Amém.
0: Neste primeiro mistério glorioso, contemplamos a ressurreição de Jesus.
2: No primeiro

0: Segundo São Lucas, capítulo 24, versículos de 1 a 6, ele nos diz: No primeiro dia da semana, bem de madrugada, as mulheres foram ao túmulo levando os perfumes que tinham preparado. Encontraram a pedra do túmulo removida, mas ao entrarem não encontraram o corpo do Senhor Jesus e ficaram sem saber o que estava acontecendo. Nisso, dois homens com vestes resplandecentes pararam perto delas. Tomadas de medo, elas olhavam para o chão. Eles, porém, disseram-lhes: Por que procurais entre os mortos aquele que está vivo? Não está aqui, ressuscitou. Meu querido irmão, minha querida irmã, olha que beleza no Evangelho segundo São Lucas, esse trecho que ele diz que as mulheres com medo olhavam para o chão. Existia naquela cultura de então que uma mulher não poderia se dirigir a um homem que não fosse seu esposo. Então tem uma questão ali que é do rubor, a vergonha, de tudo isso. Mas mais interessante é que o mistério da graça de Deus, olha só como é que Deus ultrapassa, ele transita pela história, mas vai dando um sentido maior aos fatos acontecidos. Não podemos ficar presos a eles, mas devemos aprender a olhar para a frente. Aqueles dois homens comunicam: Por que vocês procuram entre os mortos aquele que está vivo? Olha só, por que vivenciar uma experiência de opressão, de medo, de angústia? Se Deus está vivo, olha para cima, olha para frente, levanta a cabeça. Mesmo dentro do túmulo, no lugar que poderia ser encontrado um corpo inerte, ao descobrirem que ele não estava ali, elas vão receber essa mensagem: levanta a cabeça, olhe para o alto, olhe para frente, né? Amplie seu olhar. Amplie sua análise da vida, amplie seu jeito de olhar as coisas e não fixe apenas naquilo que te volta para o chão, para a morte. Olhe para a frente, olhe para o alto. Pai nosso que estais nos céus, santificado seja o vosso nome. Venha a nós o vosso reino, seja feita a vossa vontade, assim na terra como no céu.
1: O pão nosso de cada dia nos dai hoje. Perdoai-nos as nossas ofensas, assim como nós perdoamos a quem nos tem ofendido. E não nos deixeis cair em tentação, mas livrai-nos do mal. Amém.
0: Ave Maria, cheia de graça, o Senhor é convosco. Bendita sois vós entre as mulheres, e bendito é o fruto do vosso ventre, Jesus.
1: Santa Maria, Mãe de Deus, rogai por nós, os pecadores, agora e na hora de nossa morte. Amém.
0: Ave Maria, cheia de graça, o Senhor é convosco. Bendita sois vós entre as mulheres, e bendito é o fruto do vosso ventre, Jesus.
1: Santa Maria, Mãe de Deus, rogai por nós, os pecadores, agora e na hora de nossa morte. Amém.
0: Ave Maria, cheia de graça, o Senhor é convosco. Bendita sois vós entre as mulheres, e bendito é o fruto do vosso ventre, Jesus.
1: Santa Maria, Mãe de Deus, rogai por nós, os pecadores, agora e na hora de nossa morte. Amém.
0: Ave Maria, cheia de graça, o Senhor é convosco. Bendita sois vós entre as mulheres, e bendito é o fruto do vosso ventre, Jesus.
1: Santa Maria, Mãe de Deus, rogai por nós, os pecadores, agora e na hora de nossa morte. Amém.
0: Ave Maria, cheia de graça, o Senhor é convosco. Bendita sois vós entre as mulheres, e bendito é o fruto do vosso ventre, Jesus.
1: Santa Maria, Mãe de Deus, rogai por nós, os pecadores, agora e na hora de nossa morte. Amém.
0: Ave Maria, cheia de graça, o Senhor é convosco. Bendita sois vós entre as mulheres, e bendito é o fruto do vosso ventre, Jesus.
1: Santa Maria, Mãe de Deus, rogai por nós, os pecadores, agora e na hora de nossa morte. Amém.
0: Ave Maria, cheia de graça,

0: Graça, o Senhor é convosco. Bendita sois vós entre as mulheres, e bendito é o fruto do vosso ventre, Jesus.
1: Santa Maria, Mãe de Deus, rogai por nós, os pecadores, agora e na hora de nossa morte. Amém.
0: Ave Maria, cheia de graça, o Senhor é convosco. Bendita sois vós entre as mulheres, e bendito é o fruto do vosso ventre, Jesus.
1: Santa Maria, Mãe de Deus, rogai por nós, os pecadores, agora e na hora de nossa morte. Amém.
0: Ave Maria, cheia de graça, o Senhor é convosco. Bendita sois vós entre as mulheres, e bendito é o fruto do vosso ventre, Jesus.
1: Santa Maria, Mãe de Deus, rogai por nós, os pecadores, agora e na hora de nossa morte. Amém.
0: Ave Maria, cheia de graça, o Senhor é convosco. Bendita sois vós entre as mulheres, e bendito é o fruto do vosso ventre, Jesus.
1: Santa Maria, Mãe de Deus, rogai por nós, os pecadores, agora e na hora de nossa morte. Amém.
0: Glória ao Pai, ao Filho e ao Espírito Santo.
1: Como era no princípio, agora e sempre. Amém.
0: Ó meu Jesus,
1: perdoai-nos e livrai-nos do fogo do inferno, levai as almas todas para o céu e socorrei principalmente as que mais precisarem da vossa infinita misericórdia.
0: Nossa Senhora Aparecida, Rainha e Padroeira do Brasil,
1: rogai por nós.
0: São Judas Tadeu,
1: rogai por nós.
0: São Pedro e São Paulo,
1: rogai por nós.
0: Neste segundo mistério glorioso, contemplamos a ascensão de Jesus aos céus.

0: No Evangelho segundo São Marcos, capítulo 16, versículo 19, nós lemos: depois de falar com os discípulos, o Senhor Jesus foi elevado ao céu e sentou-se à direita de Deus. Depois de ter-lhes falado, anunciado, abençoado, indicado o caminho de retorno para começar a sua missão em Jerusalém, Jesus é elevado aos céus e sentou-se à direita do Pai, como nós rezamos no credo. Essa imagem que o evangelista São Marcos nos traz revela para nós a grandeza do amor de Deus e da bondade que, através da história de Jesus Cristo, que numa primeira leitura era uma história de derrota, porque morto da cruz era o derrotado, esse derrotado para os homens de sua época, que pensavam: agora nós acabamos com o grupo dos seus seguidores, é este que vai trazer a força redentora da vida, porque Deus o ressuscitou e o glorificou. Nós aprendemos nesse segundo mistério, meu querido irmão, minha querida irmã, a olhar com um olhar de redenção para a história, para a nossa história, para a história dos outros, para a história daquele outro que está caído, machucado, daquele que está rejeitado, a olhar com redenção para todo ser humano. Deus vem dar o resgate, vem dar a força de redenção, a força de restauração, e muitas vezes o que a pessoa precisa é que quem está ao seu redor olhe com um olhar positivo, saudável e redentor. Peçamos essa graça a Deus. Purifica o nosso olhar, Senhor, para ver além da dor. Pai nosso que estais nos céus, santificado seja o vosso nome. Venha a nós o vosso reino, seja feita a vossa vontade, assim na terra como no céu.
1: O pão nosso de cada dia nos dai hoje. Perdoai-nos as nossas ofensas, assim como nós perdoamos a quem nos tem ofendido. E não nos deixeis cair em tentação, mas livrai-nos do mal. Amém.
0: Ave Maria, cheia de graça, o Senhor é convosco. Bendita sois vós entre as mulheres, e bendito é o fruto do vosso ventre, Jesus.
1: Santa Maria, Mãe de Deus, rogai por nós, os pecadores, agora e na hora de nossa morte. Amém.
0: Ave Maria, cheia de graça, o Senhor é convosco. Bendita

0: sois vós entre as mulheres, e bendito é o fruto do vosso ventre, Jesus.
1: Santa Maria, Mãe de Deus, rogai por nós, os pecadores, agora e na hora de nossa morte. Amém.
0: Ave Maria, cheia de graça, o Senhor é convosco. Bendita sois vós entre as mulheres, e bendito é o fruto do vosso ventre, Jesus.
1: Santa Maria, Mãe de Deus, rogai por nós, os pecadores, agora e na hora de nossa morte. Amém.
0: Ave Maria, cheia de graça, o Senhor é convosco. Bendita sois vós entre as mulheres, e bendito é o fruto do vosso ventre, Jesus.
1: Santa Maria, Mãe de Deus, rogai por nós, os pecadores, agora e na hora de nossa morte. Amém.
0: Ave Maria, cheia de graça, o Senhor é convosco. Bendita sois vós entre as mulheres, e bendito é o fruto do vosso ventre, Jesus.
1: Santa Maria, Mãe de Deus, rogai por nós, os pecadores, agora e na hora de nossa morte. Amém.
0: Ave Maria, cheia de graça, o Senhor é convosco. Bendita sois vós entre as mulheres, e bendito é o fruto do vosso ventre, Jesus.
1: Santa Maria, Mãe de Deus, rogai por nós, os pecadores, agora e na hora de nossa morte. Amém.
0: Ave Maria, cheia de graça, o Senhor é convosco. Bendita sois vós entre as mulheres, e bendito é o fruto do vosso ventre, Jesus.
1: Santa Maria, Mãe de Deus, rogai por nós, os pecadores, agora e na hora de nossa morte. Amém.
0: Ave Maria, cheia de graça, o Senhor é convosco. Bendita sois vós entre as mulheres, e bendito é o fruto do vosso ventre, Jesus.
1: Santa Maria, Mãe de Deus, rogai por nós, os pecadores, agora e na hora de nossa morte. Amém.
0: Ave Maria, cheia de graça, o Senhor é convosco. Bendita sois vós entre as mulheres, e bendito é o fruto do vosso ventre, Jesus.
1: Santa Maria, Mãe de Deus, rogai por nós, os pecadores, agora e na hora de nossa morte. Amém.
0: Ave Maria, cheia de graça, o Senhor é convosco. Bendita sois vós entre as mulheres, e bendito é o fruto do vosso ventre, Jesus.
1: Santa Maria, Mãe de Deus, rogai por nós, os pecadores, agora e na hora de nossa morte. Amém.
0: Glória ao Pai, ao Filho e ao Espírito Santo.
1: Como era no princípio, agora e sempre. Amém.
0: Ó meu Jesus,
1: perdoai-nos e livrai-nos do fogo do inferno, levai as almas todas para o céu e socorrei principalmente as que mais precisarem da vossa infinita misericórdia.
0: Nossa Senhora de Fátima,
1: rogai por nós.
0: São Sebastião,
1: rogai por nós.
0: Santa Teresinha do Menino Jesus,
1: rogai por nós.
0: Arcanjos São Miguel, São Gabriel e São Rafael,
1: rogai por nós.
0: Neste terceiro mistério glorioso, contemplamos a descida do Espírito Santo sobre a Igreja, Maria, os apóstolos reunidos no cenáculo junto com outras mulheres. No terceiro

No livro dos Atos dos Apóstolos, nós lemos capítulo 2, versículos de 1 a 4. Quando chegou o dia de Pentecostes, os discípulos estavam todos reunidos no mesmo lugar. De repente, veio do céu um ruído como de um vento forte, que encheu toda a casa em que se encontravam. Então apareceram línguas como que de fogo, que se repartiram e repousaram sobre cada um deles. Todos ficaram cheios do Espírito Santo e começaram a falar em outras línguas conforme o Espírito lhes concedia expressar-se. Meu querido irmão, minha querida irmã, nós vemos no final do Evangelho, início dos Atos dos Apóstolos, dois momentos em que a ação do Espírito vai se dar. No primeiro momento é na tarde do primeiro dia, quando os discípulos estavam fechados por medo dos judeus, no lugar onde estavam escondidos, veja bem a expressão do evangelista, fechados por medo. E Jesus

0: parece, rompe os limites de porta, de parede, mas eles estavam ali juntos, mesmo com medo, estavam juntos. Aí Jesus aparece e Jesus sopra sobre eles e diz que a missão deles agora é trazer a restauração para o mundo. E vai. E a história continua. E eles continuam ali dentro do cenáculo. Só que 50 dias depois, eles não estão mais fechados por medos, mas eles estão reunidos. Reunidos porque já estão libertos do medo, já estão libertos da vergonha, já estão libertos da rejeição, da possibilidade de serem rejeitados. Eles já estão se preparando para que, ao saírem dali, vão anunciar as belezas do reino de Deus. E de fato, 50 dias depois, se cumpre a promessa de Jesus. Aquele sopro que o ressuscitado, com as marcas da paixão, as marcas do prego, da coroa de espinhos, as marcas do ombro, da trave da cruz que ele carregou sobre o ombro, ou seja, o ressuscitado que traz as marcas da dor e da paixão, quando sopra sobre eles, dando-lhes o Espírito Santo, vai fazer com que a sua história seja relida. E eles, 50 dias depois, saem fortalecidos por este Espírito, com a capacidade e o desejo de anunciar as maravilhas do reino de Deus. Pentecostes é o testemunho real de que, se nós somos fiéis e se nos mantemos unidos, mesmo passando as situações mais adversas, mesmo passando as dores, as humilhações da vida, mas se nos mantemos unidos como igreja, como família de fé, o Espírito irá fazer com que a nossa vida seja restaurada, renovada e ressignificada. E é isso que os apóstolos saem anunciando. E uma forma muito expressiva de dizer que é uma novidade é que, quando eles anunciam na manhã de Pentecostes aquilo que eles têm no coração, as pessoas entendem na sua língua materna. Os estrangeiros ali, os judeus da diáspora que ali estavam para cumprir o mandamento da lei de Moisés, eles entendem a novidade que está chegando pelo mandamento do amor de Deus em Jesus Cristo. Pentecostes, que era antes a festa da colheita, agora se torna a festa da abundância dos dons do Espírito, que nos capacita para anunciar as maravilhas de Deus, a beleza de Deus, e restaurados por Ele, sermos comunicadores do Reino. Peçamos esta graça ao Senhor. Pai nosso que estais nos céus, santificado seja o vosso nome. Venha a nós o vosso reino, seja feita a vossa vontade, assim na terra como no céu.
1: O pão nosso de cada dia nos dai hoje. Perdoai-nos as nossas ofensas, assim como nós perdoamos a quem nos tem ofendido. E não nos deixeis cair em tentação, mas livrai-nos do mal. Amém.
0: Ave Maria, cheia de graça, o Senhor é convosco. Bendita sois vós entre as mulheres, e bendito é o fruto do vosso ventre, Jesus.
1: Santa Maria, Mãe de Deus, rogai por nós, os pecadores, agora e na hora de nossa morte. Amém.
0: Ave Maria, cheia de graça, o Senhor é convosco. Bendita sois vós entre as mulheres, e bendito é o fruto do vosso ventre, Jesus.
1: Santa Maria, Mãe de Deus, rogai por nós, os pecadores, agora e na hora de nossa morte. Amém.
0: Ave Maria, cheia de graça, o Senhor é convosco. Bendita sois vós entre as mulheres, e bendito é o fruto do vosso ventre, Jesus.
1: Santa Maria, Mãe de Deus, rogai por nós, os pecadores, agora e na hora de nossa morte. Amém.
0: Ave Maria, cheia de graça, o Senhor é convosco. Bendita sois vós entre as mulheres, e bendito é o fruto do vosso ventre, Jesus.
1: Santa Maria, Mãe de Deus, rogai por nós, os pecadores, agora e na hora de nossa morte. Amém.
0: Ave Maria, cheia de graça, o Senhor é convosco. Bendita sois vós entre as mulheres, e bendito é o fruto do vosso ventre, Jesus.
1: Santa Maria, Mãe de Deus, rogai por nós, os pecadores, agora e na hora de nossa morte. Amém.
0: Ave Maria, cheia de graça, o Senhor

0: Senhor é convosco, bendita sois vós entre as mulheres, e bendito é o fruto do vosso ventre, Jesus.
1: Santa Maria, Mãe de Deus, rogai por nós, os pecadores, agora e na hora de nossa morte. Amém.
0: Ave Maria, cheia de graça, o Senhor é convosco, bendita sois vós entre as mulheres, e bendito é o fruto do vosso ventre, Jesus.

0: Bendita sois vós entre as mulheres, e bendito é o fruto do vosso ventre, Jesus.
1: Santa Maria, Mãe de Deus, rogai por nós, os pecadores, agora e na hora de nossa morte. Amém.
0: Ave Maria, cheia de graça, o Senhor é convosco. Bendita sois vós entre as mulheres, e bendito é o fruto do vosso ventre, Jesus.
1: Santa Maria, Mãe de Deus, rogai por nós, os pecadores, agora e na hora de nossa morte. Amém.
0: Ave Maria, cheia de graça, o Senhor é convosco. Bendita sois vós entre as mulheres, e bendito é o fruto do vosso ventre, Jesus.
1: Santa Maria, Mãe de Deus, rogai por nós, os pecadores, agora e na hora de nossa morte. Amém.
0: Glória ao Pai, ao Filho e ao Espírito Santo.
1: Como era no princípio, agora e sempre. Amém.
0: Ó meu Jesus,
1: perdoai-nos e livrai-nos do fogo do inferno, levai as almas todas para o céu e socorrei principalmente as que mais precisarem da vossa infinita misericórdia.
0: Nossa Senhora Aparecida, Rainha e Padroeira do Brasil,
1: rogai por nós.
0: Arcanjos São Miguel, São Gabriel e São Rafael,
1: rogai por nós.
0: Nossa Senhora das Graças,
1: rogai por nós.
0: O quarto mistério glorioso, contemplamos a Assunção de Nossa Senhora aos céus. No quarto

0: Encontramos no Evangelho segundo São Lucas, capítulo 1, versículo 49, a seguinte expressão: todas as gerações de agora em diante me chamarão bem-aventurada, porque o Poderoso fez em mim coisas grandiosas. Esse é um trecho do Magnífica. Maria canta na casa de Isabel, após a belíssima saudação de Isabel a Maria, porque quando ela chega e saúda Isabel, Isabel fica cheia do Espírito Santo e diz a plenos pulmões: bendita és tu entre as mulheres e bendito é o fruto do teu ventre, de onde me vem a graça da mãe do meu Senhor vir me visitar. E Maria então faz aquele belíssimo cântico. Esse cântico magnífico, que a gente diz o cântico de Maria, ele faz parte de textos do Antigo Testamento. São vários textos ali que nos ajudam a entender a maravilha da graça, da ação de Deus na nossa vida. E quando nós contemplamos a Assunção de Maria aos céus, Nossa Senhora, a Virgem Mãe, a fiel Filha de Deus, nós podemos rezar aquele trechinho do Salmo 23 que diz: Senhor, quem entrará no santuário para te louvar? Quem tem as mãos puras e inocente o coração. Maria, ela que conservou a palavra de Deus, que procurou deixar-se conduzir pela inspiração de Deus, que permitiu que o Espírito Santo de Deus fizesse morada nela, ela nos é o testemunho maior de que a fidelidade da nossa humanidade ao projeto de Jesus vai nos dar a graça da vitória sobre todo o mal, sobre todo pecado. Então, meu querido e minha querida, vamos pedir essa graça a Deus, que tenhamos mãos puras, que tenhamos inocente coração, que tenhamos a disposição de servir como o Senhor nos quer. Pai nosso que estais nos céus, santificado seja o vosso nome. Venha a nós o vosso reino, seja feita a vossa vontade, assim na terra como no céu.
1: O pão nosso de cada dia nos dai hoje. Perdoai-nos as nossas ofensas, assim como nós perdoamos a quem nos tem ofendido. E não nos deixeis cair em tentação, mas livrai-nos do mal. Amém.
0: Ave Maria, cheia de graça, o Senhor é convosco. Bendita sois vós entre as mulheres, e bendito é o fruto do vosso ventre, Jesus.
1: Santa Maria, Mãe de Deus, rogai por nós, os pecadores, agora e na hora de nossa morte. Amém.
0: Ave Maria, cheia de graça, o Senhor é convosco. Bendita sois vós entre as mulheres, e bendito é o fruto do vosso ventre, Jesus.
1: Santa Maria, Mãe de Deus,

0: Deus, rogai por nós, os pecadores, agora e na hora de nossa morte. Amém.
1: Ave Maria, cheia de graça, o Senhor é convosco. Bendita sois vós entre as mulheres, e bendito é o fruto do vosso ventre, Jesus.
0: Santa Maria, Mãe de Deus, rogai por nós, os pecadores, agora e na hora de nossa morte. Amém.
1: Ave Maria, cheia de graça, o Senhor é convosco. Bendita sois vós entre as mulheres, e bendito é o fruto do vosso ventre, Jesus.
0: Santa Maria, Mãe de Deus, rogai por nós, os pecadores, agora e na hora de nossa morte. Amém.
1: Ave Maria, cheia de graça, o Senhor é convosco. Bendita sois vós entre as mulheres, e bendito é o fruto do vosso ventre, Jesus.
0: Santa Maria, Mãe de Deus, rogai por nós, os pecadores, agora e na hora de nossa morte. Amém.
1: Ave Maria, cheia de graça, o Senhor é convosco. Bendita sois vós entre as mulheres, e bendito é o fruto do vosso ventre, Jesus.
0: Santa Maria, Mãe de Deus, rogai por nós, os pecadores, agora e na hora de nossa morte. Amém.
1: Ave Maria, cheia de graça, o Senhor é convosco. Bendita sois vós entre as mulheres, e bendito é o fruto do vosso ventre, Jesus.
0: Santa Maria, Mãe de Deus, rogai por nós, os pecadores, agora e na hora de nossa morte. Amém.
1: Ave Maria, cheia de graça, o Senhor é convosco. Bendita sois vós entre as mulheres, e bendito é o fruto do vosso ventre, Jesus.
0: Santa Maria, Mãe de Deus, rogai por nós, os pecadores, agora e na hora de nossa morte. Amém.
1: Ave Maria, cheia de graça, o Senhor é convosco. Bendita sois vós entre as mulheres, e bendito é o fruto do vosso ventre, Jesus.
0: Santa Maria, Mãe de Deus, rogai por nós, os pecadores, agora e na hora de nossa morte. Amém.
1: Ave Maria, cheia de graça, o Senhor é convosco. Bendita sois vós entre as mulheres, e bendito é o fruto do vosso ventre, Jesus.
0: Santa Maria, Mãe de Deus, rogai por nós, os pecadores, agora e na hora de nossa morte. Amém.
1: Glória ao Pai, ao Filho e ao Espírito Santo.
0: Como era no princípio, agora e sempre. Amém.
1: Ó meu Jesus,
0: perdoai-nos e livrai-nos do fogo do inferno, levai as almas todas para o céu e socorrei principalmente as que mais precisarem da vossa infinita misericórdia.
1: Santo Antônio de Santana Galvão,
0: rogai por nós.
1: Santo Expedito,
0: rogai por nós.
1: São Domingos Sávio,
0: rogai por nós.
1: São Clemente Maria Hofbauer,
0: rogai por nós.
1: Chegamos ao quinto mistério glorioso, onde contemplamos a coroação de Nossa Senhora, Rainha do Céu e da Terra. No quinto

No livro do Apocalipse, capítulo 12, versículo 1, encontramos a seguinte descrição de São João. Então apareceu no céu um grande sinal, uma mulher vestida com o sol, tendo a lua debaixo dos pés e sobre a cabeça uma coroa de 12 estrelas. Esta expressão de São João, esta imagem que ele constrói para nos falar da glorificação da humanidade em Maria, é o testemunho dos céus para nós, que veneramos a Santíssima Virgem Maria, que procuramos através do seu exemplo, da sua vida, mergulhar também no mistério da graça de Deus. Nós vamos ver que em Maria o Pai nos diz sim, e Ele espera que o nosso sim também seja fiel, porque na nossa fidelidade, Ele que vai nos dar a graça da glória da eternidade, Ele que vai nos levar a experimentar as maravilhas reservadas a quem é fiel. Por isso, São João vai olhar e vai contemplar esse grande mistério de uma forma... ele vai falar de uma forma expressiva mesmo, para que as pessoas, para que todos nós que escutemos esta palavra,

0: tenhamos por certo. Fidelidade a Deus vai nos dar a graça de contemplar a sua fidelidade pessoalmente na nossa vida. Pai nosso que estais nos céus, santificado seja o vosso nome. Venha a nós o vosso reino, seja feita a vossa vontade, assim na terra como no céu.
1: O pão nosso de cada dia nos dai hoje. Perdoai-nos as nossas ofensas, assim como nós perdoamos a quem nos tem ofendido. E não nos deixeis cair em tentação, mas livrai-nos do mal. Amém.
0: Ave Maria, cheia de graça, o Senhor é convosco. Bendita sois vós entre as mulheres, e bendito é o fruto do vosso ventre, Jesus.
1: Santa Maria, Mãe de Deus, rogai por nós, os pecadores, agora e na hora de nossa morte. Amém.
0: Ave Maria, cheia de graça, o Senhor é convosco. Bendita sois vós entre as mulheres, e bendito é o fruto do vosso ventre, Jesus.
1: Santa Maria, Mãe de Deus, rogai por nós, os pecadores, agora e na hora de nossa morte. Amém.
0: Ave Maria, cheia de graça, o Senhor é convosco. Bendita sois vós entre as mulheres, e bendito é o fruto do vosso ventre, Jesus.
1: Santa Maria, Mãe de Deus, rogai por nós, os pecadores, agora e na hora de nossa morte. Amém.
0: Ave Maria, cheia de graça, o Senhor é convosco. Bendita sois vós entre as mulheres, e bendito é o fruto do vosso ventre, Jesus.
1: Santa Maria, Mãe de Deus, rogai por nós, os pecadores, agora e na hora de nossa morte. Amém.
0: Ave Maria, cheia de graça, o Senhor é convosco. Bendita sois vós entre as mulheres, e bendito é o fruto do vosso ventre, Jesus.
1: Santa Maria, Mãe de Deus, rogai por nós, os pecadores, agora e na hora de nossa morte. Amém.
0: Ave Maria, cheia de graça, o Senhor é convosco. Bendita sois vós entre as mulheres, e bendito é o fruto do vosso ventre, Jesus.
1: Santa Maria, Mãe de Deus, rogai por nós, os pecadores, agora e na hora de nossa morte. Amém.
0: Ave Maria, cheia de graça, o Senhor é convosco. Bendita sois vós entre as mulheres, e bendito é o fruto do vosso ventre, Jesus.
1: Santa Maria, Mãe de Deus, rogai por nós, os pecadores, agora e na hora de nossa morte. Amém.
0: Ave Maria, cheia de graça, o Senhor é convosco. Bendita sois vós entre as mulheres, e bendito é o fruto do vosso ventre, Jesus.
1: Santa Maria, Mãe de Deus, rogai por nós, os pecadores, agora e na hora de nossa morte. Amém.
0: Ave Maria, cheia de graça, o Senhor é convosco. Bendita sois vós entre as mulheres, e bendito é o fruto do vosso ventre, Jesus.
1: Santa Maria, Mãe de Deus, rogai por nós, os pecadores, agora e na hora de nossa morte. Amém.
0: Ave Maria, cheia de graça, o Senhor é convosco. Bendita sois vós entre as mulheres, e bendito é o fruto do vosso ventre, Jesus.
1: Santa Maria, Mãe de Deus, rogai por nós, os pecadores, agora e na hora de nossa morte. Amém.
0: Glória ao Pai, ao Filho e ao Espírito Santo.
1: Como era no princípio, agora e sempre. Amém.
0: Ó meu Jesus,
1: perdoai-nos e livrai-nos do fogo do inferno, levai as almas todas para o céu e socorrei principalmente as que mais precisarem da vossa infinita misericórdia.
0: São Pedro e São Paulo,
1: rogai por nós.
0: Santa Teresinha do Menino Jesus,
1: rogai por nós.
0: São Sebastião,
1: rogai por nós.
0: São José,
1: rogai por nós.
0: Agradecimentos. Infinitas graças vos damos, soberana Rainha, pelos benefícios que todos os dias recebemos de vossas mãos liberais. Dignai-vos agora e para sempre tomar-nos debaixo de vosso poderoso amparo

0: e para mais vos alegrar, vos saudamos com uma Salve Rainha. Salve Rainha, Mãe de Misericórdia, vida, doçura e esperança nossa, salve. A vós bradamos os degredados filhos de Eva, a vós suspiramos gemendo e chorando neste vale de lágrimas. Eia, pois, advogada nossa, esses vossos olhos misericordiosos a nós volvei, e depois deste desterro, mostrai-nos Jesus, bendito fruto do vosso ventre. Ó clemente, ó piedosa, ó doce sempre Virgem Maria, rogai por nós, Santa Mãe de Deus, para que sejamos dignos das promessas de Cristo. Assim seja. Amém. Obrigado a você que rezou conosco o Santo Terço desta madrugada. E antes de encerrar este momento, eu te convido a renovar a nossa consagração à Nossa Senhora Aparecida. Ó Maria Santíssima, pelos méritos de nosso Senhor Jesus Cristo, em vossa querida imagem de Aparecida, espalhais inúmeros benefícios sobre todo o Brasil. Eu, embora indigno de pertencer ao número de vossos filhos e filhas, mas cheio do desejo de participar dos benefícios de vossa misericórdia, prostrado a vossos pés, consagro-vos o meu entendimento, para que sempre pense no amor que mereceis. Consagro-vos a minha língua, para que sempre vos louve e propague a vossa devoção. Consagro-vos o meu coração, para que depois de Deus, vos ame sobre todas as coisas. Recebei-me, ó Rainha incomparável, vós que o Cristo crucificado deu-nos por mãe, no ditoso número de vossos filhos e filhas. Acolhei-me debaixo de vossa proteção, socorrei-me em todas as minhas necessidades espirituais e temporais, sobretudo na hora de minha morte. Abençoai-me, ó celestial cooperadora, e com vossa poderosa intercessão, fortalecei-me em minha fraqueza, a fim de que, servindo-vos fielmente nesta vida, possa louvar-vos, amar-vos e dar-vos graças no céu por toda a eternidade. Assim seja. Amém. Por intercessão de Nossa Senhora da Conceição Aparecida, Rainha e Padroeira do Brasil, abençoe-vos o Deus Todo-Poderoso, Pai, Filho e Espírito Santo. Amém.
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8: 5 horas, horário de Brasília.
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Tô chegando com as bênçãos de Deus e de Nossa Senhora Aparecida pra levar até você muita música sertaneja, alegria e diversão neste domingão, dia 26 de julho de 2026. Agradecendo sempre o seu carinho e a sua companhia. É bom demais saber que você escolheu a Rádio Aparecida e a Rede Aparecida de Rádio pra juntos começarmos bem esse domingão e do jeitão que a gente gosta, domingão com muito modão. E o programa Acorda Brasil tem a direção.

coordenação geral do Missionário Redentorista Padre Vanderlei Souza. Na coordenação nós temos a Paula Castro e nos trabalhos técnicos comandando a máquina de som da Rádio Aparecida, eles, meus amigos, Leonardo Mota, o Leozinho e o Patrick Carvalho, o MC Trick. E aí, vocês estão bom? Firmes e fortes, bom pra arrebentar, animados pra esse domingão. E quem é que vai começar a máquina de som? Vai começar na máquina de som hoje. Pra começar caprichado com aquele modão. Inclusive, é você, Leozinho, que vai começar. Inclusive, hoje é dia, sabe do quê? É dia dos avós. Essa data que celebra, né? Esse afeto, essa importância dos avós na vida familiar, né? Quem tem um avô ou tem a avó vivo ainda, aproveita pra celebrar essa data e parabenizar o vovô e a vovó. Eu, infelizmente, já não tenho mais, mas hoje é um dia também de se lembrar com muita saudade também dos nossos avós. No meu caso, da minha avó Celi, do meu avô, o Vosmar, que são os pais dos pais do meu pai, eles eu conheci. Agora, a minha avó e o meu avô materno, aí eu não conheci. No caso, o avô materno, sim. Mas a avó materna não, que era a avó Maria. Não tive o privilégio de conhecer. E infelizmente, antes de eu nascer, a minha avó já havia partido. Mas eu tenho muitas e muitas recordações do meu saudoso vô Osmar e da minha avó Celi. Então hoje, dia dos avós, é dia de lembrar também com muita saudade dos avós, né? Que sem dúvida nenhuma faz parte da vida de todo neto aí, né? E quem tem um avô e avó viva, hoje é dia de comemorar, é o dia de almoçar com o vô e com a avó. E por falar em almoçar com o vô e com a avó, pra quem vai ter esse privilégio hoje, meu amigo Leozinho, prepara pra mim aí. Deixa eu pensar numa boa. Hoje vai ter bastante música pros avós, mas pega aí a primeira de hoje. Pode ser o Lourenço e o Lorival pra cantar A Casa da Vovó, pra se recordar desse lugar bom demais que é a casa da vovó. Vai preparando ela daí, enquanto você vai ajeitando essa música linda e boa daí, eu vou mandando daqui aquele abração carinhoso e especial aos amigos e amigas que nos sintonizam pelas emissoras de rádios que integram a rede Aparecida de Rádio, entre elas a Rádio Brasil em Campinas, São Paulo, a Rádio Regional Esperança FM em Lins, São Paulo, a Rádio Rural FM em Tefé, no Amazonas, e a Rádio Interativa FM em Espírito Santo do Pinhal, São Paulo. Essas que são algumas das várias emissoras que sempre esparramam a nossa programação pelos quatro cantos desse nosso Brasilzão. Fica aqui mais uma vez o nosso abraço e o nosso muito obrigado. Agora sim, meu amigo Leozinho, tá no jeito pros vovós e pras vovós, os vovôs e as vovós, o Lourenço e o Lorival pra cantar A Casa da Vovó. Simbora!

0: Rádio Aparecida Música Fé e Missão, tá aí os dois mineiros, o Antero e o Almezino cantando Baú da Saudade. Antero e Almezino, os dois mineiros que hoje, daqui a pouquinho, vão estar no palco do Terra da Padroeira com os meus amigos Kleber Oliveira, o Tonho Prado e o Menino da Porteira. Quem com certeza vai estar na plateia hoje é a minha amiga Dona Terezinha, a minha amiga Dona Isaura e o João do Disco também, meu amigo João, um abração pra ele e beijão pra Dona Terezinha e pra Dona Isaura, que daqui a pouquinho vão estar também, se Deus quiser, abrilhantando a plateia do Terra da Padroeira, às 9 da manhã na tela da TV Aparecida. Daqui a pouquinho eu falo outras atrações bem sertanejas mesmo, que vão estar no palco do Terra Padroeira, no palco do Terra da Padroeira hoje. Daqui a pouquinho eu falo pra você essas atrações, porque agora tá na hora do intervalo, o primeiro intervalo desse domingão. Lembrando que no próximo bloco tem o quadro Sertanejas do Meu Brasil. Ainda hoje também tem o quadro Show de Viola e, claro, aquelas participações que não podem faltar, modas que eu tava devendo e hoje vou atender os pedidos. Se você tá querendo ouvir moda boa, manda mensagem aqui no nosso WhatsApp também, 12-3104-1043. Eu volto já.
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1: 5h34, horário de Brasília. 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
1: Já estamos de volta para dar sequência ao Acorda Brasil deste domingão, dia 26 de julho de 2026. Mandando aquele abraço aos amigos e amigas que nos sintonizam pelas emissoras de rádios que integram a Rede Aparecida de Rádio, entre elas a Rádio Cidade FM em Martins Soares, Minas Gerais, a Rádio Difusora em Casa Branca, São Paulo, a Rádio Coração FM em Dourados, no Mato Grosso do Sul, e a Rádio Diocesana FM em Campanha, Minas Gerais. Essas que são mais algumas das diversas emissoras que esparramam a nossa programação por esse Brasil afora. Mais uma vez, nosso muito obrigado. E agora, tá chegando esse quadro que eu gosto demais, onde a gente valoriza a mulherada da nossa música sertaneja.
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1: E no quadro Sertanejas no meu Brasil de hoje, eu vou trazer uma dupla que não tá mais na ativa. Porém, muitos ainda têm a esperança que daqui uns tempos elas voltem a cantar juntas novamente. Eu tô falando das irmãs Lorena e Rafaela. A Lorena segue aí firme e forte, trabalhando bastante, estudando, e a Rafaela continua na música, rodando o Brasilzão juntamente com o Tostão Sanfoneiro. A Rafaela Gonzaga e o Tostão Sanfoneiro, e junto com eles o Arthur também. É esse trio aí que viaja esse Brasilzão. Mas muitos amigos e amigas falaram: Bruno, tô com saudade de ouvir a Lorena e a Rafaela cantar. E a gente vai matar a saudade agora no quadro Sertanejas do Meu Brasil de hoje, com elas cantando esse clássico Homens e essa interpretação espetacular delas.

0: Aparecida Música, Fé e Missão, tá aí o casal Moacir e Sandra, também no clima do Dia dos Avós, cantando o cafezinho da vovó. E coisa boa demais, hein? Quem é que não gostava de tomar um cafezinho da vovó, hein? Aquele cafezinho com leite também, que delícia! E hoje, como eu falei no comecinho do programa, quem tem o privilégio de ter os avós vivos, hoje é dia de comemorar, hoje é dia de celebrar o Dia dos Avós e por que não tomar um cafezinho também? Se não der pra tomar um cafezinho, daqui a pouquinho vai lá caprichar naquele almoço, mas hoje não é dia da avó e do vô ficar na cozinha não, hein? É dia do neto cozinhar pro vovô e pra vovó. Ou aí pros filhos também, né? No caso dos filhos que já tem o pai e a mãe que são avós, né? Então tem que cozinhar aí, hein? Hoje é dia de tratar bem os avós. Hoje é dia, ou não só hoje, né? Todo dia é dia de tratar bem os avós, mas hoje é dia de celebrar, hoje é dia de comemorar, afinal é Dia dos Avós. E o Moacir e Sandra fecharam esse bloco cantando essa música que eu gosto demais, que faz a gente lembrar do cafezinho da vovó. E agora é hora do Amigo do Campo ficar bem informado com as principais notícias e informações do mundo agropecuário.
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3: O que para muita gente é apenas resíduo, pode se transformar em energia, economia e até uma nova fonte de renda. Propriedades rurais estão investindo em biodigestores, equipamentos que aproveitam dejetos de suínos, bovinos e aves para produzir biogás. Esse gás pode ser utilizado

0: usado na geração de eletricidade, aquecimento e depois de processado até como combustível. E o que sobra do processo ainda pode ser aproveitado como biofertilizante nas lavouras. Para o produtor, a conta é simples. Um problema ambiental pode virar solução energética e redução de custos. É a economia circular ganhando força dentro da porteira.
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8: Bom dia, meu amigo, bom dia, meu irmão. Estamos chegando mais uma vez com o nosso programa Palavra da Igreja. Neste domingo, quarto domingo do mês, dia 26 de julho, agradeçamos a Deus a vida, quando nós celebramos o 17º domingo do nosso tempo comum. Bom dia, pais e filhos, filhos e pais, bom dia, família, bom dia, comunidade, bom dia a você que está organizado, se organizando para participar na sua comunidade, celebrar a vida, renovar a fé, renovar o compromisso de continuar colocando a vida a serviço. Bom dia aos doentes, enfermos, famílias enlutadas, aos idosos, aos que cuidam dos doentes e idosos, médicos, enfermeiros, enfermeiras, agentes de saúde. Que Deus abençoe você, que Deus abençoe sua família. Prezado ouvinte, querida família, neste domingo, a liturgia da palavra nos convida a refletir sobre os valores que temos na nossa vida e qual o nosso procedimento diante deles. Para isso, temos três parábolas e algumas comparações a serem feitas. Todas nos ajudam nesta revisão de vida proposta pela liturgia e, sobretudo, na nossa mudança de comportamento diante das propostas do Reino dos Céus. Temos hoje o núcleo do Evangelho de Mateus, que reúne as três últimas parábolas sobre o Reino dos Céus. As duas primeiras falam de valores e a terceira segue a dinâmica da que ouvimos no domingo passado, a parábola do joio e do trigo, da oportunidade que Deus dá a todos indistintamente. Deus nos convida a renovar o nosso compromisso, a renovar as nossas opções de vida a partir do nosso compromisso de fé. Reze comigo a oração deste domingo. Ó Deus, amparo dos que em vós esperam. Sem vós, nada tem valor, nada é santo. Multiplicai em nós a vossa misericórdia, para que, conduzidos por vós, usemos agora de tal modo os bens temporais, que possamos aderir desde já aos bens eternos. ao nosso Senhor Jesus Cristo.

Cristo vosso Filho, que é Deus, e convosco vive e reina, na unidade do Espírito Santo, por todos os séculos dos séculos. Amém. Prezado ouvinte, querida família, o Evangelho deste domingo, São Mateus, capítulo 13, versículos de 44 ao 52. Naquele tempo, disse Jesus a seus discípulos: o reino dos céus é como um tesouro escondido no campo. Um homem o encontra e o mantém escondido. Cheio de alegria, ele vai, vende todos os seus bens e compra aquele campo. O reino dos céus também é como um comprador que procura pérolas preciosas. Quando encontra uma pérola de grande valor, ele vai, vende todos os seus bens e compra aquela pérola. O reino dos céus é ainda como uma rede lançada ao mar e que apanha peixes de todo tipo. Quando está cheia, os pescadores puxam a rede para a praia, sentam-se e recolhem os peixes bons em cestos e jogam fora os que não prestam. Assim acontecerá no fim dos tempos. Os anjos virão para separar os homens maus dos que são justos e lançarão os maus na fornalha de fogo. E aí haverá choro e ranger de dentes. Compreendestes tudo isso? Eles responderam: sim. Então Jesus acrescentou: assim, pois, todo mestre da lei que se torna discípulo do reino dos céus é como um pai de família que tira do seu tesouro coisas novas e velhas. Palavra da salvação. Glória a vós, Senhor. Prezado ouvinte, querida família, as parábolas de Jesus do Evangelho de Mateus falam do reino dos céus. Elas são formas simples de dizer o indizível a partir de elementos e situações do cotidiano da vida. A primeira e a segunda parábola falam do valor desse reino. Quem o descobriu faz mudanças radicais em seu comportamento, desfazendo-se de supostos valores considerados antes importantes. Tudo passa a ser relativo na sua vida e suas ações se voltam para o valor supremo. É semelhante ao caso do homem que vendeu todos os bens para comprar um campo no qual havia um tesouro oculto. A mesma coisa ocorreu com o comprador de pérolas. Quando ele encontrou uma de grande valor, vendeu os demais e investiu tudo naquela de valor supremo. O reino dos céus é esse tesouro escondido no campo. É essa pérola de valor indescritível. Quem o encontrou faz de tudo para possuí-lo. Para isso, caro ouvinte, querida família, é preciso discernimento e sabedoria, que nas nossas orações possamos, a exemplo de São Salomão, pedir que Deus nos dê o discernimento entre o bem e o mal, entre o que é verdadeiro valor e o que não passa de falsidade ou de bijuterias. Deus nos concede todos os dias essa oportunidade, mas nem sempre percebemos. É o que mostra a última parábola, a do pescador que lança a rede ao mar e apanha todo tipo de peixes. O mar é o mundo, a rede são as oportunidades que Deus nos dá, nos concede, e os peixes somos cada um de nós, cada um do seu jeito,
com a sua maneira de ser,

Deus, caro ouvinte, querida família, acolhe a todos. Todos nós estamos na mesma rede, porém, na beira da praia se fará uma triagem, a separação. Qual será o nosso destino? O cesto do pescador ou seremos jogados fora? Deus não quer que ninguém de seus filhos seja lançado fora. Ele quer que todos nós estejamos junto dele. Para estar junto dele, é preciso colocar em prática os seus ensinamentos. Que ele nos dê sabedoria para descobrir e viver isso verdadeiramente. Que ele nos conceda e nós renovemos a cada dia a fé para podermos ser testemunhas deste convite e deste amor grandioso dele. Podemos conseguir isso amando a sua lei, deixando-nos guiar pela sua palavra. Pai nosso que estais nos céus, santificado seja o vosso nome. Venha a nós o vosso reino, seja feita a vossa vontade, assim na terra como no céu. O pão nosso de cada dia nos dai hoje, perdoai as nossas ofensas, assim como nós perdoamos a quem nos tem ofendido, e não nos deixeis cair em tentação, mas livrai-nos do mal. Ave Maria, cheia de graça, o Senhor é convosco. Bendita sois vós entre as mulheres, bendito é o fruto de vosso ventre, Jesus. Santa Maria, Mãe de Deus, rogai por nós, pecadores, agora é na hora de nossa morte. Amém. Glória ao Pai, ao Filho e ao Espírito Santo, como era no princípio, agora e sempre. Amém. Prezado ouvinte, querida família, que Deus ilumine você e o seu lar. Vamos participar juntos na nossa comunidade. Vamos celebrar a fé. Vamos renovar o nosso compromisso cristão, familiar, comunitário. Música inspiradora. Coral Palestrina. Teu segredo é a fé. Pela intercessão de São Lourenço, de Nossa Senhora, Mãe de Deus, Mãe da Igreja e Nossa Mãe, desça sobre você, sua família, nossos lares. A bênção de Deus Todo-Poderoso, Pai, Filho e Espírito Santo. Amém. Grande abraço, bênçãos de Deus. Um domingo feliz, uma semana muito abençoada. E até o nosso próximo domingo, em novo programa, Palavra da Igreja.

0: hora certa para você, 6h16.
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0: Oi, gente, bom dia, meu amigo, bom dia, minha amiga, bom dia, Brasil, bom dia a você em Manhuaçu e toda a região ligado e interligado com a gente aqui no programa Linha do Tempo. O relógio avança e o momento de nostalgia e emoção está começando, meu amigo. Olha, a partir de agora tem Linha do Tempo, prepare o seu coração porque a partir de agora nós vamos viajar, isso, viajar pelas estradas da saudade. E que saudade! Aqui você ouve o melhor da música sertaneja, aquela que mexe com o peito, traz lembranças do interior, coladinha com as grandes recordações da música popular brasileira, da MPB, que marcaram épocas e gerações. Então, olha, na sintonia fina e no comando dessa viagem do tempo, quem nos fala sou eu, Adriano Dias. A partir de agora até as 9 da manhã, serei a sua companhia. Posso me sentar? Posso chegar na sua casa? Você me permite estar sentado com você agora, aí na sua cozinha, na sua varanda, na sua casa? Você que está lavando roupa, agora são 6h17, levantou cedinho, vai organizar a casa, deixar tudo assim, ó, um brinco, porque durante a semana não dá tempo.

porque trabalha, né? Aí você tá marcando presença neste domingão. Então seria sua companhia com muita informação, interatividade, claro, músicas que fazem a trilha sonora da sua vida. Então, ajeita na cadeira, ajeita aí na cama, pega aquele edredom, o cafezinho, claro, aumenta o volume do seu rádio, venha com a gente porque o Linha do Tempo está no ar. Sua melhor recordação começando agora, a partir deste momento, neste domingão, 26 de julho de 2026. Hoje é dia de São Joaquim e Santa Ana. Ah, que coisa boa! A voz de Jesus. E hoje é dia do vovô e da vovó. Então faz o seguinte, manda aquele beijo especial pro vovô e pra vovó. Abraça eles agora. Tá aí, tem a oportunidade de ter o vovô e a vovó aí com você agora? Isso, se você não tem a oportunidade de estar dentro da sua casa, mas eles estão com vocês, manda aquela mensagem pelo WhatsApp agora, fala assim, vovô, te amo, vovó, te amo. E ontem eu falo que foi um dos momentos marcantes também, porque ontem os meus netinhos completaram um aninho. Tem a Laurinha, né, que tá com 3 aninhos, completou 3 aninhos, e o Davi e o Daniel ontem completando 1 aninho. Que coisa mais linda, é coisa fofa do vovô. Vovô ama demais aquelas pedrinhas preciosas. É a alegria da casa, né? Quando está cheio dos netos, dos filhos, e todo mundo chega e faz aquela festa, faz aquela bagunça. E é uma bagunça gostosa, é uma bagunça muito organizada, que traz assim o coração da gente, aquela alegria tão grande, aquela alegria tão especial. Então olha, a partir de agora, meu amigo, minha amiga, aumenta o volume, porque tá no ar a Linha do Tempo, são 6 horas 20 minutos, eu, Adriano Dias, faço companhia a você.

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Oh, que coisa boa. Olha essa música do Sérgio Reis. Deu até pra dançar aqui, hein, rapaz? Deu. Essa música é um lançamento super especial do Sérgio Reis. No ano 2000, essa música Não Faz Assim, canção interpretada pelo Sérgio Reis, lançou em 2000, embora seja uma faixa de destaque do álbum Sérgio Reis 2000, para toda a família em 2005. Sua história de bastidores conta ali a trajetória do homem do campo, né? Focado no homem do campo, da comitiva, representa o lado sertanejo romântico, essa vertente de diálogo muito no início da carreira da Jovem Guarda, quando estourou ali o Coração de Papel, mas com uma roupagem dos arranjos modernos da música sertaneja já do ano 2000. Que coisa boa. Você dançou, eu dancei por aqui também. E olha que coisa boa para abrir o programa, hein? Pedro Bento e Zé da Estrada, Saudade. Ah, que saudade. Bateu aquela saudade, né? Deu aquela saudade daquela pessoa especial. Então, o programa tá só começando. Então, já preparou aquele cafezinho? Já preparou? Que coisa boa. Então, nós vamos ficar juntinhos. Olha, como já tem muita gente participando do programa, eu vou fazer o seguinte. Eu vou começar já a mandar os abraços aqui, porque não posso esquecer ninguém. Porque se eu esquecer alguém, mas vai dar uma tristeza no coração. E a tristeza é coisa que eu não gosto. Aqui é só alegria. Até às 9 da manhã, você acompanha Linha do Tempo, eu e você. Você e eu, juntinhos. Isso, fala com a esposa. Fala assim, olha, agora não posso conversar não, porque eu tô juntinho com o Adriano Dias. Isso, fala com o esposo. Olha, meu esposo, agora não fala muito não. Isso, ó, abaixa. Isso, tom de voz. Isso, fica tranquilo, porque agora quem fala é o Adriano Dias. Com você aqui no Linha do Tempo. Eu e você e eu juntinhos, fazendo a festa desse domingão, 26 de julho, Dia dos Avós. Oh, que coisa.

0: Coisa boa. Dá aquele abraço especial no vovô, na vovó. Isso, já mandou a mensagem, que coisa linda. E eu gostei da mensagem, hein? Gostei, parabéns. A Leidiane tá aqui passando, desejando bom dia. Obrigado pelo carinho. Quem passa também desejando bom dia, Rosa Reis. Alô, Rosa, bom dia pra você. Obrigadão aí pelo carinho, tá bom? Muito obrigado pela companhia, muito obrigado pela sintonia. Quem passa por aqui também, bom dia.
1: Ô, Adriano, bom dia. Queria, se você puder...

0: como antes de nossos amigos José Rolinho aí, Raí, Rodinho, Samar, Pedro Garcia, o Corvo da Flor de Sodanei e a Dona Maura em Manhoço, vindo de já, Adriano, muito obrigado, que seja um dia de paz.
1: E vai ser.
0: Falando é o Antenor.
1: O Antenor, ó, um beijo no coração do Antenor, tá lá ligado com a gente. Olha, não posso esquecer de mandar aqui um abraço mais do que especial pra Dona Margarida Bel Gomes. A Dona Margarida, amanhã, segunda-feira, dia 27, vai estar completando mais um ano de vida. É, Dona Margarida Bel Gomes vai estar completando mais um ano de vida. E ontem teve um almoço maravilhoso, lindo e especial, onde a família se reuniu lá em Pedra Dourada para comemorar esse aniversário. E a Dona Margarida é mais conhecida como a Flor do Meu Jardim. Isso, Margarida, Margarida. Um abraço para Dona Margarida, para o esposo, seu Sebastião. Ô, seu Sebastião, ó, um beijo no coração. Sebastião, beijo no coração. Um abraço também para Marlene, mais o Adão. O Adão tá lá em Luisburgo, no bairro São Jorge, ligadinho com a gente. Lá no Monte Sinai, em São João do Manhuaçu, tem a Marlene, tem a Beatriz, tem a Bianca, que completou mais um ano de vida. O João Vitor também completou mais um ano de vida. Essa família linda lá de São João do Manhuaçu, ligadinhos com a gente, sempre curtindo a Rádio Manhuaçu. Bom dia!
2: Bom dia, Marcelo Costa. Tudo bem com você?
1: Marcelo?
2: Marcelo. Faço favor de passar lá, que é Luizinho de... Fazer favor de passar aquela, uma música com a Elizabeth Mastiosa, ali, faz favor. Acho que é Mastiosa mesmo, sabe?
1: Não sabe? Ela não sabe. Ô, minha amiga, não faz isso, não. Será que eu tô bonito igual o Marcelo Costa e a Maria de Lourdes falando comigo? Rapaz, se eu tiver... com 20% da beleza do meu amigo Marcelo Costa, aí eu tô bonito demais. Eu tô lindo, eu tô maravilhoso. Grande, grande Maria de Luz, um beijo pra você. Daqui a pouco eu vou rolar a sua música aqui, tá? Com todo carinho pra você. Mas é o Adriano Dias, tá bom? Eu vou tirar aí, né? Não vou brigar com ela, não, sabe por quê? Porque ela me comparou com um cara especial, Marcelo Costa. É o homem do café. Esse Marcelo é o homem do café. Prepara um dos melhores café que eu já tomei. Marcelo Costa, meu amigo, meu grande mestre. Bom dia, bom dia.
3: Oi, Adriano.
1: Oi.
3: Bom dia.
1: Bom dia.
3: Sou Indy Barnatinho.
1: Oi, Indy.
3: Nós estamos todos ali na rádio, nos colegados com o que oral, Gracinha, Maria Regina, Padrijão, Comadre Natan, Zezé, Bastão, Mussolão, família também, meus cunhados, minha neta, meu sobrinho, meus primos, meus irmãos, meus irmãos. Todos os colegas estão bem Barmatinho, Maria de Vidade, Danete, Gracinho Barmatinho, o Alisson.
1: Alisson.
3: Maurinho, eu queria o nome do a mais nova dele.
1: Gilberto
3: Gilmar. Fique com Deus.
1: Então tá bom, olha, um abraço pra você. Muito obrigado pelo carinho, tá bom, minha amiga? É sempre bom ter você aqui. A Eni Jacinta, sempre ligada, sempre curtindo. E ela é a flor que faz o nosso dia ficar assim mais especial. Sabe quem é? Tô falando dela. Ela tá passando por aqui. Vem pro tapete vermelho e encanta o nosso programa.
4: Bom dia, bom dia, bom dia.

Dona Márcia, muito obrigado pelo carinho, tá bom? Sou vovô de três também. O Davi, o Daniel, que ontem completou um aninho. E a Laurinha, que tem três aninhos. Ah, que coisa mais linda. É a alegria do vovô. É, quando ela chega lá em casa. Ai, ai, ai, aí a bagunça é organizada, aquela bagunça especial. Agora 6h34, deixa eu atender aqui mais participação. Daqui a pouco o pessoal da produção falou assim, ó, já falou demais, daqui a pouco você atende mais participação aí. Se não, ó, o patrão vai puxar a orelha. Vamos de música? É o Lourenço mais o Lorival, A Casa da Vovó. Ao vovô e a vovó de hoje.

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0: Hora certa para você agora são 6 horas mais 39, 6h39.
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0: Até as 9 da manhã. Isso, até as 9 da manhã eu faço companhia a você com o melhor da música sertaneja, trazendo pra você aquela emoção, a alegria de ter você aqui. O Jorge Leite tá passando por aqui. Ô Jorge, bom dia pra você, meu querido. Obrigado pelo carinho, tá bom? Bom dia também, ó, aqui esse novo dia. Traga paz ao seu coração, luz nos seus caminhos e muitas razões para sorrir. Tenha um dia abençoado. Feliz domingo pra você. Sabe quem que é? A Maria das Graças passando por aqui. Maria das Graças, ó. Aquele beijo. Domingo 26 de julho, não há riqueza maior do que abrir os olhos pela manhã e agradecer a Deus por mais um dia de vida. Obrigado, meu amigo Geraldo Lima. Alô, Geraldo, bom dia pra você. Obrigadão aí pela sua mensagem, pelo seu carinho, pela sua audiência. Bom dia pra ela que tá passando por aqui.
3: Oi, Adriano Dias, bom dia. Tudo bem com você? Tudo na Santa Paz?
0: Tudo. Como é que você tá, minha amiga?
3: Com André e Andrade, estrela de ouro.
0: Estrela de ouro.
3: Pra você, pra toda a rádio, toda a minha família. Todos meus irmãos, primos, amigos e amigas. Parabéns pelo vovó.
0: Então tá bom, pra você
3: sempre
0: também, minha amiga.
3: Dos avós.
0: Hoje
3: não
0: é dia.
3: Meu nome, mas todos os vovôs do mundo é vô, né?
0: É.
3: Então, um ótimo domingo para você. Fica com Deus.
0: Abraço.
3: Até domingo, se Deus quiser.
0: Se Deus quiser.
3: Nós. Tchau e obrigado.
0: Eu que agradeço. Um beijão no coração da Maria Márcia também. A Maria Márcia Gonçalves, do Corpo do Boa Vista, em Santo Amaro. Ela que quer ouvir uma música do Zezé e Luciano e oferece para todos os ouvintes e para todos os vovôs ligados com a gente. Bom dia para você.
4: Bom dia, Adriano Dias.
0: Bom dia.
4: Eu quero ouvir uma música com Adalberto e Adriano. Separação. Quero oferecer para todos os ouvintes da 106.9 e
0: então,
4: para você
0: tá
4: também.
0: Obrigado.
4: É Dilma de Santa Gertrudes.
0: Ô Dilma, que coisa boa ter você aqui, tá bom, minha amiga? Um beijão no coração. Daqui a pouco vou rolar a sua música. Bom dia.
5: Bom dia, Adriano. Que é o Manuel Dias do Correio Boa Vista. Te peço uma música e ofereço para minha esposa Luzia. E para Paulo Martins Soares e a Creolice também. E pro Marcelo Eguida Oliveira, Marcelo Valentim. E todos que estiver ouvindo, um bom dia para você. Tchau.
0: Obrigado. Um abraço para você. Com Deus, aquele abraço especial. Agora são 6h42. São 6h42. Bom dia para você. Imperfeitos, Zezé e Luciano canta e encanta você nessa manhã de domingo, levantando cedinho para ouvir o programa.

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1: Olha, agora faltando quatro minutos para as sete. Esse foi o som do André e Andrade, Estrela de Ouro. Você ouviu Delmir e Delmon, Balão de Seda. Adalberto e Adriano com Separação e Zezé e Luciano cantando Imperfeito. Ai, que música linda para toda essa turma maravilhosa, os ouvintes mais lindos do planeta aqui no Linha do Tempo. E você, tá ligado com a gente, tá curtindo? Bom dia para você, obrigado pelo carinho, pela audiência. 98818-8890. Bom dia.
2: Bom dia, Drandias. Gostaria de pedir uma música de Rico e Milionário, agradecer para todos aqui do Bairro Andrezinho, lá pro Coqueiro, para Maria Precida, para Glorinha, para o Vag, para Jenny. E para vocês da rádio, tchau.
1: Abraço para você, obrigado, tá bom, meu amigo Zé Mutuca, tá ligado com a gente. Ô Zé, abraço, brigadão pelo carinho, bom dia.
3: E Adriano Dias, aqui é Aparecida de Palmeiras, gostaria de ouvir uma música com trio Parada Dura, Cordão de Ouro. Ofereço para meu esposo Betinho, para minha filha Thalívia, Monique, para meus netinhos Davi Lucas, Sofia Emanuele e Cecília Emanuele, para o meu pai Juju, para minha mãe Irani, para meus irmãos, para minhas cunhadas. E para todos vocês, a 106,9, eu ouço a maior e a melhor. Fica
1: sempre
3: com Deus.
1: Abraço para você. Bom dia, Adriano. Manda um alô para todos os ouvintes, para todos os pescadores. Partiu pesca, Adriano. Vamos que vamos. Abraço aqui pro Dete Salerme, tá ligado com a gente. Alô, Dete, abraço, obrigado. Boa pescaria para você, tá bom? Olha, bom dia pro Geraldo. Geraldo tá com a gente aqui. Alô, Geraldo. Vamos juntos nessa manhã gostosa de domingo. Bom dia, Adriano. Bom trabalho. Que Deus abençoe. Olha, abençoado seja o meu, o seu, o nosso dia. Cada momento desse dia seja guiado e protegido pelo Senhor. Bom dia, Adriano, bom trabalho, Deus abençoe sempre. No caminho da vida, nem sempre o caminho será leve, mas Deus sempre nos dará os sapatos adequados. Bom dia, obrigado aí pelo carinho, tá bom, Zé Geraldo? Obrigadão pela companhia. Ele passou por aqui, sabe quem? Marcelo Costa. Isso, meu grande mestre Marcelo Costa já passou por aqui. Ai, mas não trouxe o cafezinho, né, Marcelo? Vai dar aquela voltinha de moto. Isso, boa viagem pra você, tá bom, Marcelo? Um beijo no coração, é sempre bom. Só quem recebe o abraço durante mais de 4 anos de manhã cedo, eu e Marcelo Costa estávamos juntos aqui, e eu recebi aquele abraço, tomava aquele café especial com esse grande mestre.

0: da comunicação, Marcelo Costa, do Amanhecer na Minha Terra. De segunda a sábado, sempre a partir das 5 da manhã, tem Amanhecer na Minha Terra, que é o programa de grande audiência. Olha, um abraço aqui para Alice e pro Theo, são os netinhos da minha amiga, e a Elisa, daqui da Andréia Barbosa. Ô Andréia, beijo para você, tá aqui essa vovó babona, mas é bom demais, não é, Andréia? É só quem são os avós sabe da emoção de ter a casa cheia de neto, que faz aquela alegria. Aí os filhos chegam e falam assim: pai, que você tá fazendo com meus filhos? Deixa eles, deixa brincar, deixa aproveitar a vida.
1: Adriano Dias, muito bom dia, meu amigo.
0: Bom dia.
1: Um abençoado dia de domingo a todos nós. Aqui é Andréia Barbosa, Leandro.
0: Tudo
1: hoje
0: bom,
1: gostaria, André, de ouvir Ana Castela, Neon. Eu ofereço para todos os ouvintes, para os meus filhos e para minha neta Elisa, que é apaixonada com a Ana Castela.
0: É.
1: Muito obrigado. Eu sou maior, meu amigo.
0: Sempre.
1: Bom dia.
0: Bom dia para você também. Daqui a pouco tem Neon da Ana Castela, uma música que, de trabalho da Ana Castela lá de 2021, que fez maior sucesso, faz maior sucesso. Por onde a Ana Castela passa, com certeza ela canta e encanta a todos.
2: Bom dia. Bom dia, Dias.
0: Bom dia.
2: Aqui é o Luciano Batista,
0: tudo
2: do Bosco Chimus Bum. Queria ouvir uma música do Eduardo Costa, A Carta.
0: A Carta.
2: Ofereço para todos. Todos os ouvintes e todos aqui de Facebook.
0: Então tá bom.
2: Tá bom?
0: Então,
2: um grande abraço pro senhor.
0: Obrigado.
2: Para todos os avós.
0: Um abraço.
2: Mantenha os meus mães.
0: Ofereço
2: a todos.
0: Então tá bom. Um abraço para você, tá bom? Luciana Batista de Luisburgo, ligadinha com a gente lá no Corre dos Cristinos. Ó, um beijo para todos aí do Corre do Cristino. Mas tira o senhor, por favor, não chama de senhor não, que aí eu fico assim, ó, será? Ah, meu Deus do céu. A Marisa Damásio, a mulher do agro, tá passando por aqui. Ô Marisa, beijo pra você, minha amiga. Obrigado pelo carinho, tá bom? Obrigado pela companhia. Ela também tá passando por aqui, ó.
3: Bom dia, Alexandre. Queria pedir uma mugidinha pro pessoal de mim, ó.
0: Dona Gracinha. Dona Gracinha.
3: Priscila, Marisa, Mara, Sandra, Majuna, Celeste. E Valatinha. Paixão. Com Deus.
0: Com Deus, tá bom, dona Gracinha? Mas é o Adriano Dias, tá bom? Ah, meu Deus do céu, hoje já fui chamado de Marcelo Costa, agora de Alexandre, ô, coisa boa. Só os grandes feras da comunicação. Aí o nosso coração fica como o nosso amigo já mandou aqui, ó, o Ronaldinho e a Aparecida. Gratidão a Deus por tudo, é verdade, gratidão. Olha, bom dia, Adriano Dias. Também a todos os ouvintes dessa nossa região, por esse nosso Brasilzão afora, que acompanha o Linha do Tempo pelos aplicativos da Rádio Manhuaçu 106.9. Bom dia para todos. Pelas redes sociais, parabéns a todos, vovô e vovós. Dia de hoje de São Joaquim e Santa Ana. Bom dia para você. Obrigado pelo carinho, tá bom, Ronaldinho? Ó, beijo no coração. Um abraço para ele, Paulinho, tá passando por aqui. Fala comigo, Paulinho.
4: Adriano Dias, bom dia. Escuta essa, hein?
0: É.
4: Aí pra rua fora agora de manhã cedo.
0: Sim.
4: Aí topei um menino chorando na praça ali, sabe?
0: É.
4: Falei, o que foi, menino? Que você tá chorando? Não, a mãe me deu 20 contos pra comprar pão. Eles me roubaram 10 e fiquei só com 10. Aí eu gritei, chamei a polícia. Ô, seu polícia, vem ver que pouca vergonha aqui, tadinho do menino. O menino tinha 20 contos e roubou 10. E o conto dele só ficou com 10. Olhei pra um lado, olhei pro outro, porque não apareceu polícia nenhuma, nada, não. Peguei também os outros 10. Valeu, advogado. Roda a música pra mim, pode ser sua escolha mesmo. Ofereço pra todos que vieram ouvir. Bom dia.
0: Ô, vocês, Paulinho, não faz isso não, Paulinho.
4: Paulinho Lelé.
0: Ó, a mamãe vai brigar com nós aí, ué. Falando Paulinho Lelé, não gosto de chamar você de Paulinho Lelé, não, hein. Abraço pra você, Paulinho, obrigado pelo carinho. Paulinho é uma pessoa maravilhosa, mora aqui no coração, conheço Paulinho já tem muitos anos. Não vou falar quanto tempo, porque senão vocês vão descobrir a idade. Mas Paulinho, ó, um beijão no coração. Vou atender mais uma aqui, que o pessoal da produção falou assim, ó, já atendeu, já falou demais. São 7h03 e o pessoal tá ligado com a gente, bom dia.
5: Bom dia, Adriano Dias.
0: Fala, grande mestre.
5: Tudo bem?
0: Graças a Deus.
5: Toca pra nós aí. O golpe do mestre.
0: Ah, meu Deus do céu. Lá vem ele com o golpe do mestre.
5: Com Chão Carreiro.

0: Padim, eu ofereço para minha dona Cida.
1: Dona Cida.
0: Todos os ouvintes. Para vocês do rádio aí.
1: Então, tá bom.
0: Um bom domingo.
1: Para nós. Tamo junto.
0: Um abraço. E fala aqui, seu amigo Manuel de Vieira.
1: Grande Manuel, tchau, lá de Vieira, sempre com o rádio ligado. Todo dia levanta cedinho, mas o radinho já tá lá conectado na Manhuaçu. Ana Castela, Neon. Agora são 7h04. Bom dia para você. Não é porque eu sou...

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1: Olha, agora são 7 horas mais 15 minutos. 7h15, a previsão do tempo para esse dia 26 de julho em Manhuaçu. A previsão do tempo aponta um dia firme, ensolarado, com as temperaturas máximas chegando a 26 graus e a mínima registrada em torno de 13 graus. Nesse momento, 20 graus aqui no centro da cidade de Manhuaçu. Ensolarado, apresentando poucas nuvens ao longo do dia. Céu limpo durante todo o dia e a noite. Sem expectativa de chuva, a probabilidade é zero para chuva. Ventos e brisas leves variável mudando a direção e a umidade relativa do ar neste momento no centro da cidade de Manhuaçu é de 86%. Coisa boa, clima gostoso. Dá para você ficar conectado com a gente curtindo a melhor programação.
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1: 7h16, hoje é dia de São Joaquim Santa Anos, a voz de Jesus. Hoje é dia do vovô e da vovó, dia nacional do arqueólogo, dia mundial da prestação aos manguezais, né? Temos que proteger. Hoje é dia do recepcionista, homenagem aos profissionais responsáveis pelo aquele atendimento e primeiro contato em empresas e instituições. Hoje também é dia de celebração na cidade do Paraná, lá em Cianorte. Hoje é dia de data cívica, né? Lá em Sumaré, São Paulo, em Areia, São Paulo, Poço Branco, no Rio Grande do Norte, Monsenhor Hipólito, no Piauí, e Ribeiro Gonçalves. Hoje é feriado. Domingo, feriado, né? O feriado tinha que ser na segunda. O feriado que caísse no domingo tinha que ser na segunda. Eu acho. Não pode falar muito não, né? Pode não, pode não. O pessoal gosta de curtir o domingão, ficar em casa, e já pensou segunda-feira feriado, aí é bom demais. Olha, 7h18 e a galera tá passando por aqui, passando e participando com a gente. Quero desejar aqui um bom dia especial para essa turminha maravilhosa, os melhores ouvintes. Bom dia!
4: Ô Adriano Dias, bom dia!
1: Tudo bem?
4: Eu sou o Jorge Freitas, São
1: Camaro. Como é que você tá?
4: Tô aqui curtindo a sua programação, muito top.
1: Obrigado.
4: E gostaria de aproveitar a oportunidade.
1: Sim.
4: Queria mandar um abraço aí para todos os ouvintes e também para Dona Elza Mais Somerto, no Bom Jardim, ali de São João.
1: Uhum.
4: E também para o Antenor, lá em Jetobá, a Maria Mais o Cláudio, lá em Jetobá. E para todos os ouvintes. E também aqui em Santo Amaro, para o Zé Quinzima, a Dona Alete, todo mundo de Santo Amaro e para todos vocês aí da rádio.
1: Então tá bom.
4: Um abraço, um bom dia e um bom domingo para você.
1: Obrigado, um abraço para você. Aproveitando, quero mandar aqui um abraço especial para o Wesley Pereira, que passou aqui no domingo, né? O Wesley cobriu minha folga aí no domingão e é uma pessoa espetacular, uma pessoa que eu tenho uma consideração muito grande, já conheço durante muitos anos. A nossa convivência, a nossa amizade, o carinho. E o Wesley Pereira é uma pessoa de um coração maravilhoso. É um grande amigo, um grande profissional, um grande comunicador. Grande Wesley Pereira, um beijo para você. Obrigado, tá? Todo o carinho. Bom dia, Adriano, tudo bem? Estou aqui ligado na 106.9, como sempre. Que Deus abençoe sempre, ricamente, abundantemente, poderosamente. Felicidade, sou o Geraldo do Jaguaraí. Toca para nós uma música e para todos os ouvintes. Valeu, Geraldo. Abraço para você. Obrigadão aí pelo carinho. Bom dia, Jesus.

0: Jesus te abençoe, te ama sempre. Abraço aqui da Creuza do Amaral. Alô, Creuza, bom dia, feliz e abençoado domingo para todos. Ela tá passando por aqui, sabe quem que é? A Alessandra Moraes. Alô, Alessandra, bom dia para você, minha amiga, obrigado pelo carinho. Quem passa por aqui também, bom dia.
1: Oi, Diano Dias, bom dia. Aqui bom dia. Aqui é a Quintina, aqui da rua Monsenhor Gonzalez.
0: Como é que você tá, minha amiga?
1: Eu queria pedir a música do... Chico Amaro, Xodó, Jararaca. Passa pra mim aí, fazendo um favor, e ter um bom dia, um bom domingo aí.
0: Então tá bom.
1: Curtir pra todos que estão ouvindo, tá?
0: Então tá bom.
1: É um bom dia. Já tô deitadinha aqui, curtindo o domingo, só ouvindo você.
0: Isso, descansa bastante aí, tá bom, minha amiga? Obrigado pelo carinho, muito obrigado pela companhia. Adriano, bom domingo pra você, abençoada Maria Aparecida Cardoso, lá do Engenho da Serra. Quem passa por aqui é o Adão. Isso, o Adão, sempre ligado com a gente, o Adão de Freitas, esposo da Ana Maria, lá de São Pedro do Havaí, lá do cantinho de São Pedro do Havaí. E o Adão, eu pude, essa semana, dar um abraço forte no Adão, aqui no centro da cidade, né, Adão? O Adão tava passando, eu olhei assim e falei, opa, esse ali é o mestre Adão. Então, aquele abraço pra você, tá bom, Adão? Muito obrigado pelo carinho. A falar em Adão, eu mando um abraço também ao meu grande amigo taxista Adão. É o Adão, motorista de táxi aqui do centro da cidade. Todo dia ele liga o radinho cedinho, fica ali, ó. O dia que ele tá trabalhando, ele tá com o radinho ligado, sabe onde? Na Manhã Açu 106.9, a número 1 da cidade. Abraço, Adão, obrigado pelo carinho. Grande Adão, tá sempre conectado com a gente. Bom dia.
2: Bom dia, Adriano Dias. Bom dia, os ouvintes da Rádio Manhã Açu. Adriano, hoje é dia dos vovôs e das vovós.
0: Esse vovô.
2: São Joaquim, é especial. Santa Ana. Os avós de Jesus Cristo.
0: Isso.
2: Ô, Adriano, roda pra nós a música aí, ó. Se ficar nervoso com os netos em casa, ó, pega a vara de anzol, vai pescar.
0: Isso.
2: A Thaíde Alexandre, tá nervoso, vai pescar. Tá
0: bom. É, Adriano, desse aqui, jeito.
2: Bom dia, todo especial aos ouvintes da Rádio Manhã Açu. Também os vovôs de São João do Manhã Açu, vovôs da nossa região. Então tá, fica com Deus. Um bom dia a todos, um bom domingo, Adão de Freitas, São Pedro do Havaí.
0: Grande Adão, um abraço. A pra Gilmara lá de Batiba, também tá ligada com a gente, ouvindo, querendo ouvir Gilberto e Gilmar, se não tivesse ido. Daqui a pouco vai rolar para você. Em Santo Amaro de Minas, a Amanda Cecília Marques Martins, Adriano Dias, eu 11 anos hoje e quero ouvir uma música à sua escolha e oferecer para minha querida vovó Cecília Rosa, pelo Dia dos Vovôs. E ofereço para minhas tias Vicência do Carmo, Aparecida, lá no Corre do Boa Vista, em Santo Amaro. Feliz domingo para todos nós. Ô Amanda, felicidade para você, tá bom? Muita luz e paz e Deus abençoe sempre. Bom dia.
3: Bom dia, grandíssimo, Maripes e Paixão. Toca para nós, Hermito Alamo Solani, Paixão Zefreado. Feijo Dona Ilma, das Gavinhas Célia, Fucão Rosal, Mulher Cisana, Lua Mbrenha, Santa Vaí, Rende Bom, Benito Lima, Menor Vamba, Agora Vamba Tucla, e a Pedrinhozinho. A Márcia Kiga, a Cincelema, a Maria Marlene e a Maria Figino. E principalmente meu irmão Lorival, que faz aniversário hoje.
0: Ô, Lorival!
3: Para ele, muitos anos de vida. Deus que abençoe.
0: Isso.
3: Um abraço.
0: Um abraço para ele, tá bom? Felicidade, muita luz, muita paz. Que essa data se repita aí por muitos e muitos e muitos e muitos anos. É uma pessoa muito especial, sempre ligado com a gente. Olha, 7h22. Solenes... Com Newton Lamas, Paixão Desenfreada. Esse Soleni canta muito, hein? Eu gosto. E você? Aqui na Manhã Açu, só toca música boa.

0: Alegria, tá nervoso? Liga na rádio Manhuaçu, aí sim, é alegria total. Uma vez eu fui sair pra pescar, uns amigos falaram assim, Adriano, vamos pra pescaria? Aí eu fui, cheguei lá na pescaria, rapaz, eu comecei a ficar nervoso. É, eu fiquei nervoso por quê? Porque eu não tava pescando nada, nada. E no final da história também, eu não levei nada pra casa, não pesquei nada. Mas eles falaram comigo, rapaz, mas a pescaria é isso, a pescaria não é pra você pescar, a pescaria é pra você relaxar. Escuta aí os pássaros, olha, preste atenção nesse lago, olha o tamanho desse lago, a quantidade de água, isso, os peixes pulando, é isso que faz a gente ficar calmo aqui na pescaria. Eu falei, ah, eu entendi. Eu falei, nem sempre nós viemos pra pescaria pra pescar, não, a gente vem pra relaxar, pra descansar, para ver os pássaros cantando, voando, aquela paisagem bonita, aquela, né, pintura feita à mão com cada detalhe pelas mãos do nosso Criador. Falei, ah, agora eu entendi. Aí eu comecei a ficar calmo, porque eu tava nervoso, velho. Eles me chamaram para pescar e o peixe pulava para lá e pulava para cá. E eu jogava o anzol e colocava ali... a massa, né, a minhoca ali no anzol, e nada, rapaz, e não pesquei nada. E aí eu falei assim, meu Deus, aí eu comecei a ficar nervoso, começou a transpirar, ele falou, calma, que a pescaria não é isso não, pescaria não é quando você sai com um cesto cheio de peixe, não, a pescaria é você relaxar, calma. Ah, entendi como é que é. 7h34, daqui a pouco eu vou atender mais participações aqui na linha do tempo.
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0: feliz com a gente. O astral lá em cima, hein? A número 1 do seu rádio. Aqui você ouve música boa, qualidade pra você. E aqui você fica calmo, né? São 7h36 desse domingão. E você, tá ligado com a gente? Tá curtindo? Tá participando? Então tá bom. 988-18-8890.
1: E a Rosane Santa Maria de Minas. Conheço uma música da minha mãe Marlene Costa. É. Pro meu pai, Aito Estevo. É, seu nosso Fabiano está chorando por quê? Bom dia e muito obrigado.
0: Eu que agradeço. Bom dia, Adriana Isabel Luzia, do Santo Terezinho. Estou ligada no programa, que está ótimo. Quero ouvir uma música e oferecer para todos os vovôs e minha neta. Tchau, obrigado. Fica com Deus. Um abraço para você, tá bom, Isabel? Obrigadão. Bom dia.
2: Liliano Dias, bom dia. Tudo bem? Aqui
0: tudo Santa joia.
2: Comunidade Santo Agostinho.
0: Como é que
2: você está? Alto Jequitibá. Gostaria de ouvir uma música no programa aí, oferecer para todos os avós, eu também sou vovó.
0: Parabéns.
2: Que Deus nos abençoe.
0: Sempre.
2: Nos abençoe. Também pela minha avó, Virgínia Maria, de 106 anos, mora em Alto Jequitibá.
0: Então, tá.
2: Muito obrigado. 106. Bom dia. Gostaria de ouvir a música aí, Iride Irineu, A Casa da Vovó.
0: Casa da Vovó. Abraço para você, tá bom? Olha, eu vou falar para você, 106 anos, olha só que benção, que momento especial, que história linda. Um beijo para você, tá bom? Obrigadão aí pelo carinho, bom dia.
3: Bom dia, Adriano Dias, aqui o Geronides do bairro São Jorge. Eu gostaria de ouvir a música Lugarzinho Que Eu Amo, com a dupla César e Paulinho. Quero oferecer para todos os ouvintes do programa Linha do Tempo, para todos vocês aí da rádio. Muito obrigado, fica com Deus, um bom domingo.
0: Pra nós. Um abraço. Abraço para você, brigadão, bom dia.
4: Bom dia, Adriano, bom dia, bom dia, bom dia. Aqui é
0: bom dia, Reis.
4: São José Três Pontes, município de Una.
0: Como é que você tá?
4: Adriano, queria ver uma música aí para todas as amigas, todos os amigos meus que daquele Pissanto, de Una.
0: Uhum.
4: Queria ver a música aí da Ana Castelli, José Felipe, todo mundo de menos eu. Se puder mandar, eu gostaria. E um bom dia, fico com Deus. Joaquim Corrêa Filho, se puder mandar, gostaria.
0: Então tá bom.
4: Adoro esse programa todo domingo.
0: Ah, isso é bom demais, tá bom? Obrigado pelo carinho, tá bom? Obrigado pela companhia. Bom dia.
5: Bom dia, Adriano. Quem fala aqui é o Daí do Coco da Fumaça. Eu peço a música do Padre Zezinho, Eu Seguirei. Feliz para todo o pessoal da comunidade do Corda Fumaça. Muito obrigado. Um bom domingo. Feliz.
0: Para nós. Pra um abraço. Obrigado pelo carinho, tá bom? Quem passa por aqui também, bom dia.
6: Adriano, bom dia.
0: Bom dia.
6: Adriano, que eu divino, qual é o aviso mais necessário? Te peço uma música. A sua escolha aí do programa.
0: Eu
6: ofereço minha prima lá em Brumarim. Priscila, esposa da Neném. E os filhos desse. E pra todo aquele corpo avisto mais associado. E pra você.
0: Obrigado.
6: Mais um bom dia. Obrigado.
0: Eu que agradeço.
6: Ouço o seu programa todos os domingos.
0: Obrigado,
6: muito
0: tá bom, meu amigo?
6: Tá bom? E com Deus, tchau.
0: Beijão no coração, divino. Obrigado pelo carinho, tá bom? É sempre bom ter você aqui no programa.

0: Bom dia, Adriano Dias, aqui é o Fabrício.
1: Fala, Fabrício.
0: Laranja da Terra.
1: Como é que você tá, meu amigo?
0: Eu queria, né, já tô tocando trio Parada Dura, que você pudesse atender meu pedido com trio Parada Dura, né? Faz Isso Não, Paixão. Ofereço para todos aqui de Laranja da Terra, para vocês da rádio, tenham todos um bom dia, um bom domingo, né? Uhum. Eu tô aqui, né, tirando leite e ouvindo o seu programa.
1: Oh, que coisa boa. Obrigado aí pelo carinho, tá bom? Muito obrigado pela companhia, sempre bom ter você aqui.
2: Rasga essa sanfona, já.
1: Fazendo parte dessa manhã gostosa de domingo. Isso.

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a número 1 do seu dial, você ligado com a gente, você interligado aqui no Linha do Tempo. Esse é o nosso momento de reflexão desse domingo. Agora são 7h48, faltando 12 minutos para as 8. E aquela manhã gostosa de domingo, você ainda descansando, né? Merecidamente, porque a semana não foi fácil. Então, o final de semana é para descansar, é para você curtir o Linha do Tempo, deitado, sentadinho aí no sofá. Você que pegou uma cobertinha, né? O clima tá gostoso, mas aquele friozinho ainda toca forte os nossos pés. Principalmente, tem que colocar aquela meia, né? Porque friozinho vem, aí a gente precisa daquela meia para estar com o corpo quentinho, aquecido. Mas vamos aquecer o nosso coração, né? A gente muda a forma de enxergar a vida quando aprende a agradecer até pelas pequenas coisas que acontecem no nosso dia a dia. No dia comum, uma conversa que faz bem, uma comida na mesa, a saúde de quem a gente ama, livramento que nem chegou ao nosso conhecimento.

conhecimento. Quem cultiva a gratidão percebe que Deus está presente não apenas nos grandes milagres, mas também nos detalhes que sustenta a nossa caminhada todos os dias. É Ele cuidando de mim, é Ele cuidando de você, é Ele cuidando de cada um de nós. E hoje nós pedimos: Deus, acalma o que está acelerado aqui dentro. Silencia os medos que ninguém vê e organiza o que virou bagunça no coração. Cuida, Senhor, de cada um de nós, da forma muito grande o Senhor vem transformando a gente. E venha também dar força para a gente continuar, mesmo quando o ânimo falta e a clareza para fazer as escolhas certas nos caminhos a partir de hoje. Cuida de cada caminho, das pessoas, do tempo de cada coisa. Que a paz não dependa do que aconteça fora, mas a certeza de que Tu está presente, perto, cuidando de tudo, até do que eu ainda não tenho. Não deixe de separar um tempo, meu amigo, minha amiga, para conversar com Deus. Vivemos dias em que fazer o bem nem sempre é valorizado. Falar a verdade incomoda muita gente e a inveja costuma agir em silêncio. E é por isso que a oração continua sendo o lugar onde a nossa fé se fortalece. Quem permanece aos pés de Deus encontra força para continuar de pé. Então vamos seguir o nosso coração sempre em oração, pedindo a Deus sabedoria, discernimento, como diz nesta música do grande Padre Zezinho: eu te seguirei.

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2: Agora são 7h54. Bom dia.
3: Ô, Adriano, bom dia. Aqui o Zé Antônio Baia Santana, aqui se fala sua música. Pra minha mãe lá em Palmeira. E pra todos os meus irmãos, todos os meus amigos daqui do... da cidade, aqui de Mão Açu. Fala a música pra mim. Se você puder acordar ela. E pra todos vocês da rádio, muito obrigado.
2: Valeu, um abraço.
3: Amigos da Serra.
2: Obrigadão
3: todos
2: aí.
3: Mão Açu.
2: Valeu.
3: Eu tô meio gripado, que eu falei até meio depressa, mas se tiver, pode rodar o Gênio, a sua escolha aí.
2: Então tá bom, um abraço pra você, tá bom? Obrigado pelo carinho, bom dia.
4: Bom dia, aqui é a Maria da Penha de Simonese. Eu gostaria de ouvir que a música é com Gênio.
2: Gênio.
4: Qualquer uma escolha

0: Chuva.
1: Abraço para você, brigadão aí pelo carinho, tá bom? Muito obrigado pela companhia e sempre sintonia. É sempre bom ter vocês aqui fazendo parte dessa manhã.
2: Ô Adriano Dias, bom dia. Aqui é o Ademir Agostinho, Cobre da Laje, Palmeiras do Manhuaçu. Gostaria de ouvir a música Leo Carlos Robertinho com Anselho de Mãe. Esse é para todos vocês da rádio, todos os ouvintes aí do seu programa aí. Seu programa nota mil para nós aqui, rapaz. Alegre nossas manhãs de domingo.
1: Oh, é uma beleza para nós. Obrigado, tá, pelo carinho. E eu que agradeço. Alegria de ter vocês aqui fazendo parte dessa manhã junto com a gente. Tá bom? Abraço para ela que tá passando aqui, ó. Bom dia, Adriano. Abençoado domingo. Que Deus abençoe cada um de nós nesse dia especial. De modo que eu quero agradecer a Deus pela vida dos meus netos, Eloá, Laura Beatriz e o Miguel. Que Deus abençoe sempre. Ela passa por aqui, a Margarida. Ô, Margarida, beijão para você, Margarida. Obrigado pelo carinho, muito obrigado pela companhia.

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6: Olha, agora são 8 horas mais 4, 8 e 4, bom dia para você. Ligado aqui.

no Linha do Tempo. Até às 9 da manhã eu faço companhia a você. Um abraço para Ana Maria, lá de São Pedro do Havaí, mas hoje está em Vila Nova, né, Ana Maria? Ó, um beijo para você. Obrigado. E ela manda um abraço para toda a família e em especial para os netos, né? Ela fica até emocionada quando fala dos netos, quando fala dos filhos. Ela é uma pessoa muito maravilhosa, uma pessoa muito especial, né, Ana Maria? Abração para você, obrigado pelo carinho, pela audiência, companhia e sempre participação aqui no programa. Quem passa por aqui é a Maria da Penha também mandando um abraço, obrigadão pela audiência. Quem está aqui também deixando a sua mensagem, deixa eu pegar aqui um abraço especial para a Glorinha e toda a família. Glorinha, obrigado pelo carinho. A Liá também está passando por aqui, ela mora no Santa Terezinha. Ela quer oferecer uma música super especial para a passagem do aniversário do esposo Amarildo e do irmão Lorival. Amarildo e Lorival, né? O Amarildo é o esposo e o Lorival é o irmão. Eles estão aniversariando hoje. Felicidade. E ela manda para todos que fazem aniversário hoje também. Que Deus abençoe. Lia, um abraço para você, tá bom? Obrigado. Lorival, sinta-se abraçado aí, meu amigo. E o Amarildo também. Felicidade, muita luz e muita paz para vocês.

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3: Olha, 8 horas mais 10 minutos, 8:10, depois de ouvir Meu Mundo e Nada Mais do Guilherme Arantes. Nós vamos trazer uma música. Na rua, na chuva, na fazenda, Casinha de Sapê. Composta por Rildo em 1972, lançado em seu álbum em 75, foi um álbum de estreia. A música, por

trás desta letra combina uma paixão platônica, uma paixão de distância, de a solidão, de um feriado de carnaval. Hildo, durante uma viagem para visitar sua mãe na ilha de Madre Deus, na Bahia, Hildo conheceu uma jovem mineira chamada Gioconda. E os dois começaram ali, durante o carnaval, um romance juvenil, platônico, mantido vivo apenas por meios de cartas apaixonadas. Naquela época, você sabe que não tínhamos redes sociais, e o cuidado de você escrever as cartas, contando ali um pouco do que sentia, os telefonemas interurbanos, que eram caros demais, manteve aquele relacionamento. E foi numa noite de isolamento no carnaval, Hildo dedilhando seu violão, pensando naquela namorada distante, que ele escreveu a letra. A mensagem central, ela foca a ideia de que quando se ama de verdade, o luxo não importa. Qualquer lugar serve para ficar junto. O famoso verso, ou numa casinha de sapê, não foi inspirado em uma casa de campo real, né? Na verdade, essa música, ela traz o quê? Da janela da residência onde o Hildo estava, ele avistava o coreto da praça. E naquela época, na década de 70, era coberta de sapê, uma vegetação usada para fazer telhados rústicos. E aquela imagem rústica virou cenário da eterna música do Hildo, na rua, na chuva, na fazenda. Depois, a Azamuth gravou em 75 os arranjos lendários da banda jazz funk brasileira. Depois, Tim Maia e Cassiano também regravaram essa música. E em 96, o Kid Abelha com a Paulinha Toller também, eles regravaram essa música, mas na voz do Hildo, do ano de 1972, naquele violão, dedilhando e cantando e encantando os nossos corações, na rua, na chuva e na fazenda.

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1: Agora são 8h18, vamos recordar saudades aqui no programa? Então, olha, aguenta coração, porque ele tá chegando. José Augusto, aguenta coração. Pra quem é fã do José Augusto, eu gosto demais das músicas de José Augusto, que contam um pouco da minha história.

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1: Olha, agora são 8h26. Esse foi o som do Jorge Vercillo, Sensível Demais. José Augusto, Aguenta Coração. Mandando aquele abraço especial para a galera que está aqui com a gente. Bom dia.
2: Tudo bem, bom dia. Aqui é o Edvaldo Lourenço, da Barra da Guaripa.
1: Como é que está, meu amigo?
2: Te peço, vamos vir para ser sua escolha aí. Eu quero oferecer para todos nós aqui da Barra da Guaripa e para vocês da rádio.
1: Então tá bom.
2: E, mas vocês ficam todos com Deus aí, tá?
1: Com Deus também. Obrigado pelo carinho, tá bom?
3: Bom dia, Edirandi. Aqui é Lene de Santa Maria. Eu gostaria de ouvir uma música, e a sua escolha, e oferecer para todas as avós do Brasil.
1: Com certeza.
3: Principalmente para mim, que sou avó de 11 netos e 2 bisnetos.
1: Olha só que benção.
3: Eu falei, pode ser a sua escolha aí, tá?
1: Então tá bom, Lenice.
3: Eu fez para todos os meus netos. Uma minhas irmãs que tem neto também, a Dove Valina Maria Xanga, a Rosalina no Mugim da Serra, a Eva lá em Martim Soares. Alô? Pode ser a sua escolha aí. Obrigado. Fico
1: obrigado,
3: com Deus.
1: Obrigado. Um abraço para você. Bom dia.
4: Bom dia, Adriano. Tudo bem?
1: Tudo bem.
4: Feliz e abençoado domingo para vocês, toda
1: pra
4: a sua família.
1: Nós.
4: Uma semana na graça de Deus.
1: Sempre.
4: Um feliz dia das avós para todos que estão ouvindo vocês. E pra mim, que sou a avó, tá bom?
1: Então tá bom.
4: Fica com Deus, tenha um bom dia.
1: Bom dia pra você, brigadão. São 8h27 e você ligado aqui no Linha do Tempo. Até logo mais, às 9, eu faço companhia a você. Lembrando que às 9, direto da Matriz de São Lourenço, tem celebração da Santa Missa. Música.

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1: Dicas e cuidados práticos para o inverno. Tenha uma alimentação saudável. O inverno é uma estação que a gastronomia é tentadora, aumentando consideravelmente o consumo de pratos gordurosos e calóricos. Entretanto, manter um cardápio equilibrado, sem abrir mão das frutas, legumes e verduras, é imprescindível.

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1: Olha, agora são 8 horas mais 33. 8h33, bom dia.
2: Bom dia, Adriano. Tudo bem?
1: Tudo jóia.
2: E a Maria das Graças, do Engenho da Serra.
1: Como é que você tá, minha amiga?
2: Gostaria de ver essa música da Gabriela Tititi. Ofereço para meus filhos todos, para meus netos, para Maria Aparecida Paixão do Coqueiro Rural, para minha madrinha Mariana, para minha Maria Aparecida, que é minha filha do Engenho da Serra, para minha Cleota, que é minha filha também, para todo do Engenho da Serra que estiver ouvindo, simplesmente para você também, Adriana.
1: Obrigado.
2: Que Deus abençoe você com a sua família. Sempre e me abençoe com a minha família também.
1: Com certeza.
2: Fique com Deus.
1: Abraço para você. Obrigadão aí pelo carinho. Muito obrigado pela sua companhia e sempre sintonia. 8h34. 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
7: Contente e feliz aqui na Manhuaçu. Aqui a alegria é total. Faltando 12 minutos para as 9, 12 para as 9. Um bom dia especial. Quero agradecer desde já o carinho de todos que participaram. Já estamos na reta final do nosso programa Linha do Tempo desse domingo. Lembrando que às 9 da manhã, direto da Matriz São Lourenço, tem a celebração da Santa Missa. Agradeço o seu carinho, a sua companhia, a sua sintonia aqui na Rádio Manhuaçu 106.9, porque é uma alegria muito grande sempre estar com você aqui aos domingos, trazendo o programa Linha do Tempo e levando muita música e carinho a cada um de vocês. Chegando para você curtir, sai Guarabira cantando Espanhola.

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1: Esse foi o som do Tavito na Rua Ramalhete e o Sai Guarabira cantando Espanhola. Agora são 8h55. Eu quero agradecer o carinho, a audiência e companhia de todos vocês.

vocês. Obrigado por fazer parte do programa Linha do Tempo, fazer parte dessa família Linha do Tempo, porque aqui nós tornamos uma família, nós nos tornamos amigos especiais inseparáveis, que todos os domingos levanta cedinho para ficar juntinhos um com o outro aqui no programa. Muitas vezes passamos os dias correndo atrás de conquistas passageiras. Acumulamos tarefas, preocupações e bens que se desgastam com o tempo. A verdadeira sabedoria está em descobrir aquilo que preenche o peito e não passa, que é o amor, a fé, a família e a paz de espírito. Quando você descobre esse tesouro, é essencial. Tudo ao redor ganha uma nova expectativa. Aquele abraço para você. Um bom domingo. Obrigado pela sua audiência. Que o seu dia seja leve, cheio de sorrisos sinceros, momentos que aqueçam a alma e lembre-se bem, o mais precioso que você possui é a vida que começa agora ao lado da família. Aquele beijo especial para todos, obrigado pela companhia. Domingo que vem a gente se encontra, claro, a partir das 6h20. Daqui a pouco, direto da Matriz de São Lourenço, tem celebração da Santa Missa. Para finalizar o programa de hoje, tem Toquinho cantando O Caderno. Beijos no coração, um ótimo domingo, uma ótima semana. E domingo que vem você me conta como é que foi a sua semana. Com amor, paz, fé, alegria e família. E um abraço para todos os vovôs e vovós ligados aqui no Linha do Tempo. Música.

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2: Louvado seja nosso Senhor Jesus Cristo.
3: Para sempre seja.

0: Louvado.
1: Queridos irmãos e irmãs, transmitimos ao vivo diretamente da Igreja Matriz de São Lourenço de Manhuaçu, a Santa Missa em Família, pela rádio Manhuaçu FM 106,9, pelo aplicativo de nossa rádio, em vídeo pelo canal no YouTube da Paróquia de São Lourenço. Celebremos em comunhão com a Igreja o 17º Domingo do Tempo Comum. Na liturgia de hoje, continuamos a ouvir o Senhor nos falar sobre as maravilhas do seu reino. Fazer a opção por ele é escolher viver de acordo com seus valores eternos. Isto é, viver de acordo com o amor do Senhor, em fraternidade, buscando a justiça e construindo a paz. Rezemos por nossa comunidade para que consiga transmitir às gerações os valores do reino de Deus. Por todos nós, para que possamos, além de entender o Evangelho, vivê-lo no dia a dia. Para que os povos possam aderir ao reino, com atitudes concretas e não só com palavras. Para que o mundo desapegue dos valores materiais e busque os valores eternos. Pelo aniversário de Juliana Morim Marciano, Eli Pereira, Gabriela Rocha Dutra. Pelos casais aniversariantes. Pela saúde de Magali Cruz, Geraldo Magela Coelho, Rogério de Freitas Diniz, Odete Palhazini, Adriano José da Mata. Pela família enlutada que perdeu o ente querido. 30º dia de Maria de Lourdes Gomes Pereira, Rita Soares Otti, 1 ano. Em ação de graças por todos os avós. E ainda pelas intenções pessoais que trazemos em nosso coração. E por aquelas intenções que cada família apresenta neste momento. E as intenções depositadas na caixa em frente ao altar. Elevemos o nosso coração a Deus e participemos intensamente dessa celebração eucarística. Esta celebração será presidida pelo Padre Rafael. Com o coração cheio de alegria, cantemos.

0: Louvado seja o nosso Senhor Jesus Cristo.
1: Para sempre seja louvado.
0: Queridos irmãos e irmãs, celebrando o 17º domingo do tempo comum, a liturgia nos convida a encontrar o verdadeiro tesouro, o tesouro que é muito além do tesouro material, o tesouro da verdadeira alegria que se encontra no reino dos céus, o tesouro de Deus. Que o nosso coração se abra para os mistérios dessa santa celebração e que possamos encontrar a verdadeira alegria, a alegria de estar e permanecer em Deus.

0: Em nome do Pai, do Filho e do Espírito Santo.
1: Amém.
0: A graça de nosso Senhor Jesus Cristo, amor do Pai, e a comunhão do Espírito Santo estejam convosco.
1: Bendito seja Deus que nos reuniu no amor de Cristo.
0: Durante o mês de julho, a nossa igreja tem celebrado o mês da conscientização do dízimo, com o tema Deus ama quem doa com alegria. Nós estamos montando em nosso banner uma maquete do dízimo. A cada fim de semana, nós introduzimos um símbolo. Primeiro, nós introduzimos um símbolo, o símbolo do caminho. No segundo fim de semana, nós introduzimos o símbolo das mãos e a cesta. No segundo fim de semana, nós introduzimos o símbolo do fruto e os dons. E neste último fim de semana, nós, enfim, encerramos essa nossa maquete introduzindo o símbolo do coração. Recebamos, portanto, este símbolo que completará a nossa maquete.

o coração do dizimista, a alegria que nasce do amor. O coração elevado sobre os dons é o símbolo central e a síntese da campanha. Ele lembra que Deus não se alegra com a quantia, mas com a disposição de quem doa. A alegria de Deus está no amor do coração que se oferece. O coração do dizimista é um coração livre, movido pelo Espírito Santo, que doa não por obrigação, mas por reconhecimento. É o coração que se compreende que o amor recebido de Deus não pode ser guardado, mas precisa ser partilhado. Por isso, o coração está em destaque e em luz. Ele é a chama viva da gratidão. Ao doar com alegria, o cristão participa da própria natureza de Deus, pois Deus é amor e o amor é doação. Dar com alegria é deixar que o coração de Deus pulse no nosso. E quando o coração é movido pelo amor, até o menor gesto se torna liturgia e louvor. Deus ama quem doa com alegria, porque no dom alegre o amor dele é reconhecido e devolvido. Para bem celebrarmos a Santa Liturgia, reconheçamos as nossas faltas, os nossos erros, os nossos pecados, as nossas limitações. Imploremos o perdão e a misericórdia do Senhor, cantando o ato.

0: Todo-Poderoso, tenha compaixão de nós, perdoe os nossos pecados e nos conduza à vida eterna.
1: Amém.
0: Elevemos ao Senhor nosso Deus, o nosso glória, o nosso hino de louvor.
1: Glória.

Oremos, irmãos e irmãs, oremos. Ó Deus, amparo dos que em vós esperam, sem vós nada tem valor, nada é santo. Multiplicai em nós a vossa misericórdia, para que, conduzidos por vós, usemos agora de tal modo os bens temporais, que possamos aderir desde já os bens eternos. Por nosso Senhor Jesus Cristo, vosso Filho, que é Deus, e convosco vive e reina na unidade do Espírito Santo,

Leitura do primeiro livro dos reis. Naqueles dias, em Gabaon, o Senhor apareceu a Salomão em um sonho, durante a noite, e lhe disse:

0: Pede o que desejas e eu te darei. E Salomão disse: Senhor meu Deus, tu fizeste reinar o teu servo em lugar de Davi, meu pai. Mas eu não passo de um adolescente, que não sabe ainda como governar. Além disso, teu servo está no meio do teu povo eleito, povo tão numeroso, que não se pode contar ou calcular. Dá, pois, ao teu servo um coração compreensivo, capaz de governar o teu povo e de discernir entre o bem e o mal. Do contrário, quem poderá governar este teu povo tão numeroso? Esta oração de Salomão agradou ao Senhor. E Deus disse a Salomão: já que pediste esses dons e não pediste para ti longos anos de vida, nem riquezas, nem a morte de teus inimigos, mas sim sabedoria para praticar a justiça, vou satisfazer o teu pedido. Dou-te um coração sábio e inteligente, como nunca houve outro igual antes de ti, nem haverá depois de ti. Palavra do Senhor.
1: Graças a Deus.

0: Irmãos, sabemos que tudo contribui para o bem daqueles que amam a Deus, daqueles que são chamados para a salvação, de acordo com o projeto de Deus. Pois aqueles que Deus contemplou com seu amor desde sempre, a esses ele predestinou a serem conformes à imagem do seu Filho, para que este seja o primogênito numa multidão de irmãos. E aquele que Deus predestinou, também os chamou. E aos que chamou, também os tornou justos. E aos que tornou justos, também os glorificou. Palavra do Senhor.
1: Graças a Deus.

0: O Senhor esteja convosco.
1: Ele está no meio de nós.
0: Proclamação do Evangelho de Jesus Cristo segundo Mateus.
1: Glória a vós, Senhor.
0: Naquele tempo, disse Jesus a seus discípulos: o reino dos céus é como um tesouro escondido no campo. Um homem o encontra e o mantém escondido. Cheio de alegria, ele vai, vende todos os seus bens e compra aquele campo. O reino dos céus também é como um comprador que procura pérolas preciosas. Quando encontra uma pérola de grande valor, ele vai, vende todos os seus bens e compra aquela pérola. O reino dos céus é ainda como uma rede lançada ao mar e que apanha peixes de todo o tipo. Quando ela está cheia, os pescadores puxam a rede para a praia, sentam-se e recolhem os peixes bons em cestos e jogam fora os que não prestam. Assim acontecerá nos fins dos tempos. Os anjos virão para separar os homens maus dos que são justos, e lançarão os maus na fornalha de fogo, e aí haverá choro e ranger de dentes. Compreendestes tudo isso? Eles responderam: sim. Então Jesus acrescentou: assim, pois, todo o mestre da lei que se torna discípulo do reino dos céus é como um pai de família que tira do seu tesouro coisas novas e velhas. Palavra da salvação.
1: Glória a vós, Senhor.

Caríssimos irmãos e irmãs, utilizando-se ainda da pedagogia da parábola, Jesus continua utilizando-se deste método no Evangelho para que nós possamos compreender a importância do reino de Deus. E aqui, neste 17º domingo do tempo comum, ele mostra a importância deste reino, comparando o reino com um tesouro escondido no campo e um homem que se enche de alegria e entusiasmo quando o encontra, de maneira com que vende tudo para comprar aquele campo e ser dono deste tesouro. É claro, é lógico que o reino de Deus, ele não é comprado, não se vende o reino de Deus. Por mais que na história da humanidade já tenha aparecido, por incrível que pareça, algumas pessoas, alguns charlatões que tenham tentado vender o reino de Deus, isso na história recente, nós já ouvimos algum caso parecido de pessoas vendendo parte do reino de Deus. Não é isso que a

parábola quer dizer. Jesus, nesta parábola, ensina que o reino de Deus tem que ser colocado como prioridade na nossa vida, o mais importante, enquanto o resto deve ficar em segundo plano. Precisamos nos conscientizar de que é compensador colocar o reino de Deus em primeiro lugar. Quando fala que este homem que encontrou o reino de Deus vai e vende tudo, ele está dizendo para nós: olha, vender tudo significa renunciar o poder, renunciar as riquezas, as coisas mundanas, as coisas supérfluas, a ganância, a exploração, significa lançar fora a inveja, lançar fora o orgulho, o rancor, o egoísmo e as impurezas. Deixe de carregar essas coisas e coloque em primeiro lugar o reino dos céus. É repelir tudo aquilo que nos impede de viver segundo os critérios de Deus. É esse o preço da pérola preciosa. O preço dessa pérola que nós buscamos há tanto tempo em nossa vida. Deixar de procurar viver coisas supérfluas. Se nós queremos esse tesouro que tanto almejamos, que é a vida eterna, que é a presença em Deus, coloque Deus em primeiro lugar. Nós dizemos da boca para fora: eu desejo Deus, eu quero Deus, mas as nossas atitudes em nosso interior é uma atitude daquele que vive como se Deus fosse o segundo plano da nossa vida. A nossa vivência é contraditória daquilo que nós falamos. Falamos, expressamos, mas vivemos de maneira contraditória. E é disso que o Evangelho está dizendo. Vende tudo isto. Retira do seu interior. É um preço altíssimo. Renunciar tudo que é mundano, todas as riquezas, toda a ganância, a inveja, o orgulho, é um preço alto, porque nós já estamos acostumados a viver com isto. Mas vale a pena. Vale a pena se de fato almejamos a Deus. Vale o sacrifício. Vale a conversão, vale a mudança de vida. A alegria será recompensadora ao vislumbrarmos a beleza, o esplendor de joias tão raras que somente Ele tem a nos oferecer. Nenhuma outra loja vende e nós jamais teríamos o valor para comprar o que Deus tem a nos oferecer. Nós só iremos alcançar como quando renunciarmos todas as coisas supérfluas. Como disse São Paulo: maravilhas que os olhos humanos jamais viram e que a mente humana jamais imaginou. Por isso, conseguinte, não devemos adiar o momento de nos decidir definitivamente pelo reino de Deus. A terceira parábola nos apresenta a rede lançada ao mar, que recolhe peixes de toda espécie. Quando cheia, os pescadores separam os bons dos ruins. É a imagem do juízo final. É a imagem não do apocalipse em si, mas a imagem escatológica do juízo final. Os anjos irão separar os justos dos maus.
seremos

avaliados de acordo com as nossas opções. Os que abraçaram o valioso tesouro do reino de Deus serão os bons, serão separados dos que não o escolheram e se deixaram levar pelas ilusões deste mundo. Que no dia do juízo possamos rezar como salmista, como eu

0: para mim vale mais do que milhões em ouro e prata. Assim o reino de Deus se constrói na fidelidade às pequenas escolhas diárias, e não apenas em grandes empreendimentos. Do mesmo modo como nós ouvimos na primeira leitura, que Salomão pediu sabedoria para discernir o bem do mal, manifestemos o reino por meio de atitudes cotidianas, de honestidade, de solidariedade, de oração e perdão. Que nós possamos voltar para os nossos lares, para as nossas casas, para as nossas vidas, refletindo sobre o reino de Deus e sobre o seu valor incalculável, jamais comprado, mas sim conquistado diariamente sob as nossas escolhas e sob as nossas decisões. Louvado seja o nosso Senhor Jesus Cristo.
1: Para sempre seja louvado.
0: Creio em Deus Pai, Todo-Poderoso, Criador do céu e da terra, e em Jesus Cristo, seu único Filho, nosso Senhor, que foi concebido pelo poder do Espírito Santo, nasceu da Virgem Maria,
1: padeceu sobre Pôncio Pilatos, foi crucificado, morto e sepultado, desceu à mansão dos mortos, ressuscitou ao terceiro dia, subiu aos céus, está sentado à direita de Deus Pai Todo-Poderoso, de onde há de vir julgar os vivos e os mortos. Creio no Espírito Santo, na Santa Igreja Católica, na comunhão dos santos, na remissão dos pecados, na ressurreição da carne, na vida eterna.
0: Elevemos ao Senhor nosso Deus as nossas preces, pedidos, orações e agradecimentos.
2: Senhor, atraí-nos para o vosso reino.
1: Senhor, atraí-nos para o vosso reino.
2: Pela Santa Igreja de Deus, em seus pastores, o Papa Leão, nosso Bispo Dom Juarez e todo o clero, para que com ousadia, coragem e criatividade ajudem os fiéis a encontrarem o reino. Rezemos.
1: Senhor, atraí-nos para o vosso reino.
2: Senhor, concedei sabedoria aos nossos governantes, para que saibam discernir entre o bem e o mal, e tenham um coração compreensivo, capaz de governar com justiça. Rezemos.
1: Senhor, atraí-nos para o vosso reino.
2: Senhor, tende misericórdia de todos os que sofrem, para que não desanimem de lutar na conquista de uma vida digna. Rezemos.
1: Senhor, atraí-nos para o vosso reino.
2: Para que todos os avós, por intercessão de São Joaquim e Santa Ana, sejam protegidos, tenham saúde, paciência e sabedoria. Rezemos.
1: Senhor, atraí-nos para o vosso reino.
0: Escutai, Senhor Deus de bondade, as preces elevadas em alta voz e aquelas que se encontram em nosso coração, por Cristo nosso Senhor.
1: Amém.

0: Orai, irmãos e irmãs, para que o meu e o vosso sacrifício seja aceito por Deus Pai Todo-Poderoso.
1: Receba, ó Senhor, por tuas mãos este sacrifício, para a glória do seu nome, para o nosso bem e de toda a Santa Igreja.
0: Aceitai, Senhor, nós os pedimos, os dons que recebemos de vossa generosidade e agora vos apresentamos, para que estes santos mistérios, pelo poder da vossa graça, nos santifiquem na vida presente e nos conduzam à felicidade eterna. Por Cristo nosso Senhor.
1: Amém.
0: Nós rezaremos o prefácio do Domingo do Tempo Comum e a oração eucarística terceira. O Senhor esteja convosco.
1: Ele está no meio de nós.
0: Corações ao alto.
1: O nosso coração está em Deus.
0: Demos graças ao Senhor nosso Deus.
1: É nosso dever e nossa salvação.
0: Na verdade, é digno e justo, é nosso dever e salvação, bendizer-vos e dar-vos graças, Pai Santo, fonte da verdade e da vida, porque neste domingo festivo nos acolhestes em vossa casa. Hoje, vossa família reunida para escutar vossa palavra e repartir o pão eucarístico, celebra a memória do Senhor ressuscitado, enquanto a humanidade inteira espera o domingo sem ocaso para entrar no vosso repouso. Então contemplaremos a vossa face e louvaremos para sempre a vossa misericórdia. Nesta alegre esperança, unidos aos anjos e santos,

0: Na verdade, vós sois santo, ó Deus do universo, e tudo o que criastes proclama vosso louvor, porque, por Jesus Cristo, vosso Filho e Senhor nosso, e pela força do Espírito Santo, dais vida e santidade a todas as coisas, e não cessais de reunir para vós um povo que vos ofereça em toda parte, do nascer ao pôr do sol, um sacrifício perfeito. Por isso, ó Pai, nós vos suplicamos, santificai pelo Espírito Santo as oferendas que vos apresentamos para serem consagradas, a fim de que se tornem o corpo e o sangue de vosso Filho, nosso Senhor Jesus Cristo, que nos mandou celebrar estes mistérios.
1: Enviai o vosso Espírito Santo.
0: Na noite

Jesus tomou o pão, pronunciou a bênção de ação de graças, partiu e o deu aos seus discípulos, dizendo: tomai todos e comei, isto é o meu corpo que será entregue por vós.

mesmo modo, no fim da ceia, ele tomou o cálice em suas mãos, pronunciou a bênção de ação de graças e o deu aos seus discípulos, dizendo: tomai todos e bebei. Este é o cálice do meu sangue, o sangue da nova e eterna aliança, que será derramado por vós e por todos para a remissão dos pecados. Fazei isto em memória de mim.

0: da fé.
1: Anunciamos, Senhor, a vossa morte e proclamamos a vossa ressurreição. Vinde, Senhor Jesus.
0: Celebrando agora, ó Pai, o memorial da paixão redentora do vosso Filho, da sua gloriosa ressurreição e ascensão ao céu, e enquanto esperamos sua nova vinda, nós vos oferecemos em ação de graças este sacrifício vivo e santo.
1: Aceitai, ó Senhor, a nossa oferta.
0: Olhai com bondade a oblação da vossa igreja e reconhecei nela o sacrifício que nos reconciliou convosco. Concedei que, alimentando-nos com o corpo e o sangue do vosso Filho, repletos do Espírito Santo, nos tornemos em Cristo um só corpo e um só Espírito.
1: O Espírito nos una num só corpo.
0: Que o mesmo Espírito faça de nós uma eterna oferenda para alcançarmos a herança com os vossos eleitos, a Santíssima Virgem Maria, Mãe de Deus, São José, seu esposo, os vossos santos apóstolos e gloriosos mártires, e todos os santos que não cessam de interceder por nós na vossa presença.
1: Fazei de nós uma perfeita oferenda.
0: Nós vos suplicamos, Senhor, que este sacrifício da nossa reconciliação estenda a paz e a salvação ao mundo inteiro. Confirmai na fé e na caridade a vossa igreja, que caminha neste mundo com o vosso servo, o Papa Leão, e o nosso bispo Juarez de Lorto, com os bispos do mundo inteiro, os presbíteros e diáconos, os outros ministros e o povo por vós redimido. Atendei propício às preces desta família que reunistes em vossa presença, rezando pelos nossos irmãos aniversariantes, Juliana Amorim Marciano, Eli Pereira, Gabriela Rocha Dutra, por todos que pedem pela recuperação da saúde, em ação de graça, por todos os avós, reconduzi a vós, Pai de misericórdia,

Acolhei com bondade no vosso reino os nossos irmãos e irmãs que partiram desta vida. 30º dia de Maria de Lourdes Gomes Pereira, pela alma de Rita Soares Otte, 1 ano de falecimento, e de todos os que morreram na vossa amizade, unidos a eles esperamos também nós.

saciar-nos eternamente da vossa glória. Por Cristo, Senhor nosso, por Ele, dais ao mundo todo bem e toda graça. Por Cristo, com Cristo e em Cristo, a vós, Deus Pai Todo-Poderoso, na unidade do Espírito Santo, toda honra e toda glória, por todos os séculos.

0: pelo Espírito Santo que ora em nós e por nós, elevemos as mãos ao Pai e rezemos juntos a oração que o próprio Jesus nos ensinou. Pai nosso que estais nos céus,
1: santificado seja o vosso nome. Venha a nós o vosso reino. Seja feita a vossa vontade, assim na terra como no céu. O pão nosso de cada dia nos dai hoje. Perdoai as nossas ofensas, assim como nós perdoamos a quem nos tem ofendido. E não os deixeis cair em tentação, mas livrai-nos do mal.
0: Livrai-nos de todos os males, ó Pai, e dai-nos hoje a vossa paz. Ajudados pela vossa misericórdia, sejamos sempre livres do pecado e protegidos de todos os perigos, enquanto aguardamos a feliz esperança e a vinda do nosso Salvador, Jesus Cristo.
1: Vosso é o reino, o poder e a glória para sempre.
0: Senhor Jesus Cristo, dissestes aos vossos apóstolos: eu vos deixo a paz, eu vos dou a minha paz. Não olhei os nossos pecados, mas a fé que anima a vossa igreja. Dai-lhe, segundo o vosso desejo, a paz e a unidade. Vós que sois Deus, com o Pai e o Espírito Santo.
1: Amém.
0: A paz do Senhor esteja sempre convosco.
1: O amor de Cristo nos uniu.

0: Bendize, ó minha alma, ao Senhor, não te esqueças de nenhum de seus favores. Eis o Cordeiro de Deus que tira o pecado do mundo.
1: Senhor, eu não sou digno de que entreis em minha morada, mas

0: Oremos. Recebemos, Senhor, o divino sacramento, memorial perpétuo da paixão do vosso Filho. Concedei, nós vos pedimos, que sirva para nossa salvação o que ele mesmo nos deixou em seu inefável amor. Por Cristo nosso Senhor.
1: Amém.
0: Ave Maria, cheia de graça, o Senhor é convosco. Bendita sois vós entre as mulheres. Bendito é o fruto do vosso ventre, Jesus. Santa Maria, Mãe de Deus,
1: rogai por nós, pecadores, agora e na hora de nossa morte. Amém.
0: Podemos nos assentar um instante?

Primeiro, agradecer a equipe de liturgia, os nossos catequistas, catequizandos. Nosso muito obrigado, que Deus os abençoe imensamente. As nossas ministras da Eucaristia, nosso agradecimento, muito obrigado, que Deus vos abençoe. O Zé, a equipe de cântico, hoje, muito obrigado. Agradecemos a todos que vieram participar conosco desta Eucaristia, que Deus abençoe imensamente. Agradecemos de modo muito especial aos nossos irmãos visitantes, vocês que vieram nos visitar hoje, sejam bem-vindos. É tão bom tê-los aqui conosco. Esta é a nossa igreja matriz da paróquia de São Lourenço, casa de Deus, casa de oração, casa sua, casa nossa. Sempre que estiverem em Manhuaçu, sejam bem-vindos a participarem aqui na nossa celebração. Nós queremos agradecer a todos que nos acompanham pelas mídias sociais, mais uma vez, ligadinhos aqui conosco. É muito bom poder contar com a sua presença, rezando e participando espiritualmente dessa nossa celebração. Que Deus abençoe imensamente. Agradecemos a nossa companheira de evangelização, a Fundação Expansão Cultural. Muito obrigado. A nossa rádio Manhuaçu FM 106,9. O nosso agradecimento ao João Pedro, aqui na Igreja Matriz, cuidando da técnica, da imagem. Nosso agradecimento. Hoje é dia dos avós. Dia dos avós. Eu não vou pedir eles para poder ficar de pé, não, porque já ficaram muito tempo de pé. Alguns mais do que os outros. Só vou pedir para levantar a mão quem já é vovô.

Vovô e vovó, levanta a mão. Eita, que beleza. Vovô e vovó. Então, primeiro, o nosso agradecimento. Queremos agradecer a todos os vovôs e vovós. Nós temos uma musiquinha para o vovô e para a vovó? Temos. Temos.

0: Queridos avós, meu amigo.
1: Vivos avós! Vivos avós!
0: Viva!
1: Viva Santana!
0: Viva!
1: Nós, neste dia de Santa Ana e de São Joaquim, nós queremos agradecer o vovô, a vovó e volver o nosso coração a este exemplo daqueles que, com experiência de vida, têm muito a ensinar aos jovens e às crianças. Não percam de vista, os avós são exemplo para os netos. Netos, aprendam com seus avós. Tenham em seu horizonte, em sua visão, as pessoas com maior experiência. E nós, que já temos os nossos avós morando com o nosso Pai do Céu, possamos rezar por eles. Fazem muita falta em nossa vida, já trouxeram muita alegria para nós, mas hoje já se encontram junto do Papai do Céu. A esses que já se encontram com Deus, nós somos eternamente gratos pela importância que fizeram em nossa vida, e nós queremos rezar por eles. Ave Maria, cheia de graça, o Senhor é convosco.
0: Bendita sois vós entre as mulheres. Bendito é o fruto do vosso ventre, Jesus. Santa Maria, Mãe de Deus, rogai por nós, pecadores, agora e na hora de nossa morte.

0: Quando formos saindo da igreja, nós vamos receber o flyer de divulgação da festa de São Lourenço. Nele contém os dias da festa, as datas, a comunidade, o lema de cada dia, o tema já à frente, o lema de cada dia, também o gesto concreto para cada dia, as bandas para o dia 9, Colo de Deus, para o dia 10, Ministério Aba. Todos estão convidados a participarem conosco. Cada família leve um para a sua casa, tá? E nós vamos colocar lá pregado no nosso armário, na nossa geladeira, para já nos prepararmos para o mês de agosto. O Senhor esteja convosco.
1: Ele está no meio de nós.
0: Pela intercessão de São Lourenço, pela intercessão de Nossa Senhora do Santíssimo Sacramento, desça sobre todos vós a bênção de Deus Todo-Poderoso, Pai, Filho e Espírito Santo.
1: Amém.
0: A alegria do Senhor seja nossa força. Ide em paz e que o Senhor vos acompanhe.
1: Graças a Deus.
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3: Agora 10:09, bom dia para você que está na sintonia da Manhuaçu FM 106.9, aqui no Domingo Sucesso, com o melhor da música para você, de todos os ritmos, né? E o melhor do sucesso para você. Eu sou Robert Giovanni e te faço companhia até logo mais ao meio-dia, nesse domingo, dia 26 de julho de 2026. A fase da lua é crescente, a estação é inverno, já se passaram 207 dias de 2026, restando 158 para 2027. Estamos vivenciando o 17º domingo do tempo comum. A igreja celebra hoje Santos Joaquim e Ana, dia dos avós, por sinal, celebramos hoje. E dia dos idosos, dia também nacional do arqueólogo. Bom dia, bom domingo! 10:10 agora, e para começar bem o nosso Domingo Sucesso, uma pequena mensagem. Mesmo quando os dias forem difíceis e o caminho parecer incerto, lembre-se de que a fé não serve para tornar as coisas fáceis, mas sim para torná-las possíveis. Regue a sua alma com oração. Silencie os medos e confie no tempo certo de Deus.

força que você precisa já está plantada no seu coração. 10 e 11 agora. Começamos com Ana Castelo.

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0: Edson Hudson, fã, teve também nessa sequência Ed Brito e Samuel, Romance Rosa, Guilherme e Guilherme Silva, Cavaco Voou, Zé Neto e Cristiano, Fama de Louco. Temperatura gostosa nessa manhã de domingo, marcando 22 graus agora, máxima hoje não deve passar dos 26, a máxima deve chegar nos 26, de acordo com a meteorologia, previsão de sol entre nuvens. Sol aparece agora entre poucas nuvens e a previsão para o domingo de hoje. Sol entre nuvens, sem previsão de chuva, de acordo com a meteorologia, repetindo, a máxima deve ficar na casa dos 26 graus.
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6: Agora 10 mais 47.

0: Domingo Sucesso, só sucesso na sua manhã de domingo, 11 em ponto, Jafinha Conte, fotografia, Marília Mendonça, Não Era Pra Ser Assim, e ainda Mariana Fagundes, Marília Tavares, Meu Tchau é Você.
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0: É isso aí, voltamos com participações pelo 33988188890. Alô, bom dia.
3: Bom dia, Robson Giovanni. Aqui é o Simar Pereira, São João do Manhuaçu. E ouvi uma música contigo, Pardadura, Castelo de Amor, oferecer para todos que estão na sintonia da FM 106.9, a maior e melhor. Um abraço a todos vocês, fico com Deus. Um ótimo domingo a todos.
0: Um abraço, senhor Simar. Obrigado pela sintonia e pela companhia. Bom domingo aí, tá?
4: Bom dia, Robson Giovanni. Já que você está trabalhando hoje, vou pedir uma música.
0: Isso aí.
4: Se for possível, você ir rodar ela pra gente aí com Chico Rei Paraná, No Colo da Noite. Ofereço para todos que estão na escuta do programa, tá bom? Incluindo você. Que você tenha uma excelente semana, tá bom? Fique com Deus, fica na paz.
0: Um abraço, dona Isabel. Fica com Deus, fica na paz também, pessoal de Bom Jesus Divino, Carangola, toda aquela região ali. Um abraço para todo mundo, bom restante de domingo, tá?
5: Bom dia, Raul Giovanna, Maris Paixão.
0: Bom dia.
5: Estou com a de aniversário. Quero oferecer para todos ouvindo o programa, todos vocês aí da rádio, principalmente meu irmão Lourival, que está fazendo aniversário hoje.
0: Parabéns para ele.
5: Quero desejar meus parabéns para ele, muitos anos de vida e saúde, Deus que abençoe ele. Um abraço, fique com Deus e um ótimo domingo para todos nós.
0: Amém para todos nós.
6: Oi, Cleide, bom dia. Sem Ibar Martim.
0: Oi,
6: Ibar. Queria mudar o Lermão do Forró. Eu queria mandar um para todos os homens da rádio, todos os colegas do Qualquer Rural, Gracinha, Madre Regina, Padre João, Comadre Natone, todos os colegas do Martim, Maria Trindade. Bom dia, fique com Deus.
0: Fica com Deus também, minha amiga.

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0: No Domingo Sucesso, 11h19, daqui a pouquinho mais participações.

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1: É isso aí, domingo sucesso, 11 horas e 38 minutos. Mais participações, as últimas participações de hoje, meu amigo Márcio Alves. Ótimo domingo para você, toca música com Zezé e Luciano. Participação do Chico Rei Paraná, saudade de nós dois. Um abraço para você, Márcio, e para toda a sua família também. Maria Aparecida Cardoso, do bairro Engenho da Serra, um abraço para você, muito obrigado pela sintonia. 11h38.
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0: Melim, não demora. João Bosco e Vinícius, Maiara e Maraíza, fim de noite. Tia Anastácia, Conto de Fraldas. Foi a última sequência do Domingo Sucesso de hoje. Muito obrigado pelo carinho, pela companhia. Na sequência, o Paixão Sertaneja. E a gente se fala amanhã, a partir das 16h30, no Sertanejão do Manhã Sua. Amanhã, segunda-feira, a partir das 16h30, depois do Jornal das 4. Obrigado pela sua companhia, obrigado pelo seu carinho. Bom restante de domingo, boa semana e até amanhã, se Deus quiser.
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5: Josi por aqui, coração receptivo e espírito pronto. Vamos lá começar mais uma grande edição do Paixão Sertaneja. Garanto a você.

0: você, moçada amiga, que aqui no Paixão Sertaneja não se trata apenas de modinha, viu? Aqui valorizamos a moda clássica que nasceu nos campos, cultivada pelo amor e também preservada pelas tradições. Caso sinta uma súbita nostalgia, aqui você encontra o ambiente perfeito para expressar os seus sentimentos ao ritmo de uma boa música. Então aguarde, vamos juntos, porque o Paixão Sertaneja por aqui mal começou, tá? E hoje vai ser um dia daqueles, onde o sertanejão vai impactar fortemente o seu coração.
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0: Ô, belezura de música essa que tocou agora. Traz até a sensação do cheirinho da terra molhada. E aí, qual foi a lembrança que essa música trouxe pra você? Compartilha aqui, adoro conversar com você. E aí, continuamos na estrada, trazendo mais música pra tocar diretamente no seu coração.
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0: calma lá, segura as pontas aí, porque ainda temos um monte de sucesso pra curtir bem juntinho. Vamos fazer uma pausa rápida pra umedecer a garganta, nada mais, tá? Daqui a pouquinho eu volto depois do breve descanso da viola. Segura a gente, enquanto isso você puxa uma cadeira, arruma o chapéu e prepara! Prepara, porque a seguir vem muito mais por aqui. O Paixão Sertanejo já volta em breve e eu prometo que você vai ficar ainda mais encantado com as músicas maravilhosas que por aqui vão passar.
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2: Pronto, senhoras e senhores, violeira ajustou as cordas da viola e já podemos retomar o nosso papo. Se você decidiu ficar, saiba que o caminho só vai se tornar ainda mais encantador daqui pra frente. Tá chegando agora, gente, aquela moda que nos faz parar, fechar os olhos, viajar por memórias incríveis e deixar o coraçãozinho bater cada vez mais forte. Continue com a gente aqui no Paixão Sertaneja, porque o sertanejo vive por aqui sem pausas, onde as emoções apenas se intensificam.
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0: Essa aí bateu forte no peito. É como se a música nos conhecesse de forma profunda. E aí, será que essa música representou você naquela conversa? Tô doida pra saber. Nesse momento, continuamos com a boa música pra nutrir a essência.
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0: aí, foi pra aquecer o coração, não foi? Pausa rápida agora, gente. Daqui a pouquinho eu tô de volta.
1: Apenas um instante de beber um gole de água, ajustar o chapéu e acalmar o coração, tá bem? Já já eu volto.
0: Prepare-se, gente. Logo, logo, Paixão Sertaneja vai estar de volta, tá? Com inúmeras faixas, joias raras do sertanejo passando por aqui. Só modão do bom.

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1: De volta, e o caminho dos amantes do sertanejo está mais lindo do que nunca. E agora, vamos deixar o coração guiar e a música da viola falar tudo o que você mais precisa ouvir. O Paixão Sertaneja continua com as músicas que você mais adora, exatamente do jeito que deve ser.
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0: essa aqui realmente é daquelas músicas que você quer apertar o play ou o replay de novo e de novo e de novo, né? E se você tá pensando em alguém especial, é uma boa hora de dedicar essa canção. Continue conosco no Paixão Sertaneja, mais e mais sucessos sertanejos pra aquecer o coração.
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0: pessoal, tem uma pequena pausa na nossa jornada musical pela música sertaneja. Apenas um momento para respirar, porque o coração precisa estar pronto para o que está por vir. Logo mais, o Paixão Sertaneja vai estar de volta balançando o seu coraçãozinho com canções incríveis.
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1: E aqui estamos novamente, firmes e fortes, com a música sertaneja. Agora o coração tá preparado e a viola afinada para mais emoções. No Paixão Sertaneja, a jornada prossegue por aqui com músicas gostosas de se ouvir.
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0: bom de escutar, né? Nossa, gente, gruda na cabeça da gente, fica preso na memória e no coração também, tenho certeza. Essa lembrança foi de algum lugar ou de alguém conhecido? Fique ligadinho, senhoras e senhores, tem mais hits chegando neste instante.
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1: Intervalinho rápido acontecendo por aqui nessa estrada do sertanejão maravilhoso. Daqui a pouquinho tem mais. É só uma questão de inspirar com calma, tá? E deixar a saudade se acomodar no coração. Logo mais, o Paixão Sertaneja vai estar de volta, trazendo melodias pra esquentar o seu coração.
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1: Olha só, minha gente, voltamos. Voltamos e continuamos agora a nossa viagem pelo universo sertanejo. Adoro quando você segue aí do outro lado do rádio, porque você sabe que as melhores ainda estão por chegar. Com a viola ajustada, a sanfona já tá suspirando e o coração segue batendo no ritmo da canção. Aqui no Paixão Sertaneja, cada canção é um fragmento da nossa história, uma expressão dos nossos sentimentos. Segure-se bem, continue com a gente, porque a escada para a subida da emoção não para de crescer.
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0: Essa música aqui é por demais de boa, né? Cada linha traz uma memória que já experimentamos. Alguma vez você já passou por uma situação semelhante? Divide com a gente! Continuamos a nossa jornada com ótimas músicas aqui no Paixão.
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0: música realmente boa é aqui no Paixão Sertaneja. Agora eu vou só dar um tempinho, dar uma respirada e daqui a pouquinho eu tô de volta com música. É só um instante para umedecer a garganta e preparar a viola para o que segue. Segura aí! Continue com a gente, porque o percurso desse super programa tá incrível. Aguarde um instante, Paixão Sertaneja retornando em seguida, trazendo mais sentimentos para sua sintonia.
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1: Prepare-se para entrar no clima mais uma vez, pois a conclusão dessa viagem sertaneja tá começando agora. A viola tá pronta e o coração já tá alinhado para mais moda de qualidade por aqui. Agora segure-se, porque o próximo momento vai ser o nosso grande finale e eu tenho certeza que, como eu, você vai achar ele espetacular. Aqui no Paixão Sertaneja, estamos com você até a última nota.
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0: Ai, essa canção chegou tocando a alma. Sabe como é que é, né? Tem melodias que são assim, entram e ficam para sempre. Ouvindo esse sucesso, qual pessoa surgiu nos seus pensamentos primeiro? Mantemos o ritmo, senhoras e senhores. O sertanejo aqui segue sem parar.
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chegamos ao término de mais uma edição do Paixão Sertaneja. Nessa viagem pelas melhores modas, ter você ao meu lado foi incrível. Em cada faixa musical,

0: sertanejo vai além das melodias. É um abraço, é um reviver de momentos, é uma sinceridade compartilhada. Mas olha só, sem tristezas, viu? Já temos outra viagem programada. Até o nosso próximo encontro, preserve-se, cuide-se, busque inspiração e siga deixando a vida seguir o ritmo encantador da música sertaneja.
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0: vindo, gente. Vocês são nota 100, tá?
1: Obrigado.
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1: Thiago Brava e turma do pagode fazendo aquela vibe.

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7: Louvado seja nosso Senhor Jesus Cristo. Para sempre seja louvado. Salve Maria. Bem-vindo, meu querido irmão, querida irmã. Estamos aqui, Padre Vanderlei, e você neste momento especial, quando nós elevamos o nosso coração e pensamento à Mãe de Deus e nossa, a Santíssima Virgem Maria. Consagrar-nos a Nossa Senhora é renovar a nossa consagração batismal, nosso desejo de estar em Deus, por Deus e para Deus. Que alegria poder contemplar contigo esse dia em que celebramos a memória dos nossos vovôs e vovós. 26 de julho, dia de Santa Ana e São Joaquim. Eu trago aqui uma reflexão da segunda carta de São Paulo aos Coríntios, uma reflexão de Santo Agostinho. Irmãos, dai-nos lugar em vossos corações, não cometemos injustiça contra ninguém, não corrompamos ninguém, não defraudemos ninguém. Não digo isso para vos condenar, aliás, já vos disse que estáis em nossos corações para a vida e para a morte. Tenho grande confiança em vós, orgulho-me de vós, estou cheio de consolação e transbordo de alegria em todas as nossas aflições. Deus, que conforta os humildes, confortou-nos com a chegada dos nossos irmãos e irmãs. Na verdade, se eu me contristei com os meus males, e se estive arrependido, ainda que por um momento tenha vos entristecido, agora me alegro, não porque ficasses triste, mas porque a vossa tristeza vos levou à conversão. Agora nós temos uma reflexão de São João Damasceno sobre a vivência no lar em que foi gerada a Virgem Maria. É muito importante nós percebermos que o ambiente contribui para a nossa formação. E assim você, papai e mamãe, também deve observar o ambiente em que você constrói a sua família. São João nos diz o seguinte: vós os conhecereis pelos frutos. É uma reflexão a partir da palavra de Jesus. Diz o santo: estava determinado que a Virgem Mãe de Deus iria nascer de Ana. Por isso a natureza não ousou antecipar o germe da graça, mas permaneceu sem dar o próprio fruto até que a graça produzisse o seu. De fato, convinha que fosse primogênita aquela de quem nasceria o primogênito de toda a criação, no qual todas as coisas têm a sua consistência. Ó casal feliz, Joaquim e Ana, a vós toda a criação se sente devedora, pois foi por vosso intermédio que a criatura ofereceu ao Criador

o mais valioso de todos os dons, isto é, a mãe pura, a única que gera o Criador. Alegra-te, Ana, embora estéril, que nunca foste mãe, exulta e regozija-te, tu que nunca deste à luz. Rejubila-te, Joaquim, porque de tua filha nasceu para nós um menino, foi-nos dado um filho, o nome que lhe foi dado é Anjo do Grande Conselho, Salvação do mundo inteiro, Deus forte, este menino é Deus. Ó casal feliz, Joaquim e Ana, sem qualquer mancha, sereis conhecidos pelo fruto de vossas entranhas, como disse o Senhor certa vez, vós os conhecereis pelos seus frutos. Estabelecestes o vosso modo de viver da maneira mais agradável a Deus e digna daquela que de vós nasceu. Na vossa casta e santa convivência, educastes a pérola da virgindade, aquela que haveria de ser virgem antes do parto, no parto e continuaria virgem depois do parto, aquela que de maneira única conservaria sempre a virgindade, tanto em seu corpo quanto em seu coração. Ó castíssimo casal Joaquim e Ana, conservando a castidade prescrita pela lei natural, alcançaste de Deus aquilo que supera a natureza. Gerastes para o mundo a mãe de Deus, que foi mãe sem a participação de homem algum. Levando ao longo de vossa existência uma vida santa e piedosa, gerastes uma filha que é superior aos anjos e agora é rainha dos céus. Ó fortíssima e docíssima jovem, ó filha de Adão e mãe de Deus, felizes o pai e a mãe que te geraram, felizes os braços que te carregaram e os lábios que te beijaram castamente, ou seja, unicamente os lábios de teus pais, para que sempre e em tudo conservasses a perfeita virgindade. Aclamai o Senhor Deus, ó terra inteira, alegrai-vos, exultai e cantai salmos, levantai vossa voz, clamai e não tenhais medo. Um grande abraço a você, meu querido irmão, querida irmã, que é vovô e vovó, nesse dia de Santa Ana e São Joaquim, que a graça e a paz de Deus sejam abundantemente derramadas no seio de sua família. Vamos agora renovar a nossa consagração à Mãe Aparecida. Música.

ó Maria Santíssima, pelos méritos de nosso Senhor Jesus Cristo, em vossa querida imagem de Aparecida, espalhais inúmeros benefícios sobre todo o Brasil. Eu, embora indigno de pertencer ao número de vossos filhos e filhas, mas cheio do desejo de participar dos benefícios de vossa misericórdia, prostrado a vossos pés, consagro-vos o meu entendimento, para que sempre pense no amor que mereceis. Consagro-vos a minha língua, para que sempre vos louve e propague a vossa devoção. Consagro-vos o meu coração, para que depois de Deus vos ame sobre todas as coisas. Recebei-me, ó Rainha incomparável, vós que o Cristo crucificado deu-nos por mãe, no ditoso número de vossos filhos e filhas. Acolhei-me debaixo de vossa proteção, socorrei-me em todas as minhas necessidades espirituais e temporais, sobretudo na hora de minha morte. Abençoai-me, ó celestial cooperadora, e com vossa poderosa intercessão fortalecei-me em minha fraqueza, a fim de que, servindo-vos fielmente nesta vida, possa louvar-vos, amar-vos e dar-vos graças no céu por toda a eternidade. Assim seja. Amém.

Senhor Deus Todo-Poderoso, fonte e origem de toda a vida, abençoai esta água que apresentamos com fé diante de vós. Nós vos pedimos que ela seja para nós sinal da vossa graça e recordação do nosso batismo, que ao utilizá-la com devoção, sejamos protegidos de todo o mal, fortalecidos na fé e renovados em nosso compromisso de viver como filhos e filhas vossos. Purificai nossos corações, nossos lares e nossas famílias. Derramai sobre nós as bênçãos do vosso amor e concedei-nos saúde do corpo, paz de espírito e perseverança no caminho do Evangelho. Por intercessão da bem-aventurada Virgem Maria, Nossa Senhora Aparecida, e de todos os santos, fazei que esta água nos recorde sempre a água do nosso batismo, presença viva do Cristo, fonte de água viva que nos conduz à vida eterna. Em nome do Pai, do Filho e do Espírito Santo. Amém. O Senhor esteja convosco. Ele está no meio de nós. Por intercessão de Nossa Senhora da Conceição Aparecida, Rainha e Padroeira do Brasil, desça sobre vós, as vossas famílias, os vossos projetos e sonhos, vossos desejos, alegrias e tristezas, a bênção de Deus Todo-Poderoso, Pai, Filho e Espírito Santo. Amém.

Neste momento vamos pedir a bênção da água que você vai utilizar aí na sua casa, a água que vamos aspergir sobre os nossos objetos de devoção, para cada vez mais termos essa consciência pura, santa e sagrada.

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gente, estamos chegando a outra, irmão. É eu, Toio Prado, estamos aqui na Rádio Aparecida. Outra, irmão, programa Varandas e Quintais. Muito obrigado por você estar junto com a gente. Acabamos aí, né, de ter esse carinho, essa oração tão bonita, consagração a Nossa Senhora Aparecida, e que Nossa Senhora possa abençoar a sua família, o seu lar. Bom, é o seguinte, bora lá, né? Bora lá, que hoje é o último domingo do mês de julho. Já vão essa semana, né? Já estão caminhando aí pro mês de agosto. Bom, é o seguinte, bora começar então. Mas antes, você liga pra nós, manda o seu recadinho aí no 12-3104-1043. Bora ouvir Cana Verde com Tonico Tinoco.

0: viola e a saudade, goiano e paranaense. Acabamos de ouvir essa canção que é bonita demais. Ô, trem que pula. Gente, já segue a gente nas redes sociais, arroba Rádio Aparecida, arroba Tonho Prado no Instagram. É só seguir quando eu cair. Isso mesmo. Agora. Isso. Pega o celular. Obrigado, gente. E eu vou mandando recadinho já pra vocês aqui, já que eu volto pra dar um alô, tá bom? Manda o seu oi aí.
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0: Tão de volta, gente! Belezura! Que belezura! Não,

Manda o seu recado aí pra nós no 12-3104-1043. Que foi? Ah, tem um áudio aí? Põe um áudio pra eu ouvir. É de bicho? Ei, a bicharada não... Como é que eles gravam, né? Manda aí, quero ver quem que é. Aê, Genoveva, nossa galinha, obrigado, viu?

moda. Oh, obrigado, hein? A bicharada ligada em nós aí. Olha, quem mandou um recadinho pra nós também agora, isso daqui é humano mesmo. Ai, meu Deus do céu. A Marisa tá mandando recado pra nós do interior de São Paulo, Atibaia. Obrigado, carinho. A Jennifer também lá tá mandando um abraço pra nós. Obrigado, carinho. A Diva, gosto muito do programa. Obrigado, obrigado, fia. Quem mais tá com nós aqui? Vamos ver aqui a Neuza mandando um alô pra nós aqui. O Lopes, mas não tá dizendo de onde é. Vamos ver alguém que tá. Ah, aqui, ó. O Guilherme Barros, que também é locutor. Obrigado, Guilherme. Tá falando aqui, ô Tony, sorte uma moda aí pra nós. Uma saudade, minha terra, tem como? Bom, bora lá então, já que você pediu. Bora lá, saudade de minha terra. E quem vai cantar pra nós? Zé Neto e Cristiano.

0: caipira, sei que sou. Ei, belezura, aí eu tô aí pra essa moda gostosa, animada pra cima. Gente, olha, eu tenho uma alegria tão grande quando eu vou fazer o show. Você indica o nosso show pra sociedade, Tonho Prado e banda. Lembrando que o nosso show é um show musical, é um show com moda, uma banda bem completa, enfim. E toda vez que a gente inicia o show com caipira, sei que sou, rapaz, dá um orgulho quando você vê o pessoal cantando a música. Obrigado, viu? Do carinho que vocês têm por mim. E saiba que desse lado aqui, a palavra é gratidão a todos vocês que gostam do nosso trabalho. E é claro que a gente não tem como agradar todo mundo. É claro que tem gente que não gosta, mas isso faz parte, né? A gente não tem como agradar todo mundo. Mas mesmo assim, mesmo quem não gosta, muito obrigado. Porque às vezes a pessoa não gosta, mas tá ali sempre na nossa rede social, ou ouvindo o programa, ou assistindo o programa na TV, mas de qualquer forma tá ligadinho com a gente, tá bom? Um beijo especial, já que não é morta.
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1: Aô, trem bom! Eu falei que nós voltava, nós voltamos, uai! Ê, trem bom! Gente, contar um caso, que é coisa de meio de doido, sabe? Meio de hospício, assim. O cara, ele foi visitar um hospício lá na cidade. Aí ele chegou na biblioteca lá, do hospício, né, que tinha uma biblioteca, legal, é iniciativa, por sinal. Só que daí, que ele olhou assim, tinha um doido pendurado lá, rapaz, de cabeça pra baixo. Pendurado no teto, ele ficou preocupado, até comentou, né, com o diretor do hospício. Pegou e falou, ai, não tô entendendo, não, esse rapaz, esse doido aí, pendurado aí, de cabeça pra baixo no teto, que aconteceu? Falei, não, sabe o que que é? É que ele pensa que ele é um lustre. Falei, mas tudo bem, mas é muito perigoso, rapaz. Ele pode cair daí e se machucar. Por que que vocês não tiram ele do teto? Falei, então, mas se a gente tirar ele dali, como é que a gente vai fazer pra ler no escuro? É tudo doido mesmo, viu? Ai, meu Deus do céu. Depois dessa, olha, a vaca foi pro brejo. Tchau, Carreiro Pardinho.

0: Buscando a felicidade com João Carreiro e Capataz foi a canção que nós acabamos de ouvir. Bonita canção. Bom, é o seguinte, a gente vai para um intervalinho, mas antes, quero mais uma vez agradecer aqui aos empresários que têm feito contato com a gente para poder fazer parte do nosso projeto, que é o Varandas e Quintais. Muito obrigado, viu? Da atenção de vocês, continue fazendo e agradecer aos nossos apoiadores aí. Bora lá!
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3: Ô, gente! Voltei, não falei? É, belezura! Quero fazer um convite pra você já anotar aí no seu calendário, na sua agenda, que é o seguinte: quem for vir Aparecida na semana do dia 7 de agosto, mais especificamente dia 7 de agosto, fazer um convite pra vocês que no dia 7 de agosto eu vou estar lá na Galeria Recreio, aqui em Aparecida, fazendo meu show. Eu acho que todo mundo já sabe, né? Eu tenho uma parceria muito grande com a Galeria Recreio. Sou o garoto propaganda da Galeria Recreio. E todo ano a gente faz um show. E esse ano o nosso show ficou um pouco mais tarde, até por conta da Copa. Então ficou no dia 7 de agosto. Se você estiver aqui Aparecida, já se programe, tá bom? Bora lá ouvir uma moda, O Peão e a Flor. Otávio Augusto e Gabriel.

0: prosa boa a gente encontra aqui. 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
1: Entre

0: Viana, Ronaldo Viola Filho. Ei, caboclo, você não tá fraco não, canta demais, hein? Canta muito. Obrigado, gente, do carinho de todos vocês aqui com a gente no Varandas e Quintais. Que especial poder estar todo final de semana junto com vocês, todo sábado e domingo, logo após a consagração à Nossa Senhora. Infelizmente, nosso programa, né, está acabando. Obrigado todo mundo por mais esse carinho. Obrigado a todos vocês. É um dia muito especial, porque é domingo, domingão é o dia do Senhor. Então, que nosso Senhor Jesus Cristo possa abençoar aí o seu restinho de domingo e a sua família. E desejo a todos uma ótima semana e sempre com as bênçãos da Mãe Aparecida. E fica com nós aqui, ligadinho na programação da Rádio Aparecida. Valeu, gente!
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6: Muito boa tarde, queridos ouvintes da Rádio Aparecida e emissoras parceiras. Eu sou o Vinícius Esquerdo e está começando o Nosso Palco. No programa de hoje, nós vamos celebrar a trajetória de um dos maiores nomes da música e da cultura brasileira, Francisco Buarque de Holanda, o eterno Chico Buarque.
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1: Francisco Buarque de Holanda nasceu no Rio de Janeiro, 19 de junho de 1944, em uma família profundamente ligada ao conhecimento e às artes. Filho do historiador Sérgio Buarque de Holanda e da pianista Maria Amélia Cesário Alvim, cresceu cercado por livros, música e grandes intelectuais. Ainda criança, se mudou com a família para São Paulo e alguns anos depois viveu uma temporada na Itália, quando seu pai passou a lecionar na Universidade de Roma. Essa convivência com diferentes culturas ampliou a sua formação e contribuiu para o olhar sensível que marcaria toda a sua produção artística. Na juventude, ingressou no curso de arquitetura da Universidade de São Paulo, mas percebeu rapidamente que o seu verdadeiro caminho estava na música. A partir da década de 60, começou a apresentar suas primeiras composições e logo chamou atenção pela qualidade das melodias e, principalmente, pela força de suas letras. O seu talento não demorou a conquistar o público e a crítica, se tornando um dos principais nomes da chamada música popular brasileira. Desde o início, Chico demonstrou uma habilidade incomum para escrever. Suas composições iam muito além do entretenimento, eram histórias completas, personagens bem construídos, imagens poéticas e um cuidado extraordinário com cada palavra. Muitos estudiosos afirmam que suas letras podem ser lidas como verdadeiros poemas, tamanha a riqueza literária presente em seus versos. Seu domínio da língua portuguesa fez com que fosse reconhecido não apenas como compositor, mas também como um dos grandes escritores brasileiros contemporâneos. Outro aspecto que sempre chamou atenção na sua obra é a maneira como retrata o universo feminino. Ao longo da carreira, Chico criou personagens complexas, sensíveis, fortes e humanas, algo raro na música brasileira na época. Essa capacidade de escrever sobre diferentes perspectivas se tornou uma de suas

0: principais marcas artísticas e ajudou a consolidar o seu prestígio como autor. Agora chegou então o momento de abrir espaço para música e você aproveitar essa sequência especial que a gente preparou para você e na volta continuamos com a história da vida de Chico Buarque.
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0: 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Hoje, especial do nosso palco sobre Chico Buarque, poesia em forma de canção.
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9: Estamos de volta com o nosso palco, celebrando Chico Buarque. Durante o período da ditadura militar, a sua produção ganhou ainda mais relevância. Muitas de suas letras traziam críticas sociais e políticas construídas de uma forma inteligente e simbólica, utilizando metáforas e jogos de linguagem para escapar da censura imposta pelo regime. Mesmo assim, diversas obras foram proibidas ou sofreram intervenções dos censores. Em 1969, diante da crescente perseguição política, Chico viveu um período de exílio na Itália e, ao retornar ao Brasil, continuou utilizando a arte como um instrumento de reflexão e resistência, se tornando uma das vozes mais importantes daquele período histórico. Além da carreira musical, Chico conquistou enorme reconhecimento como dramaturgo e escritor. Escreveu peças de teatro que marcaram época e publicou romances premiados, como Estorvo, Benjamin, Budapeste, Leite Derramado e O Irmão Alemão. A sua produção literária ultrapassou as fronteiras do Brasil e foi traduzida para diversos idiomas e rendeu em 2019 o Prêmio Camões, a maior distinção da literatura em língua portuguesa. Ao longo da sua trajetória, Chico também estabeleceu importantes parcerias com grandes nomes da música brasileira. Esses encontros ajudaram a construir parte significativa da história da música brasileira e revelam a dimensão artística de um compositor admirado por colegas de diferentes gerações. Mais de 60 anos após o início de sua carreira, Chico Buarque continua sendo uma referência absoluta quando se fala em qualidade artística. A sua obra permanece atual porque trata de sentimentos universais e de questões que continuam presentes na sociedade. A sua escrita elegante, sua sensibilidade e o seu compromisso com a cultura fizeram dele um artista único, cuja influência

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0: 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Chegando ao fim do nosso palco de hoje, celebrando a trajetória de Chico Buarque, um artista que fez da poesia uma companheira inseparável da música. Antes de encerrar, eu quero mandar um abraço especial e agradecer aos nossos ouvintes que nos acompanham pela Rádio Aparecida e também para as queridas emissoras parceiras, Rádio Brasil AM e Onda Tropical, Rádio Caiari FM e Rádio Vinícola AM. A produção foi de Júlia Batista, edição de Leandro Rodrigo e eu sou Vinícius Esquerdo. Semana que vem, nos encontramos novamente às 5 da tarde, aqui na Rádio Aparecida.
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0: Santuário Nacional de Nossa Senhora Aparecida, louvado seja nosso Senhor Jesus Cristo.
1: Para sempre seja louvado.
0: Uma boa noite a todos, queridos romeiros, devotos de Nossa Senhora.

Senhora, fiéis à nossa Arquidiocese de Aparecida, região do Vale do Paraíba, a nossa saudação alegre e feliz a você que reza conosco pela Rede Aparecida de Comunicação. Juntos formamos uma só família ao redor do altar para celebrarmos a nossa fé. Celebramos hoje o 17º domingo do tempo comum. Somos convidados por Jesus a perceber os sinais do reino de Deus presente em nós e no dia a dia da nossa vida nos empenharmos pela busca da justiça, da paz e do amor. Alegres, iniciemos a nossa Eucaristia cantando.

0: Preside a nossa celebração Dom Joércio Gonçalves, bispo emérito de Coari, no Amazonas, que trabalha aqui na pastoral do Santuário Nacional. Queremos também acolher os concelebrantes que irão se apresentar.
1: Sou o padre Jair, da diocese de Luziânia, paróquia Nossa Senhora da Evangelização.
2: Sou padre Guilherme, missionário redentorista, trabalho na pastoral deste santuário.
3: Padre Adelson Araújo, jesuíta da Pontifícia Universidade Gregoriana de Roma.
4: Padre Antônio Agostinho Frasson, missionário redentorista, morando no Seminário Santo Afonso.
0: Acolhendo os nossos concelebrantes, ministros, acolhendo mutuamente com uma calorosa salva de palmas. Bem-vindos, bem-vindas ao Santuário de Nossa Senhora.
5: Em nome do Pai, do Filho e do Espírito Santo.
0: Amém.
5: A graça de nosso Senhor Jesus Cristo, o amor do Pai e a comunhão do Espírito Santo e a proteção sempre materna de Nossa Senhora estejam convosco.
0: Bendito seja Deus que nos reuniu no amor de Cristo.
5: Reunidos no amor do Cristo, domingo, dia do Senhor, e aqui nos reunimos para celebrar a Eucaristia. E logo no início, Deus nos convida para o perdão. Vamos reconhecer as nossas falhas, os nossos pecados, mas com muita confiança, peçamos o perdão de Deus.

0: Oremos. Ó Deus, amparo dos que em vós esperam, sem vós nada tem valor, nada é santo. Multiplicai em nós a vossa misericórdia, para que, conduzidos por vós, usemos agora de tal modo os bens temporais que possamos aderir desde já aos bens eternos. Por nosso Senhor Jesus Cristo, vosso Filho, que é Deus e convosco vive e reina na unidade do Espírito Santo por todos os séculos dos séculos.
1: Amém. Liturgia da Palavra, atentos ouçamos os ensinamentos do Senhor.
2: Leitura do primeiro livro dos Reis. Naqueles dias, em Gabaon, o Senhor apareceu a Salomão em sonho durante a noite. Ele disse: pede o que desejas e eu te darei. E Salomão disse: Senhor meu Deus, tu fizeste reinar o teu servo em lugar de Davi, meu pai. Mas eu não passo de um adolescente que não sabe ainda como governar. Além disso, teu servo está no meio do teu povo eleito, povo tão numeroso que não se pode contar ou calcular. Dá, pois, ao teu servo um coração compreensivo, capaz de governar o teu povo e de discernir entre o bem e o mal. Do contrário, quem poderá governar este teu povo tão numeroso? Esta oração de Salomão agradou ao Senhor. E Deus disse a Salomão: já que pediste esses dons e não pediste para ti longos anos de vida, nem riquezas, nem a morte de teus inimigos, mas sim sabedoria para praticar a justiça, vou satisfazer o teu pedido. Dou-te um coração sábio e inteligente, como nunca houve outro igual antes de ti, nem haverá depois de ti. Palavra do Senhor.
1: Graças a Deus.

0: Leitura da carta de São Paulo aos Romanos. Irmãos, sabemos que tudo contribui para o bem daqueles que amam a Deus, daqueles que são chamados para a salvação de acordo com o projeto de Deus. Pois aqueles que Deus contemplou com o seu amor, desde sempre, a eles Ele predestinou a serem conformes à imagem de seu Filho, para que este seja o primogênito numa multidão de irmãos. E aqueles que Deus predestinou, também os chamou. E aos que chamou, também os tornou justos. E aos que tornou justos, também os glorificou. Palavra do Senhor.
1: Graças a Deus.

0: O Senhor esteja convosco.
1: Ele está no meio de nós.
0: Proclamação do Evangelho de Jesus Cristo segundo São Mateus.
1: Glória a vós, Senhor.
0: Naquele tempo disse Jesus aos seus discípulos: o reino dos céus é como um tesouro escondido no campo. Um homem o encontra e o mantém escondido. Cheio de alegria, ele vai, vende todos os seus bens e compra aquele campo. O reino dos céus também é como um comprador que procura pérolas preciosas. Quando encontra uma pérola de grande valor, ele vai, vende todos os seus bens e compra aquela pérola. O reino dos céus é ainda como uma rede lançada ao mar e que apanha peixes de todo tipo. Quando está cheia, os pescadores puxam a rede para a praia, senta-se e recolhe os peixes bons em cestos e joga fora os que não prestam. Assim acontecerá no fim dos tempos. Os anjos virão para separar os homens maus dos que são justos e lançarão os maus na fornalha de fogo, e aí haverá choro e ranger de dentes. Compreendestes tudo isto? Eles responderam: sim. Então Jesus acrescentou: assim, pois, todo mestre da lei que se torna discípulo do reino dos céus é como um pai de família que tira do seu tesouro coisas novas e velhas. Palavra da salvação.
1: Glória a vós, Senhor.

Meus queridos irmãos, minhas irmãs, presentes hoje no Santuário de Nossa Senhora. Como é bom a gente ser romeiro. E aqui é a casa da mãe. Na casa da mãe, você se sente em casa e você veio aqui para você rezar. E agora estamos na missa, a oração por excelência. Mas não rezamos sozinhos. Tem muita gente rezando conosco lá na sua casa, através dos meios de comunicação e, de um modo especial, a TV Aparecida. Formamos assim esta grande família dos filhos e filhas de Deus, que se reúnem na tarde do domingo para a gente pedir as bênçãos de Deus, para que possamos ter uma semana abençoada, uma semana feliz. Muitos já retomando as suas atividades, os alunos voltando às aulas, e assim a vida nossa vai continuando. E Deus é aquele que nos ama, que dá a vida por nós e quer que vivamos, não de qualquer jeito, mas quer que vivamos do jeito de Jesus. Meu irmão, minha irmã, nós precisamos pedir para Deus a sabedoria, assim como nós ouvimos na primeira leitura de hoje. Salomão podia pedir muita coisa para Deus, mas ele pediu a sabedoria, e Deus ficou contente com isso e deu para ele a sabedoria para bem governar, para promover a prosperidade do povo e governar com justiça. Nós também precisamos pedir a Deus a sabedoria. E sábio é aquela pessoa que não complica a vida para si e nem complica a vida para os outros. É essa sabedoria que nós precisamos pedir a Deus. Que eu não seja complicado comigo mesmo e nem complique a vida dos outros, mas que eu viva bem e faça o bem. Aí está a sabedoria.

É essa sabedoria que nós temos que pedir. O Evangelho, nós estamos vendo no dia 12 de julho, domingo retrasado, nós estamos lendo e meditando o evangelista São Mateus, no capítulo 13. E no capítulo 13 de São Mateus, nós temos 7 parábolas. Hoje nós ouvimos 3. E nesses 2 domingos, nós ouvimos as outras parábolas. No dia 12, o semeador saiu a semear, foi jogando a semente, e semente boa, dependia apenas do terreno. E que terreno é o seu coração? Seu coração é um terreno bom, que acolheu a palavra de Deus e deixou a palavra de Deus frutificar em sua vida, produzir frutos? Ou você foi aquele terreno pedregoso, ou cheio de espinhos, ou na beira do caminho, que não deixou a semente boa crescer? Longe disso. Que o seu coração seja um terreno bom. No domingo passado nós ouvimos que o semeador semeou também o trigo durante o dia, porque era uma semente boa. Mas o inimigo veio à noite e celebrou e plantou o joio, e nasceram juntos o trigo e o joio. Jesus é o semeador, que semeia sempre uma semente boa e quer que a sua vida seja um trigo bom, para se transformar em pão e ser alimento na vida dos outros. Mas o maligno, o diabo, ele veio à noite e semeou o mal. Meu irmão, minha irmã, quem tem semeado no seu coração? O semeador Jesus, que é semente boa? Ou você tem dado o seu coração para o maligno, que só semeia maldade, ódio, violência, inimizade, intriga, desavença, guerras? Esse é o maligno, e ele é esperto, ele vai de noite e vai semeando essas sementes. E se a gente não tomar cuidado, a gente acolhe essas sementes. Mas vamos procurar acolher Jesus na nossa vida, para você ter no seu coração sementes boas do amor, da fraternidade, da justiça, da paz, da serenidade, da prosperidade. São essas as sementes que Jesus vai lançando no nosso coração e quer que produza frutos. Não seja mal, seja uma pessoa boa. Hoje, as parábolas que nós ouvimos, está dizendo para nós do tesouro. Quem encontra um tesouro faz tudo para possuir aquele tesouro. Vende tudo o que tem para adquirir aquele tesouro, porque é valioso. Meu irmão, minha irmã, quem é o tesouro da sua vida? Quem é o seu tesouro?

que por ele vale a pena você vender tudo, renunciar a tudo, para possuir esse tesouro. Quem é o seu tesouro? Será que o seu tesouro é Jesus? Será que o tesouro da sua vida é Jesus? Ele tem que ser o tesouro da nossa vida, porque o tesouro de Deus é você. E como nós ouvimos na segunda leitura de hoje, o Pai nos vê como filhos no Filho Jesus. Jesus é o nosso tesouro. E que tesouro que nós temos! O que seria de nós sem Jesus? Mas o tesouro de Deus é você, somos cada um de nós. Você é o tesouro de Deus. E Deus comprou você, não com dinheiro, mas Ele comprou você com o próprio sangue do seu Filho Jesus. Olhe o amor e a grandeza e a beleza da sua vida. Meu irmão, minha irmã, você não é qualquer coisa, não. Você é o tesouro de Deus, adquirido por Deus, não com dinheiro, mas adquirido com o próprio sangue que morreu por nós, pregado na cruz. É o que a liturgia da palavra hoje dá essa certeza para nós. Mas é preciso fazer uma escolha e deixar muitas coisas que nos atrapalham, para que possamos acolher Jesus e que Ele seja o tesouro da nossa vida e não atrapalhar, para que você seja um grande tesouro para Deus. Ser um grande tesouro para Deus. Nós estamos no santuário. Maria escolheu Jesus como tesouro da sua vida. Disse sim. E foi mãe desse tesouro. Mas ela não guardou Jesus para si. Ela doou, deu esse tesouro para nós. Não atrapalhou Deus fazer na vida dela o que Deus queria fazer. E Deus fez maravilhas na vida dela, porque ela foi capaz de acolher esse tesouro que é Jesus. Ela não guardou Jesus para ela. Não foi uma mãe egoísta, mas ela ofereceu Jesus para nós. E nós precisamos aprender dela, para que você seja o tesouro também de Jesus. Deixar Jesus cuidar de você. Deixar Nossa Senhora cuidar de você, como ela cuidou de Jesus. Não atrapalhe a Deus e a Nossa Senhora a cuidarem de você. Só assim você vai ser uma pessoa sábia, porque não vai complicar a sua vida e nem a vida de ninguém. Mas você vai passar pelo mundo fazendo o bem como Jesus fez. Só assim você vai ser filho e filha de Deus, como o Pai nos vê, como Ele vê o seu Filho Jesus. Mas Ele precisa ser o tesouro da sua vida.

0: sejamos nós o tesouro de Deus. Creio em Deus Pai, Todo-Poderoso, Criador do céu e da terra,
1: e em Jesus Cristo, seu único Filho, nosso Senhor, que foi concebido pelo poder do Espírito Santo, nasceu da Virgem Maria, padeceu sob Pôncio

0: Direita de Deus Pai Todo-Poderoso, donde há de vir a julgar os vivos e os mortos. Creio no Espírito Santo, na Santa Igreja Católica, na comunhão dos santos, na remissão dos pecados, na ressurreição da carne e na vida eterna. Amém.
1: Vamos agora apresentar a Deus os nossos pedidos, as nossas preces. E depois de cada pedido nós vamos rezar. Senhor, atraí-nos para o vosso reino.
0: Senhor, atraí-nos para vosso reino.
2: Dai à Igreja descobrir e testemunhar vosso reino de justiça, de solidariedade, único tesouro que satisfaz nosso divino humano coração. Rezemos.
0: Senhor, atraí-nos para o vosso reino.
2: Dai-nos viver a encarnação do reino na terra, que é o vosso Filho Jesus, em seu coração e atitudes. Rezemos.
0: Senhor, atraí-nos para o vosso reino.
2: Dai que nos tornemos peixes bons em vossa rede, a serem recolhidos para vossos cestos eternos, e que tudo façamos para que ninguém fique fora destes cestos. Rezemos.
0: Senhor, atraí-nos para o vosso reino.
2: Olhai com amor para as crianças que acompanham suas famílias a este santuário, para que se alegrem com a certeza do amor de Cristo e sejam muito felizes e sempre confie na bondade divina. Rezemos.
0: Senhor, atraí-nos para o vosso reino.
1: Deus nosso Pai, são esses os pedidos que expressamos em voz alta, mas o Senhor conhece também aquele que está no silêncio do coração. O seu pedido, a sua prece, você que está aqui no santuário e você rezando conosco da sua casa, vamos apresentar esse pedido diante de Deus, porque queremos ser atendidos e estamos rezando com fé e confiança por Jesus, na unidade do Espírito Santo.
0: Amém. Liturgia eucarística, com o pão e o vinho sobre o altar, a nossa vida, a nossa oferta de amor. Irmãos e irmãs, você é convidado a fazer a sua oferta nos cofres, ao longo dos corredores. Você que reza conosco pelos meios de comunicação, faça parte da nossa família dos devotos. Ligue para nós, 0300-210-1210. Na alegria de ofertar, cantemos.

0: aceitai, Senhor, nós vos pedimos os dons que recebemos de vossa generosidade e agora vos apresentamos, para que estes santos mistérios, pelo poder da vossa graça, nos santifique na vida presente e nos conduzam à felicidade eterna. Por Cristo nosso Senhor.
1: Amém.
0: O Senhor esteja convosco.
1: Ele está no meio de nós.
0: Corações ao alto.
1: O nosso coração está em Deus.
0: Demos graças ao Senhor nosso Deus.
1: É nosso dever e nossa salvação.
0: Na verdade, é digno e justo, é nosso dever e salvação dar-vos graças sempre e em todo lugar. Senhor Pai Santo, Deus Eterno e Todo-Poderoso, vós nos concedeis a cada momento o que mais nos convém e conduzis a vossa igreja por admiráveis e diversos caminhos. Vós não cessais de ajudá-la com a força do Espírito Santo, para que, sempre fiel ao vosso amor, jamais deixe de invocar-vos na tribulação, nem se esqueça de louvar-vos na alegria, por Cristo Senhor nosso. Por isso, associados aos coros dos anjos, nós os louvamos com alegria, cantando a uma só voz.

0: Apresentemos, meus irmãos e irmãs, para que o meu e o vosso sacrifício seja aceito por Deus Pai Todo-Poderoso.
1: Receba, o Senhor, por tuas mãos este sacrifício, para a glória do seu nome, para o nosso bem e de toda a sua santa Igreja.
0: A

0: Na verdade, ó Pai, vós sois santo, fonte de toda santidade. Santificai, pois, estes dons, derramando sobre eles o vosso Espírito, a fim de que se tornem para nós o corpo e o sangue de nosso Senhor Jesus Cristo.
1: Enviai o vosso Espírito Santo.
0: Estando para ser entregue e abraçando livremente a paixão, Jesus tomou o pão, pronunciou a bênção de ação de graças, partiu e deu a seus discípulos, dizendo: Tomai todos e comei, isto é o meu corpo que será entregue por vós.

Do mesmo modo, no fim da ceia, ele tomou o cálice em suas mãos e, dando graças novamente, o entregou a seus discípulos, dizendo: Tomai todos e bebei. Este é o cálice do meu sangue, o sangue da nova e eterna aliança, que será derramado por vós e por todos para a remissão dos pecados. Fazei isto em memória de mim.

0: Mistério da fé e do amor.
1: Todas as vezes que comemos deste pão e bebemos deste cálice, anunciamos, Senhor, a vossa morte enquanto esperamos a vossa vinda.
0: Celebrando, pois, o memorial da morte e ressurreição do vosso Filho, nós os oferecemos, ó Pai, o pão da vida e o cálice da salvação. E vos agradecemos porque nos tornasse dignos de estar aqui na vossa presença e vos servir.
1: Aceitai, ó Senhor, a nossa oferta.
0: Suplicantes vos pedimos que participeis

0: Participando do corpo e sangue de Cristo, sejamos reunidos pelo Espírito Santo num só corpo.
1: O Espírito nos una num só corpo.
2: Lembrai-vos, ó Pai, da vossa Igreja que se faz presente pelo mundo inteiro, que ela cresça na caridade em comunhão com o Papa Leão, com nosso Bispo Mário Antônio, os bispos do mundo inteiro, os presbíteros, os diáconos e todos os ministros do vosso povo.
1: Lembrai-vos, ó Pai, da vossa Igreja.
3: Lembrai-vos também, na vossa misericórdia, dos nossos irmãos e irmãs que adormeceram na esperança da ressurreição e de todos os que partiram desta vida. Acolhei-os junto a vós, na luz da vossa face.
1: Concedei-lhes, ó Senhor, a luz eterna.
4: Enfim, nós os pedimos, tende piedade de todos nós e dai-nos participar da vida eterna. Com a Virgem Maria, Mãe de Deus, São José, seu esposo, os apóstolos, os santos e todos os santos que neste mundo viveram na vossa amizade, a fim de vos louvarmos e glorificarmos por Jesus Cristo, vosso Filho.
0: Por Cristo, com Cristo e em Cristo, a vós, Deus Pai Todo-Poderoso, na unidade do Espírito Santo, toda honra e toda glória, por todos os séculos dos séculos.

0: Com fé, amor e confiança, vamos rezar a oração que o próprio Jesus nos ensinou. Pai nosso, que estais nos céus,
1: santificado seja o vosso nome, venha a nós o vosso reino, seja feita a vossa vontade, assim na terra como no céu. O pão nosso de cada dia nos dai hoje, perdoai-nos as nossas ofensas, assim como nós perdoamos a quem nos tem ofendido, e não nos deixeis cair em tentação, mas livrai-nos do mal.
0: Livrai-nos de todos os males, ó Pai, e dai-nos hoje a vossa paz. Ajudados pela vossa misericórdia, sejamos sempre livres do pecado e protegidos de todos os perigos, enquanto aguardamos a feliz esperança e a vinda de nosso Salvador, Jesus Cristo.
1: Vosso é o reino, o poder e a glória para sempre.
0: Senhor Jesus Cristo, dissestes aos vossos apóstolos: eu vos deixo a paz, eu vos dou a minha paz. Não olheis os nossos pecados, mas a fé que anima a vossa igreja. Dai-lhe segundo o vosso desejo a paz e a unidade. Vós que sois Deus com o Pai e o Espírito Santo.
1: Amém.
0: A paz do Senhor esteja sempre convosco.
1: O amor de Cristo nos uniu.
0: Cordeiro de Deus,
1: que tirais o pecado do mundo, tende piedade de nós. Cordeiro de Deus, que tirais o pecado do mundo, tende piedade de nós. Cordeiro de Deus, que tirais o pecado do mundo, dai-nos a paz.
0: Aqui está o nosso tesouro, Jesus. E é por isso que nós somos felizes, que podemos ter esse tesouro no coração e na nossa vida. E que sejamos também, depois da comunhão, tesouros de Deus. Eis aqui o Cordeiro que tira o pecado do mundo.
1: Senhor, eu não sou digno de que entreis em minha morada, mas dizei uma palavra e serei salvo. Irmãos e irmãs, momento de participarmos da Eucaristia, nos alimentarmos do pão vivo descido do céu. Aproxime-se dos ministros ao longo dos corredores. Você que reza conosco pelos meios de comunicação, faça também seu momento de ação de graças, a comunhão espiritual. Cantemos.

0: Oremos. Recebemos, Senhor, o divino sacramento, memorial perpétuo da paixão do vosso Filho. Concedei, nós vos pedimos, que sirva para nossa salvação o que ele mesmo nos deixou em seu inefável amor. Por Cristo nosso Senhor.
1: Amém. Nossa Senhora, de mãos postas, reza por nós e nos aponta aquele que é o nosso tesouro. Olhando para a pequenina imagem da Senhora Aparecida, estenda sua mão em direção a ela, renovemos juntos a nossa consagração.
2: Ó Maria Santíssima, pelos méritos de nosso Senhor Jesus Cristo, em vossa querida imagem de Aparecida, espalhais inúmeros benefícios sobre todo o Brasil. Eu, embora indigno de pertencer ao número de vossos filhos e filhas, mas cheio do desejo de participar dos benefícios de vossa misericórdia, prostrado a vossos pés, consagro-vos o meu entendimento, para que sempre pense no amor que mereceis. Consagro-vos a minha língua, para que sempre vos louve.

0: louve e propague a vossa devoção. Consagro-vos o meu coração, para que, depois de Deus, vos ame sobre todas as coisas. Recebei-me, ó Rainha incomparável, vós que o Cristo crucificado deu-nos por mãe, no ditoso número de vossos filhos e filhas. Acolhei-me debaixo de vossa proteção. Socorrei-me em todas as minhas necessidades, espirituais e temporais, sobretudo na hora de minha morte. Abençoai-me, ó celestial cooperadora, e com a vossa poderosa intercessão, fortalecei-me em minha fraqueza, a fim de que, servindo-vos fielmente nesta vida, possa louvar-vos, amar-vos e dar-vos graça no céu por toda a eternidade. Assim seja.
1: Dai-nos a bênção, ó Mãe querida, acenando para Nossa Senhora.

0: Para o altar central, acolhamos a bênção final.
1: O Senhor esteja convosco.
0: Ele está no meio de nós.
1: Pela intercessão de Nossa Senhora Aparecida, Rainha Padroeira do nosso Brasil, Mãe de Jesus e Nossa Mãe, desça sobre você, sobre a sua família, a sua Romaria, a bênção de Deus Todo-Poderoso, o Pai, o Filho e o Espírito Santo.
0: Amém.
1: Glorificai o Senhor com vossa vida, ide em paz, e o Senhor vos acompanhe.
0: Graças a Deus. Agora com as duas mãos para o céu, bem bonito. Viva Nossa Senhora Aparecida!
2: Viva!
0: Viva Jesus Cristo!
2: Viva!
0: Viva os romeiros de Nossa Senhora!
2: Viva!
0: Você que rezou conosco pelos meios de comunicação, tenha uma noite feliz e abençoada. Cantemos.

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5: 7:03, horário de Brasília.
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5: Uma noite linda e maravilhosa para você. Como é bom poder estar com você aqui pela Rede Aparecida de Rádio. Chegando até o seu coração. Bom demais, né? Tudo bem com você? Tudo tranquilo? Tudo em paz? Que bom. Fico feliz. Hoje sou eu, Pablo Soares. Pablito Soares com você aqui hoje. Pois é. E a gente vai juntinhos, vamos ficar juntinhos aqui até... Vamos lá, até a meia-noite, tá bom? Até a meia-noite eu estarei com vocês aqui. Sempre com muita alegria. Sempre bom poder compartilhar a nossa... O nosso final de semana, compartilhar o nosso domingo aqui, antes de qualquer coisa. Estamos compartilhando o nosso domingo nesta hora. Iniciamos juntos a nossa semana. E será maravilhoso, vai ser bom demais, tenho certeza. Que bom que você está comigo, viu? Que Deus abençoe você, abençoe seu coração, abençoe sua vida. Hoje, claro, você pode deixar suas intenções aqui, todos os seus pedidos para essa semana, mas não me esqueça de deixar as suas intenções para o vovô e para a vovó, tá bom? Em especial, se eles já estão morando com Deus, muitos de nós já foi, né? Mas a gente continua rezando por eles ainda, com certeza, sempre, sempre, sempre, sempre, crendo e acreditando que eles estão ao lado de Deus, nessa morada eterna, preparada para mim, para você, para todos nós. Deus abençoe muito você, viu? Obrigado pela sua companhia, obrigado pelo seu carinho, obrigado por você escolher a Rádio Aparecida para ser sua companheira de todas as horas e de todos os momentos, em especial neste fim de noite. A gente vai entrando, adentrando para

a um novo dia aqui junto com a Mãe Aparecida. Você quer... Você existe melhor companhia? Hein, minha gente? Existe melhor companhia do que estar com a Mãe Aparecida? Ela que nos leva até Jesus, ela que nos leva até Deus, ela que nos ajuda, segura nossa mão e nos ajuda a chegar até o Pai. Coisa boa, né? Deus abençoe muito você, viu?

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1: Com a Mãe Aparecida, sempre bom estar com você aqui nesta hora em especial, chegando praticamente em todo o Brasil, né? Programa ao vivo aqui hoje, viu? E a edição de 8.225, produção de Marcos Thiago, coordenação de Paula Castro, direção de Padre Vanderlei Souza, missionário redentorista. Dia 26 de julho, domingão, 17º domingo do tempo comum. Vamos abrir o nosso coração rezando, pedindo a Deus pela intercessão de Nossa Senhora, que todos nós sejamos guardados embaixo do seu manto sagrado. Sempre que eu vou dormir, ou quando eu rezo em casa com as crianças, eu gosto de fazer uma oração, uma única específica à Mãe Aparecida, pedindo que ela nos cubra com seu manto sagrado, cubra minha casa, livrando de todo assalto, de todo mal, de todo assalto, de toda catástrofe, de qualquer problema. Eu falo, ó, Mãe Aparecida, cuida da nossa casa, cubra a nossa casa com seu manto sagrado. Olha, eu tenho tanta fé nessa oração, tenho tanta fé, que é, eu rezo um Pai Nosso, Santo Anjo do Senhor, pedindo a proteção dele, e para Deus eu peço perdão das nossas faltas, né, durante o dia, né, aquilo que não agradou o coração de Deus, e pronto, a gente vai dormir e descansar. Mas, assim, sempre que eu consigo rezar com eles, é essa direção, e eu peço a proteção sobre esse manto sagrado de Nossa Senhora, esse manto azul, esse manto poderoso, sabe? Eu tenho muita fé, acredito muito. E a gente não consegue nem explicar o porquê que a gente acredita tanto. Eu só sei que eu acredito. Eu só sei que eu nunca fui desamparado. Então, a gente perde sempre a Virgem Maria.

Oremos a Virgem Maria. Salve, Virgem Maria, nossa querida mãe e padroeira. Como filhos, nos dirigimos a vós com toda a confiança, implorando vossa intercessão, de modo especial por todos os nossos ouvintes, por todos aqueles que rezam conosco no dia a dia, para pedir bênçãos à família, bênçãos no trabalho, nas estradas, nos hospitais. Que haja muita alegria e paz em cada lar e que nenhum de nossos irmãos seja alcançado pela discórdia ou pela maldade. Abençoai, ó Rainha da Paz, nossa casa, nossa comunidade de fé, nossos familiares, amigos e conhecidos. Intercedei junto ao vosso Filho Jesus, concedendo-nos a graça de caminhar, iluminados pela luz do Espírito Santo. Assim seja. Amém. No colo de Maria, Diego Fernandes, 19 horas e 12 minutos, horário de Brasília, Rede Aparecida de Rádio, Música, Fé e Missão.

0: Diego Fernandes, música linda, né?
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0: Coisa maravilhosa.
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0: Santo nos ensina, pensamento do dia de hoje. Vamos refletir com as frases de São João Crisóstomo. A oração é a luz da alma. São Francisco de Sales também. Nada pela força, tudo pelo amor. Santa Edith Stein, quem busca a verdade busca Deus. São Felipe Neri, sede humildes, sede simples e alegres. Eu quero guardar aqui, ó, você tem três opções. São João Crisóstomo, a oração é a luz da alma, né? A vida de oração, oração pessoal para nós todos os dias. São Francisco de Sales, nada pela força, tudo pelo amor. Tudo pelo amor, descansa. Não, nada pela força. Quem busca a verdade busca a Deus. Palavra de Deus, né? Sede humilde, sede simples e alegres. Essa aqui eu vou levar para mim, para minha semana. Ah, vou. Sede humildes, sede simples e alegres. Serão aí as falas, os ensinamentos dos santos, a palavra deles, o pensamento dos santos que nos conduzem, que nos direcionam, direciona a nossa semana, direciona a nossa vida, direciona em cada situação que a gente vive nesse ordinário da vida, né? É porque é aquilo, né? A gente já tinha aquela passagem que Deus falava pra gente, né? Coragem, porque eu venci o mundo. Coragem, porque se ele venceu o mundo, se a gente tiver com ele, a gente vai vencer também. Momento de Maria chegando pra você aqui na Rádio Aparecida, programa com a Mãe Aparecida.
2: 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Estamos começando o Momento com Maria de hoje. Vamos juntos refletir o tema São Joaquim e Santana. São Joaquim e Santana são venerados pela Igreja como os pais da Virgem Maria e avós de Jesus Cristo, sendo exemplos de fé, amor e dedicação à família. Mesmo sem muitas informações nos evangelhos sobre suas vidas, a tradição cristã destaca sua confiança em Deus e a educação religiosa que ofereceram a Maria. Por meio de seu testemunho, contribuíram para preparar aquela que seria a mãe do Salvador. Sua história recorda a importância dos avós na transmissão da fé, dos valores cristãos e do amor a Deus.
0: Programa com a Mãe Aparecida, momento com Maria, lindo, maravilhoso. Deixa eu mandar um abraço aqui para os meus queridos, para minhas queridas, que estão já na sintonia do programa comigo. Pablito, boa noite, seja bem-vindo, obrigado, Luzia. Um beijo grande para Brumadinho, que Deus abençoe e guarde vocês aí, tá bom? Boa noite, Pablo, quero oração para minha família e os meus avós que já faleceram, né? Honória e José dos Passos. Aqui é o Luiz Fernando, da cidade de Taubaté. Oremos pelos seus avós, oro para os meus avós também, coloco nas intenções. Sempre rezei, sabe? Todas as missas que eu ia, principalmente no início da... Quando... Meu avô depois, mais que eu fui tomando consciência. Mas minha avó... Eu coloco... Não, meu avô rezei muito mais do que para minha avó. Meu avô Narciso. Minha avó Tereza também. Agora recentemente perdi, né? Recentemente aí há dois, três anos já, né? Minha avó, a dona Ziza, uma figura tão forte que a gente às vezes até demorei anos aí pra me acostumar com a partida dela, porque ela era muito ativa.

ativa. Então a pessoa, quando é muito ativa, muito independente, a gente demora para entender. Fala, nossa, foi para dona Ziza, foi embora mesmo. Coloco muito carinho aqui ela nessa na intenção do terço, minha avó, meu avô Narciso, minha avó Tereza, meu avô Chico também, coloco todos eles aqui, pedindo que Deus Nossa Senhora, né? Eu tenho certeza que estão no bom lugar, mas nós sabemos que a certeza do céu é a coisa mais maravilhosa dessa vida. Espero que eles estejam louvando a Deus lá, adorando com os anjos e santos. Oi, coisa boa. Deixa eu colocar aqui também as intenções da Esther Isabel. Paz e bem, boa noite, querida. A Dalgisa tá com a gente também, de Barra dos Coqueiros, do Sergipe. Deus abençoe muito você, querida. 12-3104-1043. Fiquem à vontade, tá? Para deixar seus pedidos e as suas intenções. Boa noite, Pablo. Uma semana abençoada para todos. Amém. Para todos os ouvintes que a Senhora Aparecida interceda por nós. Amém, meu amigo. Grande abraço para você, Ronaldo Castro. Tudo de bom para você, viu? Tudo maravilhoso nessa vida. Deus abençoe muito. Muito, muito, muito, muito. Vamos lá, quem mais está comigo aqui? Deixa eu ver quem mais está comigo. Em sintonia. Mandar um abraço também para Cândida Mendes. Vou mandar um abraço aqui para o Roberto Cabreira de Divinópolis, está comigo aqui também na audiência. Ô, meu amigão, um abração para você, viu? Tudo de bom para vocês aí, tá bom? Deus abençoe muito. Pablo, estou no meio do trabalho, viu? Rezando e agradecendo. Gostaria de pedir intenções pela minha família, pela minha esposa Simone Aparecida, meus filhos Daniel e Yasmin. Grande abraço para vocês. Obrigado, Roberto. Bom trabalho para você aí também. Seguimos firmes e juntos nessa noite de domingo, né? Trabalhando, mas com o coração em Deus pela intercessão de Nossa Senhora.

0: Anjos de Resgate, Rede Aparecida de Rádio, Música, Fé e Missão. Vai deixando suas intenções, seus pedidos, tá bom? Às 10 horas, 22 horas, nós vamos estar juntos rezando o terço. Já já eu tô de volta.
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1: 19:31, horário de Brasília.
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1: 19:31 agora, certo? 7:31, horário de Brasília. Estamos aqui nós juntinhos pela Rede Aparecida de Rádio. Tá na hora do nosso quadro Viver Como Jesus Viveu, Padre Zezinho. Mas antes, deixa eu acolher aqui o Paulo Donizete, receber ele aqui no meu WhatsApp. Tá mandando mensagem pra gente com muito carinho. Bem-vindo.
2: Boa noite, Pablo.
1: Boa noite.
2: Tudo na bem? Com você.
1: Tudo na paz.
2: Uma boa noite pra você.
1: Obrigado.
2: Todos os ouvintes, tá?
1: Amém.
2: Deus abençoe a noite de domingo e uma boa semana para você e para todos. Amém, daí de Aparecida, tá?
1: Obrigado, viu?
2: E para todos que estiver ouvindo no Brasil, né?
1: Coisa boa.
2: Tô por aqui, tá?
1: Sempre. Obrigado, meu amigo. Deus abençoe muito você, viu? Obrigado pela sintonia e pela audiência aí. José Maria tá comigo também. Um abraço para vocês, Zé. Uma ótima noite. Obrigado, viu? Pela companhia. E, minha gente, olha, 12-3104-1043, não deixe de deixar suas intenções aqui, tá bom? Nós vamos rezar o terço às 10 horas. Às 22 horas estaremos juntinhos com as mãos no terço, unidos pela Mãe Aparecida, em um só coração, rezando, pedindo a Deus pela intercessão de Nossa Senhora.
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4: 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Irmãos, irmãs, essa é a história do Agenor. Assinou uma ficha de adesão e nunca mais foi ao clube. Fez um cursinho de culinária de 3 dias e nunca mais cozinhou. Fez um pequeno curso de primeiros socorros, mas nunca exerceu. Fez um curso de natação, recebeu o diploma, mas nunca mais entrou na piscina. Fez curso de batismo, outro de Eucaristia, recebeu certificado para o de Eucaristia, mas nos 70 anos que viveu depois daquele curso, poucas vezes comungou ou agiu como católico. Não lia revistas e jornais da sua igreja, não lia os documentos e livros oficiais. Até li artigos contra, mas raramente comprava algum livro a favor das posições dos católicos. Aceitava e admirava o Dalai Lama, mas várias vezes contestou o Papa. Nunca leu nenhum livro de teologia, mas leu inúmeros livros que questionavam a teologia e as doutrinas dos católicos. Ainda era católico. Ainda. Aos 72 anos, numa longa conversa com uma neta de 19 anos, que o encheu de perguntas sobre a fé, sobre o fato de nunca ter sido visto num templo, num rasgo de honestidade respondeu: "Se quer mesmo saber, fui batizado e fiz a primeira comunhão, mas não aderi. Fui convidado pelos meus pais e pela comunidade, mas não aceitei. Ou agi como quem não aceita. Acho que não sou católico. Vi muita coisa errada no mundo, no capitalismo, no comunismo, na política, no comércio, na indústria, nas grandes corporações e nas outras igrejas, mas critiquei com maior dureza a Igreja Católica. Até nem sei porquê. A igreja da qual eu fazia parte recebeu a maioria das minhas críticas. Teu avô errou. Critiquei a Igreja Católica por não aderir ou se omitir, e eu mesmo me omiti por mais de 60 anos. Nunca aderi. Exigi que a Igreja fizesse com o mundo o que eu não fiz com ela. Você está certa. Preciso repensar se de fato sou cristão

católico. Acho que não sou. Mas fico feliz vendo que você é sincera na sua fé. E consegue ser serena quando fala de Deus. Você tem fé, menina. Morreu aos 79 anos com 2 catecismos. Alguns livros de teologia na estante, uma Bíblia cheia de anotações e após presença constante.

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1: A paz esteja com você. É maravilhoso ouvir como o Evangelho diz que Jesus ia crescendo em idade, sabedoria e graça diante de Deus e de todos. Aqui está o nosso projeto de vida. Viver significa crescer, não só no tamanho fisicamente, mas crescer na arte de crer, de viver, de amar, com sabedoria, com a graça de Deus. Se eu só cresço fisicamente e não amadureço a minha alma, o meu coração, com a fé, com a graça de Deus, eu fico apenas, digamos, uma pessoa fisicamente crescida, mas espiritualmente infantil e matura, que nem uma semente que não desabrochou e não produziu frutos. A oração diária é para nós fundamental, para a gente crescer na graça e no conhecimento de Cristo. A oração verdadeira é uma fonte, um poço de sabedoria que vai modelando o nosso coração, onde nós devemos guardar todas as coisas. Quando Maria, nas bodas de Caná, se dirige aos convidados dizendo: "Fazei o que ele vos disser", é porque os acontecimentos do passado, tão meditados no seu coração, ensinaram a ter essa confiança ilimitada no seu filho e a segurança que a sua vontade está acima da nossa. Muitas eram as coisas que ensinavam Maria a guiar e a orientar a sua vida. Umas eram insignificantes e corriqueiras, as mesmas que ocorriam com as mulheres e os homens de Nazaré. Mulheres e homens que viviam submersos no trabalho, no descanso, submissos aos conquistadores, etc. No entanto, oravam a Deus com fórmulas escritas ou espontâneas. Tudo ia ficando no coração de Maria, depois de ter sido amadurecido na oração. A única diferença radicava-se no sentido que a oração confere aos acontecimentos. Nós podemos contemplar Maria nesta atitude. Ela meditava, guardava no coração, ia entendendo cada vez mais aquilo que não é pela nossa inteligência simplesmente, mas pela fé que nós vamos entender. Entender o sentido de tudo aquilo, sabendo contemplar nas atitudes a suprema revelação do amor de Deus. Peçamos a Maria essa graça, que ela nos ajude a ter a oportunidade de fazer da nossa vida realmente uma expressão do amor a Deus, crescendo cada dia na idade, mas também na santidade, na sabedoria, na graça de Deus. Olhando para Maria, ela era tão jovem quando ficou mãe de Jesus e já tinha uma maturidade que ultrapassa a maturidade de todos os seres humanos. Por isso ela soube dizer sim a Deus. Que a gente aprenda com ela também a sermos servos de Deus.
2: Programa Com Mãe Aparecida, está na hora de... são 19 horas e 45 minutos. Eu tenho música pra vocês aqui, claro. Deixa eu ver quem mais tá deixando as suas intenções aqui comigo. Oi, querida.
3: Boa noite, meu amigo.
2: Boa noite,
3: que
2: minha amiga.
3: Que bom terminar a semana com você, te ouvindo.
2: Que bom
3: ter. E começar a semana comigo. Amanhã te ouvindo também, se Deus quiser.
2: Amém.
3: Coloque as minhas intenções aí nos pés de Nossa Senhora na hora do texto, tá? Uhum. Nós vamos rezar juntos, se Deus quiser.
2: Amém.
3: E um bom fim de semana para você. E amém, um ótimo querido. Começo de semana para você também, tá?
2: Coisa
3: bom?
2: Coisa boa para nós.
3: Um abração. Tô feliz de você estar aí hoje.
2: Obrigado, viu? Amém. Abração. Que Deus abençoe muito você aí também, tá bom, querido? Uma ótima oração do terço junto com a gente aí. Uma ótima semana abençoada, linda.

0: maravilhosa, cheia da presença de Deus. Não é verdade? Obrigado, Marli. Deus abençoe muito. Obrigado pelo carinho.
1: Com
0: viu?
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1: Ser feliz. Esta é a busca de todos nós. Uma procura justa e necessária, que dá sentido e motivação à existência humana. E exatamente por ser a motivação essencial, temos uma diversidade enorme de tentativas de respostas e soluções para essa causa. Pessoas e empresas oferecem caminhos e oportunidades que nos levam à experiência da felicidade em suas diversas instâncias. Saúde e bem-estar físico e mental, realização profissional, relacionamentos adequados e estáveis, prosperidade financeira, riqueza, posses materiais, segurança, equilíbrio espiritual, vida familiar estruturada, são alguns dos quesitos para uma vida feliz. Tudo isso, sem dúvida, pode contribuir. Mas a felicidade, na sua essência, não significa ter todos os benefícios possíveis somados à ausência de todos os problemas possíveis. Isso não seria felicidade, seria ilusão. Felicidade é algo mais profundo. Basicamente, não é ter tudo como a gente quer, mas ser feliz com tudo o que a gente tem, mantendo uma real esperança naquilo que um dia pode ser mudado e conquistado.

0: Deus abençoe você.
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0: Agora são 7 horas e 56 minutos.
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0: Programa Com a Mãe Aparecida. Vamos juntos, juntinhos, sempre. Deixa eu mandar um abraço aqui pro meu amigo Marcelo Monteiro. Fala, Pablo, boa noite. Hoje você está à noite? Estou à noite, legal, estamos aqui na escuta. Daqui a pouco o sono vem. Mas enquanto isso, vamos ouvindo. Valeu? Amanhã estamos na audiência a partir da 1. Belezinha, muito bom. Tô te aguardando lá, viu, Marcelo? Deus abençoe você. Uma maravilhosa noite de sono. Que seja uma noite especial. Que você durma com Deus, com os anjinhos aí, meu amigo. Na hora que o sono vier, né? Oi.
2: Pablo, boa noite.
0: Boa noite,
2: é a Nilza e o Ângelo de Taubaté.
0: Vocês estão bem?
2: Nós pedimos que você, por favor, coloque nós no Santo Texto.
0: Claro, com muito carinho.
2: Para a Nossa Senhora Aparecida continuar nos abençoando nossa
0: Amém.
2: Saúde.
0: Amém.
2: Abençoando nossa família. Abençoando meu filho Anderson, que ontem foi o aniversário dele.
0: Amém.
2: Que Nossa Senhora continua cobrindo ele com o manto dela. Ela e o filhinho dela que cuida da vida dele, dos caminhos deles, protegendo eles de todo mal. E peço por você também que Nossa Senhora continue abençoando a sua vida, a sua família. Muito obrigada.
0: Obrigado, tenha querida.
2: Uma boa noite.
0: Boa noite para você também. Que Deus abençoe muito, viu? Essa noite abençoada, especial. Oi, Celinha.
3: Oi, querido amigo Pablo.
0: Boa
3: Deus
0: noite.
3: Te abençoe. Um abraço Amém. Muito carinhoso para você. Que alegria, que felicidade saber que você está conosco esta noite. Pedir a Nossa Senhora muitas bênçãos para a sua vida, para o programa e para esta semana que já se iniciou. E colocar na oração do Santo Terço as necessidades e as bênçãos e as graças que tanto eu como minha mãe e minha família precisamos e esperamos alcançar de Nossa Senhora, se for a vontade de Deus. E por todos os meus amigos do Terço. Um beijo no seu coração. Você sabe, eu amo você de paixão.
0: Obrigado,
3: uma
0: minha
3: boa
0: amiga.
3: Noite
0: Deus
3: você
0: abençoe,
3: e
0: boa
3: que
0: noite.
3: Deus nos abençoe hoje e sempre.
0: Obrigado,
3: Amém.
0: Viu?
3: E como sempre, eu sou pidonha, né?
0: Pede.
3: Toca uma música dos Anjos de Resgate aí pra mim.
0: Tá bom.
3: Pode ser o que for, que eu gosto joia. De todos.
0: Obrigado, viu?
3: Um abraço pra você.
0: Pra você também,
3: um
0: querido.
3: Beijo no seu coração,
0: Amém.
3: Que Deus te abençoe.
0: Amém, amém, amém, amém. Obrigado pelo carinho de hoje e sempre. Alô, José Albino, lá de Santa Fé do Sul. Deus abençoe muito você aí também. Vamos lá, né, meu povo? Vamos lá, porque tá na hora... desse momento especial. Programa Com a Mãe Aparecida. A gente chegando até o seu coração, até a sua casa. Onde você está? Onde que você está? Está em casa? Está no trabalho? Deixe suas intenções aqui no 12-3104-1043. Agora, 8 horas em ponto, horário de Brasília. Domingo, dia 26 de julho, 17º domingo do tempo comum. Programa Com a Mãe Aparecida. Você que está sintonizado, está ligado comigo aqui, ó, na cidade de Caiari FM, na Rádio Caiari, lá em Porto Velho, em Rondônia, pela FM 103.1. Seja muito bem-vindo, seja muito bem-vinda. Você que está me acompanhando aí pela Rádio Tocantins AM, em Porto Nacional do Tocantins, Rádio AM 580. Ah, você que está na FM 104.9, Rádio Tubá FM, em Tubarão, Santa Catarina, seja bem-vindo, obrigado pela sua companhia. Pela Rádio AM 990, Rádio Rural, lá em Mossoró, Rio Grande do Norte. Eita, coisa boa! Obrigado pela companhia, viu? Obrigado pelo carinho, obrigado pela audiência. Orações, aqui a gente já começa rezando, oração não falta aqui. E essa oração agora é do Dia dos Avós. Para você que é vovô, que é vovó, para sua avó, pro seu avô que já tá morando com Deus há um tempo, a gente reza sempre pelas almas dele, não é verdade? Vamos lá, agora.
4: Em memória a São Joaquim e Santana, pais de Nossa Senhora, neste dia 26 de julho é celebrado o Dia dos Avós. Começamos esse momento de oração e reflexão

0: com este ensinamento, da carta de São Paulo a Tito.
1: Aconselhe igualmente os jovens para que em tudo tenham bom senso. Tito, capítulo 2, versículo 6.
0: Como é edificante e bonito ver uma família que valoriza os avós, pois nesse caso, todos ganham. As crianças são beneficiadas porque convivem com gerações diferentes, aprendendo a valorizar os idosos, mantendo o sentimento de pertença familiar. A convivência com os avós fornece valores sólidos e apoio emocional aos netos. Os pais também são beneficiados, porque podem contar com uma ajuda na formação dos filhos. Quando os avós têm a função de ajudar a educar os netos, fica mais fácil ser conselheiro, companheiro e contribuir para o seu desenvolvimento. Feliz é a família que valoriza os avós, sejam idosos ou não, pois já nos ensina o livro dos Provérbios.
2: Os netos são a coroa dos anciãos e os pais são a honra dos filhos. Provérbios, capítulo 17, versículo 6.
0: Porém, é preciso ter paciência e não passar por cima da graça de Deus. É preciso reconhecer que a idade traz também limitações e imperfeições. Não se pode esquecer que a vida dos avós, na medida em que é vivida com alegria, é para os filhos e netos um exemplo mais edificante do que qualquer discurso bem elaborado. Assim, é preciso orar e ter esperança, aceitando o inesperado de Deus. Por isso, rezemos.
3: Ó Deus eterno e todo-poderoso, em vós vivemos, nos movemos e somos. Nós os louvamos e bendizemos por terdes dado a esses vossos filhos e filhas, nossos queridos vovôs e nossas queridas vovós, uma vida longa, com perseverança na fé e em boas obras. Concedei que eles, confortados pelo carinho dos filhos, dos netos e amigos, se alegrem na saúde e não se deixem abater na doença, a fim de que, revigorados com a vossa bênção, consagrem o tempo da idade madura ao vosso louvor, seguindo os exemplos de São Joaquim e de Santa Ana, que na fidelidade à palavra de Deus, cumpriram sempre a vontade de servir e de amar. A todos, por Cristo nosso Senhor. Amém. Por intercessão de São Joaquim e Santa Ana, rogando pelos idosos e amparando as famílias, desça sobre todos e todas a bênção de Deus Todo-Bondoso, Pai, Filho e Espírito Santo. Amém. São Joaquim e Santa Ana, rogai por nós.

0: Salmo responsorial.
1: Salmo 118. Como eu amo o Senhor, a vossa lei, vossa palavra.
2: Como eu amo o Senhor, a vossa lei, vossa palavra.
1: É esta parte que escolhi por minha herança, observar vossas palavras, ó Senhor. A lei da vossa boca, para mim, vale mais do que milhões em ouro e prata.
2: Como eu amo o Senhor, a vossa lei, vossa palavra.
1: Vosso amor seja um consolo para mim, conforme a vosso servo prometestes. Venha a mim a vosso amor e viverei, porque tenho em vossa lei o meu prazer.
2: Como eu amo, Senhor, a vossa lei, vossa palavra.
1: Por isso amo os mandamentos que nos destes, mais que o ouro, muito mais do que o ouro fino. Por isso eu sigo bem direito as vossas leis, detesto todos os caminhos da mentira.
2: Como eu amo, Senhor, a vossa lei, vossa palavra.
1: Maravilhosos são os vossos testemunhos, eis porque meu coração os observa. Vossa palavra, ao revelar-se, me ilumina, ela dá sabedoria aos pequeninos. Como eu amo o Senhor, a vossa lei, vossa palavra.
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0: Agora são 8 horas e 19 minutos, horário de Brasília. Deixa eu mandar um abraço aqui pro meu amigo Rafael Cunha de Itabaiana. Pablo, boa noite. Peço orações pela alma de Neuza Posidônia. Amém. Estamos rezando por ela aqui, tá bom? Que Deus Nossa Senhora abençoe muito vocês aí, tá ok? Em especial, rezamos pela alma de Dona Neuza. Tá bom, meu amigo? Um abração pra você. Um ótimo final de domingo já. E uma semana abençoada. Viu, Rafael? Deus abençoe muito, tá bom?
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1: Programa com a Mãe Aparecida, bom demais ter você aqui comigo, de Custódio de Maringá. Ah, o Custódio de Maringá falando com a gente aqui. Um abraço pra vocês, viu? Viva Deus e Nossa Senhora, sem pecado concebida, amém. Ô, minha amiga.
2: Tá.
1: Tudo bem?
2: Tudo bem, a Maria Aparecida.
1: Oi, Maria.
2: Pois é.
1: Bastante gente participando.
2: Minha avó foi embora já tem um bom tempo, muitos anos, quase 30.
1: Sim.
2: Inclusive, ela batizou minha filha dia 15 de março e foi embora dia 15 de abril.
1: Olha.
2: Ela tinha câncer na garganta. E eu só conheci uma das minhas avós, né, que é minha avó materna.
1: Certo.
2: Dona Arlinda. E ela gostava muito de ouvir um samba, bolero. Mas eu lembro que ela gostava muito de ouvir o Benito de Paula. E ela gostava de ouvir também a Lua Prateada.
1: Vamos colocar ela aqui, né, na alma dela, né, pela alma dela, viu, minha querida? Que Deus abençoe muito vocês aí, todos. Vamos rezar sempre pelos nossos avós, pela alma dos nossos avós. Né? Se você tem seu avô, se você tem a sua avó aí, você pode dar um abraço hoje, que bênção, que alegria, viu? Boa noite, Pablo. Passando para desejar uma abençoada noite, uma abençoada semana. Maria Terezinha e Camila Machado de Timóteo, Minas Gerais. Ô, meninas, Deus abençoe muito vocês. Um grande abraço também, viu? Boa noite, peço oração pela minha família. Minha esposa Ana Paula, filhas Maria Clara, Maria Eduarda e Luna, o Renato Rodrigues, lá de Patos de Minas, com a gente aqui também. Um abração para vocês aí, família. Família linda, abençoada. Vou para um breve intervalo e já eu tô de volta, gente. Rapidinho, tá bom?
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4: 8 horas e 27 minutos, horário de Brasília.
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4: 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Vamos lá. Programa com a Mãe Aparecida. Música, fé e menção, Rede Aparecida de Rádio. Vamos lá.
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4: Minha gente, tem destaques da igreja agora pra você. Jornalismo da Rede Aparecida de Rádio, trazendo informações pra você a partir de agora. Vamos lá? Vamos juntos.
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6: Olá para você que acompanha a programação da Rede Aparecida de Rádio. Está no ar os destaques da igreja, as principais notícias que foram destaques durante a semana. Livraria Editora Vaticana publicou um novo livro de Papa Leão XIV intitulado Desarmada e Desarmante, A Paz é um Dom. Silvonei José, da Rádio Vaticano, tem as informações.
7: Leão XIV, não são as armas atômicas, mas o desarmamento que gera paz. A Livraria Editora Vaticana publica um novo livro de Leão XIV, intitulado Desarmada e Desarmante. A paz é um dom. O livro, com curadoria de Alessandro Banfi, é a primeira antologia que reúne diversos discursos do Papa Prevost sobre o tema da paz, desde o dia de sua eleição, em 8 de maio de 2025, introduzidos por um texto inédito de sua autoria. A paz esteja convosco. Esta foi a primeira saudação que Jesus, ressuscitado, dirigiu aos seus apóstolos. Esse é também o primeiro dom que o Cristo, ressuscitado, ofereceu aos seus amigos e ao mundo inteiro. A paz. Esse dom, porém, não foi obtido de graça. O corpo glorioso do Mestre de Nazaré mostrava as chagas da paixão. Ele suportou o ódio, a violência e a crucificação do mundo. Jesus Cristo sofreu a injustiça, desarmado e desarmante, e ressuscitou. A mensagem do Evangelho se inseriu e se insere na história, hoje como há 2000 anos. A paz é o grande desejo que agita muitos corações, mas também é frequentemente ameaçada, pisoteada e desprezada. Hoje, 103 estados estão envolvidos de alguma forma numa guerra na Terra. As armas ressoam e matam na Ucrânia, no Oriente Médio, no Sudão, em Myanmar, no Iêmen, no Congo e em muitas outras situações. Meu amado predecessor, o Papa Francisco, escreve Leão XIV, cunhou a expressão Terceira Guerra Mundial em pedaços, para descrever uma situação de conflito generalizado, sem precedentes desde o fim da Segunda Guerra Mundial. Retomando meus pronunciamentos sobre esse tema, agora reunidos nessa antologia, gostaria de enfatizar vários aspectos que me são caros, escreve Leão. Primeiramente, A paz é uma responsabilidade. Se o nosso primeiro instinto

0: ao nos depararmos com um problema, uma tensão, uma ofensa, for o de julgar os outros, acusá-los e até condená-los, será inevitável que primeiro a indiferença e depois o ódio se instalem ao nosso redor. Há uma maneira de enxergar a realidade que destrói em vez de construir. A paz começa por mim, começa por nós. Santo Agostinho disse, escreve ainda o Papa, esses são tempos difíceis, tempos de adversidade. Vivam bem e com uma vida boa. Mudem os tempos e não terão de que se queixar. Não podemos pedir a paz aos poderosos do mundo se não começarmos a vivê-la nós mesmos. Dos estúdios da Rádio Vaticano em Roma, Silvanei José.
1: E a Conferência Nacional dos Bispos do Brasil realizou o encontro de coordenadores de pastoral. As informações chegam com Larissa Carvalho, da Assessoria de Comunicação da CNBB.
2: A Conferência Nacional dos Bispos do Brasil realizou o Encontro de Coordenadores de Pastoral 2026. A programação reuniu momentos de formação, reflexão, oração e trabalhos em grupo, com atenção especial às diretrizes gerais da ação evangelizadora da Igreja no Brasil e ao documento final do Sínodo. Ao longo da semana, os participantes aprofundaram temas como sinodalidade, missionariedade, inteligência artificial e planejamento pastoral. A metodologia do encontro também valorizou a escuta, a partilha e o discernimento comunitário sobre os caminhos da ação evangelizadora da Igreja no Brasil. E a Comissão Episcopal para a Liturgia da CNBB, em parceria com a Edições CNBB, apresenta a revisão emendada do Cerimonial dos Bispos. A publicação atualiza a tradução brasileira e traz uma nova organização editorial, facilitando a consulta e o uso litúrgico e pastoral. O novo material oferece à Igreja no Brasil um instrumento atualizado e fiel às orientações da Sé Apostólica. A publicação está disponível no site da Edições CNBB em ediçõescnbb.com.br. De Brasília, Larissa Carvalho, da Assessoria de Comunicação da CNBB para a Rede Aparecida de Rádio e Signis Brasil.
1: A CNBB também apresentou nesta semana a identidade visual, a letra do hino e a oração da campanha da Fraternidade 2027, que tem como tema Fraternidade e o cuidado das crianças e como lema, quem recebe uma criança em meu nome, a mim recebe, do Evangelho de Mateus. A campanha tem como objetivo geral promover um caminho de conversão cristã para a corresponsabilidade no cuidado das crianças, reconhecendo a luz do reino de Deus, a infância como tempo sagrado de desenvolvimento integral e um ambiente de relações seguras marcadas pelo amor e pelo respeito. E acontece neste final de semana, no Santuário Nacional, o encontro da Pastoral da Comunicação, a Pascom Brasil. O evento está em sua edição de número 9 e reúne comunicadores católicos de todo o país. Neste ano, o encontro tem como tema Evangelização em Movimento, a dimensão pastoral da comunicação. Presente, Dom Valdir José de Castro, bispo da Diocese de Campo Limpo e presidente da Comissão para a Comunicação da CNBB, falou desta pastoral tão necessária que ajuda a outras pastorais a exercitar o dom da unidade.
3: Todos os comunicadores e comunicadoras, ou grande parte, uma representação, né? É bastante significativa que vem para este encontro da Pastoral da Comunicação, tão necessária nos dias de hoje, né? Especialmente num tempo em que, de fato, precisamos de pessoas aí trabalhando na comunicação, né? Ajudando a construir comunhão e ajudando a Igreja a crescer sempre mais nesta área, porque a própria palavra evangelização já é comunicação, né? Começa tudo daí. E ter consciência de que é uma pastoral e de que cada agente de pastoral é um sujeito eclesial, né? Um compromisso que nasce do batismo. Então, o pasconeiro, pasconeira, né? Ele tem um compromisso na comunidade e o seu lugar de ação é a comunicação. É a comunicação instrumental, né? Claro, ninguém nega, né? Rádio, TV, a internet, o ambiente digital, né? Também a própria comunicação impressa, mas sobretudo o que precisamos crescer cada vez mais também é essa comunicação interpessoal, né? esse criar comunhão. Eu vejo a pastoral da comunicação como esta pastoral que ajuda a integrar, né, não só os membros da PASCOM, mas integrar todas as pastorais, né, por meio da comunicação.

0: história da Igreja Católica a assumir a liderança e o cargo de prefeito de Unticastério. Ele visitou a Rádio Aparecida e deixou uma mensagem a todos os comunicadores católicos. Vamos acompanhar a mensagem com tradução de José Eduardo.
1: Que mensagem o senhor deseja deixar aos comunicadores católicos do Brasil, que todos os dias procuram evangelizar através do rádio, da televisão, da internet e das redes sociais, especialmente aos jovens?
2: Eu penso que
1: a beleza do catolicismo é universal e que nenhum país é menor que o outro. Se, além disso, um país tão grande quanto o Brasil, tão católico quanto o Brasil, com tantos católicos quanto o Brasil, com tantos jovens quanto o Brasil, penso que daqui pode vir um grande impulso para uma comunicação que seja fundada na comunhão. Um impulso gigantesco, porque penso que há um risco que nós, católicos, corremos. O de pensar que devemos separar a profissionalização da nossa comunicação da fé que anima a nossa vocação de comunicadores. Tom Valdir disse isso muito bem agora há pouco. As duas coisas andam juntas. Se a nossa comunicação não estiver fundada em uma pastoral, ela se torna, como dizia São Paulo, quando falta caridade, não é? Você se torna um símbolo que soa como bronze, que tilinta em vez de tocar. É um barulho, não move as coisas a propósito do movimento.
2: O nosso não deve ser
1: um movimento que move as coisas, deve ser um movimento que transforma as coisas. E para fazer isso, é preciso fundamentá-las no amor. É preciso fazer isso de muitas outras formas de comunicação. Outro erro que às vezes cometemos, que acredito que vocês não cometem aqui na Rádio Aparecida e em Aparecida, é o de pensar que a comunicação é apenas dar notícias. Dar notícias é uma parte da comunicação, mas interpretá-las com o olhar do amor de Jesus faz você contá-las com uma outra maneira.
0: A igreja viveu também neste final de semana, com atividades no Santuário Nacional, a edição de número 6 da Jornada Mundial dos Avós e Idosos, com uma programação nacional e especial que refletiu o tema Eu Nunca Te Esquecerei. Dione Mendes é a atual coordenadora nacional da Pastoral da Pessoa Idosa e falou sobre a jornada.
3: Uma passagem de Isaías que diz Eu Nunca Te Esquecerei retrata toda a nossa intenção enquanto igreja de fazermos uma celebração que nos remonta àqueles que nos antecederam na fé, nossos pais, nossos avós. E, portanto, nós convidamos toda a igreja a celebrar nesse dia 26, não só Santana, São Joaquim, mas todos os avós e todas as pessoas idosas. Nesse dia, nós possamos tirar um tempo para olhar aquela pessoa idosa sozinha da nossa comunidade, que às vezes até deseja ir à missa, mas não tem como ir, e nós possamos levá-la. E se ela não puder ir, que nós possamos visitá-la, acolhê-la, compreendê-la, abraçá-la. Porque se falta memória, não falta afeto. Se nós lidamos com pessoas idosas que hoje estão com um pouco de dificuldade física ou perdendo a sua potência de memória, elas não perderam a sua potência de alegria.
0: Esses são os destaques da Igreja Católica nesta semana no Brasil e no mundo. Rafael Oliveira para a Rede Aparecida de Rádio e Signis Brasil.
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0: uma 100, outra 60, outra 30. Mateus 13, 8. A parábola do semeador é o nosso tema de hoje. Em um dos seus passeios, Jesus se senta à beira do mar. Como era costume, uma grande multidão reuniu-se perto dele. Para a melhor visão da multidão, Jesus entrou num barco, ficando de frente ao povo que estava de pé. A didática preferida por Jesus era falar com parábolas, falando de Deus e da salvação, usando temas cotidianos. E assim ele inicia o seu sermão. Eis que o semeador saiu a semear. O tema de hoje se refere aos lugares onde caíram as sementes semeadas. Uma parte das sementes caiu à beira do caminho e foram saboreadas pelas aves que ali chegavam. Outra parte caiu entre as rochas, e mesmo tendo nascido, não cresceu porque não havia terra suficiente. Outra parte caiu entre os espinhos. Mas os espinhos cresceram e sufocaram as sementes. Porém, uma parte das sementes caiu em terra boa. Essas sementes brotaram e, crescendo, deram muitos frutos. A semente se refere à palavra de Deus. Os lugares onde caiu cada parte são o nosso coração. Cada pessoa ouve a palavra de Deus de uma maneira. Ouvimos-la e não damos importância, desaparecendo com nossa vaidade e interesses do mundo. A parte que caiu entre rochas significa que recebemos a palavra e em pouco tempo a esquecemos. As que caíram entre espinhos são os nossos interesses que estão acima de Deus. A semente da boa terra é quando Deus aduba o nosso coração com o Espírito Santo. Essa semente frutificará muito. Senhor, a semente que caiu em meu coração é um privilégio para mim. Ajuda-me a adubar essa semente com teu amor, misericórdia, perdão e salvação. Amém.
1: Programa Como é Aparecida, são 8 horas e 49 minutos. E é claro, depois dessa canção, Padre Antônio Maria, consagração, Maria do Rosário, a gente vai para um breve intervalo e já volta já.

Padre Antônio Maria, tô indo pra um breve intervalo já. Tu tem mais, tu tem tempo ainda. Deixa eu ver se eu tenho intenções aqui. Pablos, a Polaca, meu querido amigo, boa noite. É sempre uma alegria te ouvir, obrigado. Toca Anjo Guardião pra gente, se puder. Música linda, viu? Linda demais, demais, demais, demais. Você tá bem, Polaca? Olha, bom ter você com a gente aqui, viu? Todos os dias também, que eu estou aqui. Eu te encontro aqui, fico feliz também, viu? Que Deus abençoe muito sua semana, sua família inteira. Família linda, maravilhosa. Vamos lá, né? Vamos atender o pedido da minha amiga aqui, tá bom? Tô colocando suas intenções aqui também, tá bom, querido? Boa noite, Janderson. Tô colocando aqui suas intenções, tá, Janderson? Deus abençoe você, meu querido.

0: 6 minutos, horário de Brasília. Eu tô indo já pro meu break. Vamos sair pro intervalo, a gente volta às 21h, tá bom? Já volto colocando a intenção de vocês. Já já eu tô de volta, rapidinho.
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8: 8:59, boa noite.
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8: Com a Mãe Aparecida, sempre bom estarmos juntos por aqui, sempre na companhia dela, a nossa mãe querida. Olha, deixa eu acolher aqui quem tá chegando pela rádio, quem tá comigo, né? Tá sintonizado já na rádio difusora Casa Branca em São Paulo, AM 720. Rádio Tocantins, AM 580, e lá em Porto Nacional. Rádio Arca da Aliança, FM 1000. Opa, FM 100.1. Lá de Porto Nacional, Tocantins. Rádio Arca da Aliança, FM em Blumenau. Quem mais? Quem mais comigo aqui, ó? Lá pela rádio 105.9, rádio Caetité FM, lá em Caetité, na Bahia. Rádio Rural AM 990, rádio Rural AM Mossoró, rádio Bom Jesus FM, Bom Jesus da Lapa, na Bahia. Rádio Interativa FM, São José do Rio Preto. Deus abençoe vocês, FM 107.1. E a AM 1010, bom demais, né? Seja muito bem-vindo, seja muito bem-vinda. Estou aguardando você para rezar comigo logo mais, daqui a pouquinho. Agora é hora de Padre Vanderlei Souza e oração especial para você.
9: Olá, meu querido irmão, querido irmão, você que nos acompanha nesse programa com a Mãe Aparecida. Sou o Padre Vanderlei, missionário redentorista. Vamos colocar-nos na presença de Deus, rezar, pedir, agradecer e louvar. Nesta semana, querido irmão, querida irmã, louvemos e agradeçamos a Deus pela vida de todos os avós, celebrando a memória de São Joaquim e Santa Ana, no próximo dia 26. Ó Santa Ana e São Joaquim, chamados por Deus a colaborar na vida familiar.